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0: Novas regras e datas de pagamento do IUC têm período transitório no próximo ano e começam a vigorar definitivamente em 2028. Marítimo e Nacional já conhecem os árbitros para a primeira jornada da Primeira Liga neste fim de semana. Alerta amarelo para tempo quente prolongado até sábado. O Governo da República já oficializou as novas regras de pagamento do Imposto Único de Circulação, conhecido IUC. O diploma, aprovado pelo Parlamento Nacional, já foi publicado em Diário da República. Prevê a liquidação do imposto em datas fixas, com um período transitório em 2027. O novo modelo determina que, a partir de 2028, o IUC até 100 euros passa a ser liquidado até ao final de abril. Dos 100 aos 500 euros, é pago em duas prestações em abril e outubro. Se for mais alto, são três as prestações e é entregue em abril, julho e outubro. No próximo ano haverá, no entanto, um período transitório, com um calendário que só se vai aplicar durante o ano de 2027, em que o imposto é pago numa única prestação durante o mês de outubro, se o seu valor for igual ou inferior a 500 euros. Nos restantes casos, é entregue em duas prestações durante os meses de julho e outubro, sem prejuízo, no entanto, da opção pelo pagamento integral no mês de julho. O diploma determina ainda que, nos casos das pessoas com deficiência, cujo grau de incapacidade seja igual ou superior a 60%, em relação a veículos das categorias A, B e E, a isenção de IUC, que até agora beneficiavam em relação a um veículo em cada ano, passa a não poder exceder o montante anual de 240 euros. Ao longo deste ano, 2026, continuam, entretanto, a vigorar as atuais regras de pagamento do IUC, ou seja, no aniversário da matrícula do carro. A Associação Portuguesa de Transportadores em Automóveis Descaracterizados pediu ao Presidente da República que vete o regime jurídico dos TVDE aprovado no Parlamento. A associação considera que cria uma grave distorção da concorrência entre carros por aplicativo e os táxis. Numa nota, a APAD destaca que esta quarta-feira foi recebida em audiência na Presidência da República, tendo exposto as razões pelas quais considera que o diploma aprovado em 17 de julho cria essa distorção. E explica que, através da prestação do mesmo serviço, da mesma plataforma e perante o mesmo passageiro, a nova lei permite a concorrência de veículos sujeitos a estruturas de custos legalmente distintas, que resultam diretamente dos diferentes regimes jurídicos e fiscais estabelecidos pelo próprio Estado. Nos primeiros seis meses deste ano, a produção de energia elétrica na região aumentou 4,5% em relação ao mesmo período de 2025, segundo dados fornecidos pela empresa de eletricidade da Madeira. A produção emitida de janeiro a junho rondou os 490 gigawatts-hora, impulsionada pelo crescimento das fontes fotovoltaica e eólica. Por consequência, a fatia de energia total emitida com recurso à fonte térmica desceu cerca de 2% face ao primeiro semestre do ano passado, fixando-se em 54% do total. Em sentido inverso, a quota de fontes renováveis registrou um aumento de 2%, fixando-se nos 46%. O gás natural continua a ser a maior fonte de produção, representando aproximadamente 20% do total de energia produzida. A Madeira destaca-se na comercialização de imóveis em menos de 7 dias em Portugal. Segundo o Idealista, cerca de 15% das casas são transacionadas nesse período, colocando assim a região no topo do mercado nacional, a par do Porto. Já a capital, o Funchal, apresenta uma velocidade mais moderada, com apenas 9% das vendas numa semana. Bernardo Trindade, candidato a presidente da Confederação do Turismo de Portugal, defende o Porto Santo como plano B para o problema da operacionalidade do aeroporto. O atual presidente da Associação de Hotelaria de Portugal esteve reunido com a direção da ACIF, de quem recebeu apoio à sua candidatura.
1: Pensar que hoje o Porto Santo pode efetivamente ser uma plataforma segura que recebe as pessoas e não por via aérea, porque há uma contingência manifesta, mas nessas alturas podemos ter uma circulação marítima que permita de forma segura, de forma previsível, fazer chegar as pessoas à Madeira como destino final.
0: Nestas declarações registadas pela RTP, Bernardo Trindade considerou fundamental que os agentes turísticos regionais tenham também opinião quando se trata de decidir onde aplicar as receitas das taxas turísticas.
1: Não há dúvida nenhuma que quer hoteleiros, quer agentes de viagem, interagem diretamente com o cliente. E o cliente dá-nos informações que são absolutamente ricas. Ora, essas informações devem ser partilhadas, porque em resultado dessa partilha nós tomaremos melhores decisões com as receitas que tivemos a oportunidade de recolher em prol da afirmação do destino Madeira.
0: Bernardo Trindade concorre à presidência da Confederação do Turismo de Portugal e na Madeira tem o apoio da ACIF. E em tempo de festa, o JPP lembrou as dificuldades que ainda vivem os pescadores de Câmara de Lobos. Igor Caires.
2: O Juntos pelo Povo deslocou-se à Baía de Câmara de Lobos para manifestar solidariedade aos pescadores. Nuno Freitas, membro da Assembleia da Freguesia eleito pelo JPP, relembrou o executivo camarário da promessa feita há 10 meses.
3: Candidato do PSD, atual Presidente da Câmara, Sócio Betancur, prometeu infraestruturas de apoio à atividade pescatória de apoio aqui aos nossos pescadores. Estamos a falar da recuperação escondida, estamos a falar de possíveis balneários, portanto, de várias infraestruturas de apoio que serviriam os nossos pescadores. A verdade é que 10 meses após ser eleito, após assumir a presidência da Câmara Municipal de Câmara de Lobos, não tem respondido às solicitações dos vários pescadores para saber qual o ponto de situação da instalação destas infraestruturas. Hoje já é uma profissão muito difícil e não ter arrecadações, não ter balneários, portanto, complica muito mais a vida destes pescadores.
2: Na semana das comemorações da festa do peixe espada preto, Nuno Freitas salientou a necessidade de prestar auxílio a estes profissionais.
3: Aproveitamos também que estamos aqui na véspera do arranque da festa do Peixe Espada Preto, para relembrar aquela que foi a proposta do JPP na discussão do último orçamento da Junta de Freguesia de Câmara de Lobos, foi rejeitada pelo PSD, uma proposta esta que vinha propor um apoio direto aos pescadores e às suas famílias. A verdade é que este executivo PSD rejeitou este apoio direto aos pescadores com a justificação de que não competia à Junta de Freguesia apoiar diretamente os pescadores. Ora, a verdade é que não pode competir à Junta de Freguesia, mas parece que compete organizar uma festa que estava orçada em 77 mil euros.
2: Nuno Freitas fez questão de referir que a festa é importante para a divulgação do produto regional, mas defendeu que os pescadores merecem a devida atenção durante todo o ano.
0: E depois dos deputados do Chega, foi a vez dos parlamentares do JPP verem rejeitada a autorização para visitar os utentes recentemente transferidos para uma cave do Hospital João da Almada, no Funchal, no âmbito das chamadas altas problemáticas. Em comunicado, o grupo parlamentar do Juntos pelo Povo diz ter esperado cerca de um mês para receber a resposta ao pedido, para, ao fim desse tempo, ver recusada a visita. E ao quinto ano consecutivo, a Madeira está duplamente nomeada para os Prémios Mundiais de Cruzeiro. Depois de ter conquistado o Prémio de Melhor Destino de Cruzeiros da Europa em 2022, 23 e 25 e de ter sido eleita em 24 como melhor terminal de cruzeiros do mundo em termos de sustentabilidade, a região volta a estar este ano entre os finalistas para estas duas categorias. As votações, gratuitas e abertas a todos, decorrem online até ao dia 21 de agosto. Nacional e Marítimo já conhecem os árbitros para o arranque da Primeira Liga. Sérgio Guelho será árbitro do Marítimo Casa Pia, jogo que está marcado para as 15h30 do próximo sábado nos Barreiros. O juiz madeirense Hélder Carvalho vai apitar o Santa Clara Nacional, que se realiza segunda-feira às 20h15 nos Açores. Hélder Carvalho é madeirense, natural do Porto da Cruz, mas está filiado na Associação de Futebol de Santarém. E o Clube Verde Rubro anunciou Brian Limbomba como novo reforço para a época 26-27. O jovem avançado, de nacionalidade belga, com 25 anos, chega oriundo dos Países Baixos, num contrato válido por duas temporadas. Com esta contratação, são já cerca de uma dezena as novas opções de Mitchell van der Gaag para a temporada que arranca no próximo fim de semana.

Devido ao tempo quente, o IPMA mantém o arquipélago da Madeira sob aviso amarelo até ao fim da tarde de sábado. Nesta sexta-feira, o céu deve permanecer pouco nublado, apresentando temporariamente períodos de maior nubosidade. O vento vai soprar em geral fraco, até 20 km por hora de norte-nordeste. Há uma pequena subida de temperatura nas terras altas. As máximas serão de 29 graus no Funchal e 28 no Porto Santo.

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0: André Rodrigues. Bom dia, André.
1: Olá, bom dia. O Presidente da República quer rapidez na auditoria à Polícia Judiciária em causa às polémicas envolvendo Luís Neves. Alunos do secundário deverão saber hoje as notas da segunda fase dos exames nacionais.

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1: Prevista para hoje a publicação das notas da segunda fase dos exames nacionais. De acordo com o Ministério da Educação, os resultados chegaram ontem às escolas. Deverão ser divulgados já esta manhã. Já os resultados das reapreciações da primeira fase deverão ser afixados durante a tarde. À Renascença, o presidente da Associação de Diretores de Escolas Públicas, Filipe Lima, disse esperar que o processo decorra sem os incidentes que marcaram a primeira fase.
2: Temos que aguardar. Até também temos que perceber a qualidade destas pautas e destas classificações. Eu espero, sinceramente, que a palavra suspenso não apareça nas pautas. Espero isso. Portanto, temos que ver. É uma boa notícia, mas é preciso depois perceber que tipo de pautas é que nós iremos afixar. Temos que aguardar, embora os prazos parece que estão a ser cumpridos.
1: A expectativa de Filipe Lima, representante dos diretores das escolas públicas, ouvido por Sandra Afonso, este é um tema que iremos acompanhar ao longo da manhã aqui na Renascença. O Presidente da República exige rapidez na auditoria à Polícia Judiciária, ordenada pela Ministra da Justiça. Em causa está a sucessão de casos envolvendo Luís Neves, atual ministro da Administração Interna, que foi diretor nacional da Polícia Judiciária. António José Seguro diz que é preciso conhecer os resultados o mais brevemente possível.
3: O que é importante é que tanto esta auditoria como as investigações criminais que estão a decorrer produzam resultados o mais rapidamente possível para que nós possamos ter conhecimento dessas mesmas conclusões. É muito importante que cada um, no âmbito das suas competências constitucionais, atue de acordo, de forma a preservar o Estado de Direito Democrático e as instituições da nossa democracia.
1: António José Seguro, em declarações em Viseu. Entretanto, o empreiteiro amigo de Luís Neves não terá feito obras apenas na casa do agora ministro da Administração Interna. De acordo com a TVI, a Constru Barcelos terá também realizado intervenções na casa de Álvaro Pires, diretor financeiro da Polícia Judiciária. O governo nomeou por 3 anos uma nova administração da ADEN, a Agência para a Energia, que, no entanto, será extinta até junho de 2027 no âmbito de uma reestruturação do setor energético. O mandato vai ser interrompido em meados do próximo ano, mas os membros do Conselho de Administração, agora eleitos, poderão ser indenizados por não concluírem esse mandato. João Cunha.
4: A reestruturação levou à criação da Agência para a Energia, que inicia funções em regime de instalação até 30 de junho do próximo ano, período durante o qual vai decorrer a integração faseada de serviços, trabalhadores, património e atribuições de vários organismos. O decreto-lei que formaliza a reestruturação, de fevereiro deste ano, indica a extinção, entre outras, da ADEN, a Agência para a Energia. Só que em finais de julho, em Assembleia Geral, foram eleitos os novos órgãos sociais para um novo mandato de 3 anos, com início a 1 de agosto, apesar da ADEM ter FII anunciado para meados do ano que vem. Do anterior Conselho de Administração só ficou o Presidente, Nelson Melage. Os restantes são todos caras novas. 2 vice-presidentes, entre eles Edgar Filipe Lima Romão, que era até aqui chefe de gabinete do Secretário de Estado da Energia, e 2 vogais não executivos.
1: O jornalista João Cunha, entretanto, o Chega decidiu questionar o Governo sobre esta matéria. Bernardo Peçanha, coordenador do Grupo Parlamentar do Chega e membro da Comissão de Ambiente e Energia, quer explicações do Executivo.
5: Por que razão criou um novo mandato de 3 anos para uma entidade que decidiu extinguir? Em nosso entender, existem riscos de custos, de compensações ou indenizações até, associadas efetivamente à cessação antecipada dos mandatos, e o Governo tem de esclarecer, a nosso ver, se esse risco existe efetivamente e qual é que pode ser o respectivo impacto financeiro.
1: Bernardo Peçanha, deputado Chega, entretanto, a Renascença pediu esclarecimentos adicionais à ADN, que, contudo, diz não ter quaisquer comentários a fazer sobre este assunto. Na atualidade internacional, sobe para 7 o número de mortos num tiroteio numa escola a norte de Bangkok, na Tailândia. A informação acaba de ser atualizada pela polícia. Há ainda 15 feridos, 2 em estado grave. As vítimas são professores e alunos. De acordo com a BBC, o autor dos disparos será um estudante do 9º ano. A polícia avança que o suspeito atirou sobre si próprio e não sobreviveu. No futebol, o Benfica goleou o Hearts por 6-1 na primeira mão da terceira pré-eliminatória da Liga Europa, uma vantagem confortável para a partida da segunda mão na Escócia. No entanto, Marco Silva, o técnico do Benfica, diz que o importante é manter a confiança para a próxima partida.
6: Primeiro jogo com um resultado muito positivo e que nos dá não conforto, mas confiança para aquilo que é o segundo jogo. Quando consegues ganhar por esta vantagem, naturalmente sentimos que a eliminatória está do nosso lado, mas não há facilitismos e é muito importante para nós, e não vamos falar agora da segunda mão, porque ainda temos um jogo pelo meio, mas quando chegar o momento, claramente encarar o jogo num ambiente, independentemente da vantagem que temos, num ambiente que é sempre hostil para jogar, um ambiente muito próprio para jogar na Escócia, portanto, preparados para isso.
1: Técnico dos encarnados, Marco Silva, depois da vitória por 6-1 frente aos escoceses do Hearts para a terceira pré-eliminatória da Liga Europa. Já o Sporting de Braga venceu os bielorrussos do Dinamo de Minsk por 1-0 no apuramento para a Liga Conferência. Está tudo atualizado no site da Renascença.
0: Muito obrigada, foi a edição das 7.
7: Ok.

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1: Ora viva, bom dia, 10 minutos depois das 7 da manhã, já cá estamos novamente para lhe dizer que sim, já chegou, é oficial, é fim de semana e aí está ele, o primeiro fim de semana do mês de agosto, será o segundo neste caso, no entanto, com toda a vontade e bom tempo e acima de tudo, lado a lado consigo, o posto emissor do Funchal arranca para mais um fim de semana com boas temperaturas, acima de tudo com a proximidade e companhia que já nos é habitual. mpf.pt, Facebook, WhatsApp, estamos aí para o que der e vier para mais um grande dia, seja de trabalho, seja de férias, seja acima de tudo com saúde. E para hoje, para esta sexta-feira, 7 de agosto, o IPMA prevê que tenhamos céu em geral pouco nublado ou limpo, e vento fraco. Já quanto ao estado do mar, na costa norte as ondas são de norte-nordeste com 1 metro, já na costa sul ondas inferiores 1 metro. Temperatura da água do mar ali a bailar entre os 23, 25 graus e 29 como máxima. Vá lá, desceu 1 grau em relação ao dia de ontem.
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1: Tudo pronto então para levar consigo e para levar até si mais um brinde à vida. Saúde e vamos a isto.

0: Sons do outro lado do Atlântico com Djavan e Lilás. Para trás fica Linda de Sousa e um tradicional sempre apetecido em verão, Malhão. É assim que, com este ritmo, vamos dizendo assim em especial, através do posto emissor do Funchal. Bom acordar, bom despertar. 7h23 agora. Votos de um bom princípio de manhã, que no horizonte hajam boas perspectivas para encontrar bons momentos neste finalzinho de semana. Já sabe que a 7h45 temos a edição do Madeira em Notícia, a edição ao longo deste mês de agosto de José Pedro Correia. José Cid e Carlos Paião são os próximos anfitriões na antena do PEF. Bom dia, bom despertar.
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0: 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São 7h33 nesta manhã de sexta-feira. Se já acordou, se já abriu os olhos, se já se espreguiçou, então está no bom caminho para que esta sexta-feira seja um dia extraordinário para si. Já sabe que a temperatura vai-se ficar alta novamente, vai-se ficar ali encostado novamente aos 29, 30 de máxima. De qualquer das formas, se os planos ainda não estão bem traçados para um bom, extraordinário fim de semana, de férias ou não, então o posto emissor do Funchal tem aí duas belíssimas sugestões. Mais logo a partir das 7h30 no canal 1 do posto emissor, temos através da Onda Média, temos aí a recitação do Santo Terço, isto na perspectiva de estarmos a transmitir as festas em honra de Nossa Senhora do Monte. E hoje, naturalmente, que não será exceção, a partir das 20 horas, os dois canais do PEF unem-se para levar até assim, então, mais uma Eucaristia, acima de tudo, com a intenção do bom coração. É a terceira novena desta edição de 2026. Depois, por volta das 21h30, voltamos à Câmara de Lobos, voltamos à Baía mais bonita do mundo, para levarmos até si uma vez mais curiosidades, novidades, acima de tudo convívio e muito mais do que isto, porque afinal de contas a festa do Espada Preto já está na sua 34ª edição e o PEF quis se aliar, naturalmente, como sempre acontece, aos bons acontecimentos.
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0: Estamos a 25 minutos das 8, daqui a 10, sobe a palco aqui no PEF, o Madeira em Notícia.

7h42 no PEF. Dentro de poucos instantes vamos unir Onda Média e FM para levar até si nada mais, nada menos do que a primeira edição desta sexta-feira do Madeira em Notícia, edição do José Pedro Correia, ele que nos acompanha ao longo deste mês de agosto. A abrir a segunda parte do Acorda, nada mais, nada menos do que uma opinião conta absolutamente essencial para abrirmos assim a hora 2, antes de irmos de mergulho, ou talvez sim, ou talvez não, para fim de semana. Mas logo não perca mais uma ida até à Baía de Câmara de Lobos, a partir das 21h30. É a 34ª Festa Gastronómica do Peixe Espada Preto. Tudo isto para acompanhar em pef.pt, dia após dia até domingo.

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6: O dia começa com mais uma notícia da subida dos preços dos combustíveis na próxima semana. A autarquia de Câmara de Lobos dá a luz verde ao teleférico do Corral das Freiras, mas o promotor da obra terá de construir 100 lugares de estacionamento na freguesia. O programa de celebrações do Dia da Cidade do Funchal promete 10 dias de muita animação. IPMA mantém alerta amarelo até sábado para todo o arquipélago da Madeira devido ao tempo quente.

0: Na próxima semana, o preço dos gasóleos volta a subir, não tanto quanto nas últimas duas semanas, mas a juntar ao que já subiu nos últimos 15 dias, vai queimar ainda mais os bolsos de quem precisa de abastecer o carro. O gasóleo rodoviário aumenta quase 3 cêntimos e o litro será vendido a 1,97€. O colorido e marcado sobe 2,5 cêntimos e vai custar 1,51€. Já a gasolina de 95 octanas tem uma redução de 1 cêntimo e vai ser comercializada a 1,51€. Estes preços entram em vigor às 0 horas de segunda-feira. O teleférico do Corral das Freiras vai avançar. A autarquia de Câmara de Lobos já deu luz verde ao projeto, mas condiciona o licenciamento à construção de novos estacionamentos na freguesia, que devem ser erguidos pelo promotor da obra. Serão 100 lugares. A decisão foi comunicada pelo vice-presidente da Câmara, Dani Barros, depois de mais uma reunião semanal da autarquia.
1: A Câmara, e bem, apercebeu-se que não havia a construção de estacionamentos para no centro da freguesia do Corral das Freiras e a Câmara, e bem, deferiu condicionado a construção do teleférico, exigindo a criação de 100 estacionamentos na periferia da freguesia do Corral das Freiras. Todos nós sabemos a malha urbana pequena que a freguesia do Corral das Freiras tem, mas exigimos que seja criado um par de estacionamento na periferia da freguesia e que haja alguma solução que transporte as pessoas desse par de estacionamento até à estação do Corral das Freiras.
0: O vereador do Chega, Hugo Nunes, continua a ter dúvidas em relação a este projeto do teleférico do Corral das Freiras, que deve arrancar até ao fim do ano.
2: A forma que foi feito o concurso e o arrendamento de 2 mil euros mensais para este espaço onde vai ser o teleférico, e isso a nós é que nos causa estranheza e ainda não foi explicado por parte do Governo Regional. Foi tudo feito às escuras, muito à pressa, antes de um Governo ter caído por falta de orçamento, e isso ainda não foi explicado por parte do Governo.
0: Reservas que o Chega estende ao novo projeto imobiliário anunciado para o município de Câmara de Lobos e que vai permitir a construção de 47 fogos. O vereador Hugo Nunes espera que, depois de prontas, as habitações não sejam comercializadas a peso de ouro.
2: O que vamos querer saber é quando estas construções tiverem terminadas, quais serão os valores que vão ser colocados no mercado estes apartamentos, porque não faz sentido fazermos habitação pública, mas depois vendermos a um preço do mercado de luxo.
1: São 30 fogos.
0: O vice-presidente da Câmara, Dani Barros, depois desta reunião da autarquia desta semana, explicou como vai ser o projeto.
1: São 30 fogos no rancho, na freguesia de Câmara de Lobos, 12 na freguesia do Corral das Freiras e 5 nas fontainhas da freguesia da Quinta Grande. É um investimento de cerca de 13 milhões de euros. Será agora lançado na próxima semana o concurso público internacional, durante 30 dias, com um prazo de execução da obra de 12 anos. Pensamos que até o final de 2028 nós já temos estas habitações prontas para dar resposta às nossas jovens e às nossas famílias do Conselho de Câmara de Lobos.
0: A autarquia vai candidatar-se a verbas comunitárias para financiar em 90% a execução das obras. A diferença será do orçamento municipal. E em Santa Cruz, a Câmara acaba de aprovar a Carta Municipal da Habitação. A autarca Hélia Ascensão explica que o documento visa fomentar a construção de casas no concelho.
3: Equilibrar a oferta e a procura da habitação, fomentar a construção de habitação acessível e a custos moderados, prevê ainda também a requalificação do espaço público e a valorização do habitat, onde esta nova habitação possa vir a se integrar, e também dar outro exemplo, em sede de revisão do PDM, já estamos a ter atenção a pormenores, como por exemplo, mediante um projeto que visa construir habitação acessível, já está prevista uma majoração de mais 3 metros na altura da fachada, o que representará mais um piso.
0: A Carta Municipal da Habitação de Santa Cruz está em discussão pública por 30 dias úteis. Na reunião desta semana, a autarquia decidiu novos apoios às famílias com crianças mais pequenas. Igor Caires.
4: A Câmara Municipal de Santa Cruz irá reforçar este ano o investimento no apoio às famílias santacruzenses que têm filhos a frequentar as creches e os jardins de infância. A autarca Elia Ascensão refere que este programa está em constante crescimento e que já auxiliou mais de 2 mil famílias.
5: É um programa que foi implementado em 2023. Todos os anos tem vindo a aumentar o número de candidaturas. Este ano estamos expectantes que se possa ultrapassar as 1000 candidaturas. O ano passado atribuímos 948 apoios e num total de 3 anos é um investimento superior a 1 milhão, que já chegou a mais de 2.500 famílias.
4: Elia Ascensão admite que o foco este ano passa por apoiar famílias da classe média, sem esquecer as mais carenciadas.
5: Sentimos que é um programa que foi desenhado também para chegar às famílias da classe média, que geralmente ficam de fora dos nossos apoios, mas sentindo que as famílias dos escalões da ação social inferiores já eram fortemente apoiadas, nomeadamente no setor público, desenhou-se este programa para que ele realmente chegasse aos alunos e às famílias que têm as suas crianças no setor privado.
4: A autarca explicou ainda como serão distribuídos esses apoios.
5: Os valores anuais oscilam entre os 110 euros e os 660, portanto é um valor que se repete durante 11 meses e que sentimos que é um dos apoios mais abrangentes e que tem tido maior procura por parte dos nossos santacruzenses.
4: As candidaturas ao Programa Municipal de Apoio à Infância realizam-se entre os dias 1 e 30 de setembro. Este apoio é destinado às famílias de Santa Cruz com crianças em idade pré-escolar.
0: E o Governo anunciou que vai dar mais 188 mil euros ao Programa de Monitorização do Projeto dos Manuais Digitais nas Escolas da Região, uma ação orientada pela Universidade da Madeira. Com a alteração do respectivo contrato de programa, a comparticipação do Governo vai crescer. Foram também aprovados 3 contratos Programa de Desenvolvimento Desportivo no valor de 60 mil euros no âmbito do Plano Regional de Apoio ao Desporto 2025-2026. Foi ainda autorizado um contrato Programa com a Fábrica da Igreja Paroquial dos Prazeres, tendo em vista assegurar as condições ao normal funcionamento da Quinta Pedagógica em 2026. Serão entregues 20 mil euros. Foi também autorizado o aumento do capital estatutário do Centro de Abate, o CARAM, no valor de 334 mil euros, destinados a fazer face às despesas de funcionamento do ano corrente. Entre outras deliberações, o Governo Regional avançou com a abertura do procedimento de asta pública para a cessão à empresa pública Investimentos Habitacionais da Madeira, a título definitivo e gratuito, de 12 prédios situados no Conselho da Calheta. E a 2 semanas de mais um dia da cidade do Funchal, a Câmara anunciou o programa de celebrações. A vereadora Ana Brancamonte explica o que vai acontecer entre os dias 17 e 27.
6: Na área do folclore, o Funchal Folk, que é já uma tradição, e que inicia as nossas comemorações no dia 17, e também acabamos com o folclore, com o Arraial do Mundo, a cargo da Associação Monteverde, que já também é uma tradição. Na área do desporto, teremos também esse reforço, a ligação da cidade ao mar, com diversas provas de canoagem que decorrerão na Baía do Funchal. E, claro, destacaria o nosso momento alto para além do Dia da Cidade, que é dia 21, o nosso concerto, dia 20, no Parque de Santa Catarina, com o tributo ao Saba.
0: E no Dia da Cidade serão homenageadas diversas figuras e uma instituição.
6: Este ano serão agraciados com a medalha de mérito municipal grau ouro a professora doutora Heloísa Santos, a maestrina Lídia Chagas, a doutora Maria Martins, o arquiteto Rui Campos Matos e a Universidade da Madeira. Nesta cerimónia serão igualmente homenageados 2 munícipes centenários e distinguidos 111 colaboradores municipais com medalhas de assiduidade e bons serviços.
0: Durante a apresentação do programa, o autarca do Funchal, Jorge Carvalho, destacou a importância da celebração da data.
7: Aquilo que nós pretendemos, ao assinalarmos os 518 anos de elevação do Funchal à cidade, é, acima de tudo, também deixarmos aqui uma marca daquilo que é a sua identidade, utilizarmos diferentes espaços públicos e, como também já aqui foi referido, proporcionar aos funchalenses e não só um conjunto de atividades, que todas elas têm um cariz gratuito.
0: Jorge Carvalho, presidente da Câmara Municipal do Funchal.

0: Devido ao tempo quente, o IPMA mantém o arquipélago da Madeira sob aviso amarelo. Nesta sexta-feira, o céu deve permanecer em geral nublado, apresentando-se pouco nublado nas terras altas. O vento vai soprar em geral fraco, de norte-nordeste. As temperaturas máximas serão de 29 graus no Funchal e 28 no Porto Santo.
1: Está no término a primeira edição do Madeira Notícia. José Pedro Correia regressa um quarto para uma para a edição 2. Antes disso, 8 e um quarto, ele aí está, para olharmos para as capas dos principais matutinos na revista de imprensa. 2 minutos e meio separam-nos das 8 da manhã.

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2: Agora a abrir a parte 2 do Acorda, nada mais nada menos do que uma opinião que conta. Indispensável a cada início de dia.

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1: Tem sido notícia nos últimos dias os problemas causados pelos milhares de imigrantes que chegaram à cidade de Ceuta, procurando introduzir-se no espaço da União Europeia. Tem sido particularmente focado as erradas políticas migratórias do governo espanhol e a dificuldade que a União Europeia tem de poder controlar uma imigração massiva, ilegal, que provém de outros países, particularmente subsaharianos. Confesso que a mim, o que verdadeiramente me preocupa não é tanto o facto de uma má sentença ou de um acórdão do Supremo Tribunal de Espanha ser mal interpretado em relação aos repatriamentos de imigrantes ilegais, mais do que o assolar de inúmeras pessoas provindas de outros continentes ao espaço europeu, mais do que até a proliferação nas redes sociais de facilitações que de facto não existiam, é o assustador número de pessoas que de repente provêm do centro de África para entrar na União Europeia. Vêm sem nada, vêm apenas com o propósito de fugir da guerra ou de matar a fome. Fico com o coração doído e o espírito atolhado quando vejo milhares e milhares de pessoas que são deste mundo e nesta contemporaneidade a chegar aos nossos pés na situação miserável em que vêm. É certo que a Europa não pode, obviamente, acolher a todos. É certo também que não podemos dar aso a que as máfias organizadas procurem dessa forma questionar até a civilização ocidental. Mas também não é menos certo que o problema humano que se vive em Ceuta é um problema que não pode deixar de ser refletido por todos nós. Por aqueles que vivem numa Europa em paz, onde não faltam, felizmente, bens essenciais à maioria, à grande maioria das pessoas, não podemos fechar os olhos ao outro mundo. É esse mundo que nos rodeia e que nos, todos os dias, nos choca com a sua miséria. Lembro-me até de um político já falecido, que foi ministro dos Negócios Estrangeiros, e quando chegou às Nações Unidas para intervir, em nome do seu país, dizia com alguma surpresa: eu tropecei num mundo que não conhecia. Eu conheci uma realidade que não vivia na minha terra. Eu conheci a desumanidade. É dessa que efetivamente estamos tratando.
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8 e 12, bem-vindos à parte 2 do Acorda, da última edição para esta semana, sexta-feira, dia 7º para o mês 8º. Bom, aqui já é um pouco mais difícil de olhar para os números de 2026. Um bom fim de semana, são sempre os votos essenciais que chegam e que partem do posto emissor do Funchal. Daqui a poucos instantes voltamos a ficar acompanhados no estúdio, até porque temos aí naturalmente a revista de imprensa por fazer, nesta que é a última passagem pelos matutinos nesta semana. Dia Internacional da Cerveja, bom, ainda é um pouco cedo, a verdade é certo, para fazer um brinde, mas se pudermos fazer um brinde à vida, então parte já daqui um brinde com consciência e responsabilidade, acima de tudo para quem anda na estrada. De manhã começa o dia, sempre com a consciência no sítio.

0: Backstreet Boys, à medida que vai despertando, vai olhando para este início de dia, este foi um dos maiores sucessos da banda. Show Me The Meaning. Estávamos aí na fronteira de 99 para 2000. Bom, a nossa fronteira ficou um pouco mais perto uns dos outros e a próxima fronteira leva-nos até à revista de imprensa. Indispensável, naturalmente, a presença do José Pedro Correia. Bom dia, Pedro.
1: Bom dia. Vamos então ler os jornais desta sexta-feira. O Diário de Notícias traz na capa dois rostos bastante conhecidos do desporto regional. O título, Rivalidade só em campo. Presidentes do Marítimo e Nacional fazem entrevista inédita ao Diário, antevisão da nova época na Primeira Liga e revelam o que os une e o quanto a vitória num derby tem sabor a lagosta. Para ler também no Diário de Notícias e em manchete, animação turística rende 2,1 milhões em impostos. A receita fiscal gerada pelo setor aumentou 10 vezes nos últimos 5 anos. O JM traz também na capa turismo, 25 mil fiscalizados na Serra. Nos primeiros 6 meses de trilhos pagos foram verificados milhares de acessos. Apenas 255 não cumpriram as regras, revela ao JM o presidente do Instituto de Florestas e Conservação da Natureza. A manchete do JM fala do ISAL, que segura o terceiro ano e adia encerramento. A ação judicial desencadeada pelo Instituto Superior de Línguas conseguiu travar o encerramento previsto para outubro. A medida permite que cerca de 50 alunos do terceiro ano concluam os estudos. Também na capa do JM, duas notícias, no mínimo, digamos, pouco vistas. Entrou de bicicleta no supermercado carregado de garrafas vazias e cabra saiu do pasto e passeou em centro comercial no Funchal.
0: Pronto, são coisas que acontecem, não é? Alguma coisa aconteceu, pronto. Obrigado, Pedro. Voltamos a ouvi-lo quando faltarem 15 minutos para a 1 da tarde. São os insólitos da vida, o que havemos de fazer?

Dois nomes maiores, antes das 8:30 da manhã, Bryan Adams e o norte-americano Lionel Richie, Penny Lover. Espero que tenha acordado bem disposto e pronto para o que aí vem. Vai ser uma sexta-feira com muito calor, e com a máxima a chegar ali aos 29 graus e a umidade também já parece que veio passar férias aqui à nossa pérola do Atlântico.

0: 8:30 da manhã, com o som de C4, Pedro, Tu És a Mulher. Se tiver a oportunidade, passe pelas redes sociais do PEF, seja em pef.pt, no WhatsApp, deixe aí também as suas mensagens de um bom fim de semana. Já foi de férias? Está quase, pois, acontece a todos, não é? Se passar pelo Face do posto emissor do Funchal, vai ver para lá que, naturalmente, estamos em contagem decrescente, uma vez mais, para mais logo, a partir das 7:30, voltarmos ao monte. Estamos a acompanhar o Arraial de Nossa Senhora do Monte. Temos o terço marcado, o Santo Terço, a partir das 7:30, não da média. E a partir das 20 horas, juntamos os dois canais PEF e transmitimos a celebração hoje, denominada Novena do Bom Coração. Depois, a partir das 21:30, vamos até à mais bonita baía do mundo, em Câmara de Lobos. Estamos a acompanhar a 34ª edição da Festa Gastronómica do Peixe Espada Preto, com muitas surpresas, convívio, animação, exteriores, tudo isto em direto.
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Com esta mulher é sempre festa, todo o dia, em qualquer sítio onde esteja. Dia Internacional da Cerveja assinala-se hoje, com o calorzinho e com o verão, é uma das companhias essenciais. De manhã, talvez não seja boa ideia, mas pronto, cada um toma conta de si, certo? Então, é loirinha, como se costuma também carinhosamente chamar, está aí então uma das convidadas de todos os verões e o deste ano não é exceção. Parabéns para quem hoje completa o seu aniversário. Toda a equipa PEF deseja-lhe assim, em especial em uníssono, um feliz dia com saúde e alegria. Depois fomos aqui à procura de gente importante, de diversas áreas a nível global, e encontramos aqui gente conhecida. Completa hoje o seu aniversário Caetano Veloso, cantor brasileiro que nascia em 1942. Fomos até terras de Trump dar os parabéns a David Duchovny, um ator norte-americano, nascia neste dia em 1960. 66 foi a data, precisamente a 7 de agosto, que nascia a atriz portuguesa Carla Andrino. Vamos até a África do Sul deixar-lhe parabéns a uma das mulheres mais bonitas do mundo, Charlize Theron, a sul-africana, está de parabéns também, nascia neste dia em 1975. Fechamos cá, precisamente aqui, com um nome que bem conhecemos, jogador de futebol, no entanto, uma das figuras mais acarinhadas, por exemplo, do Marítimo, Dani, está de parabéns. Se ele andar por aí, um abraço imenso e intenso de toda uma geração que o viu jogar e que vestiu também a camisola da Seleção Portuguesa de Futebol. Está de parabéns, nascia a 7 de agosto de 1983.

O tempo passa, passa, passa e estamos a cerca de 11 minutos e uns pausitos antes de chegarmos às 9 da manhã para abrirmos a terceira e última parte desta semana e de hoje, nesta manhã bonita, com muito sol de sexta-feira, sétimo dia de agosto. Espero que tenha acordado bem disposto. Em nome de toda a equipa PEF, desejamos-lhe uma grande sexta-feira, com bons motivos para sorrir, acima de tudo porque a vida está aí para ser vivida. Estamos no verão de 2026 e esperamos, acima de tudo, que este verão lhe corra ou continue a correr da melhor forma. Bom trabalho para quem já está de mangas arregaçadas e, acima de tudo, com aquele dever profissional de fazer sempre o melhor aonde quer que se encontre. Shakira!

Ora, este Touch Me de Samantha Fox leva-nos para lhe dar, por exemplo, uma pequena informação que depois das 9 da manhã, será que tocamos ou não tocamos no pequeno almoço? Este que é considerado a refeição mais importante do dia e não é por acaso. Depois das 9 vamos tirar algumas dúvidas, poucas, algumas dicas também de realmente de uma vez por todas devemos tomar o pequeno almoço antes de sair de casa. Ou talvez não seja necessário. Depois das 8, entre muito boa música, aqui no PEF, todos os dias. Há sempre qualquer coisa que se diga. WhatsApp, Facebook e ainda em PEF.pt. Está lá tudo.

David Carreira, som nacional, para fecharmos esta parte 2, aqui do Acorda nas 3 horas que temos para si diariamente, segunda a sexta. Logo após as 10 da manhã chega aí Paulo Madruga, a segunda fatia da manhã, que nos leva também pelo finalzinho da manhã e o início da tarde aqui no PEF. É mais um fim de semana que está por aí mesmo a chegar. Para quem gosta de bom tempo, calorzinho, então está nas suas 7 quintas. Máxima para hoje de 29 graus. É bem provável que sinta um pouco mais. A umidade também vai-se fazer sentir, aquilo que tem acontecido nos últimos dias. É um verão dos mais escaldantes dos últimos anos. Não esqueça de tomar um pequeno almoço. Depois das 9, digo-lhe se realmente é essencial ou nem por isso tomar um pequeno almoço, considerado que é a refeição mais importante do dia. Será que é por apenas dizê-lo ou não é por acaso? Boa música está escolhida a dedo para até às 10. Convidá-lo a ficar na nossa companhia. PEF para todo mundo.

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1: Está imposto o ritmo para esta terceira, e porque não há duas sem três, a terceira parte de Acorda aqui no PEF. A partir daqui, só mesmo paramos às 10 da manhã, paramos para mudar de condutor, porque continuamos. Arrancamos com os BTS e este absolutamente sensacional Swim faz parte do mais recente trabalho dos sul-coreanos. Bom dia, venha daí connosco.

Mon amour, Zoio e Aitana. 9 e 12 no PEF. Estoril Praia e Famalicão abrem hoje a Liga de Futebol, edição e versão 26-27. O início do jogo marcado às 20h15 no estádio António Coimbra da Mota, no Estoril, lado a lado ou frente a frente, duas equipas com dois bons treinadores, Vasco Matos e o veterano Carlos Carvalhal. Aponta-se assim o início da primeira jornada, que coloca então estes dois clubes com ambições, a creio, diferentes. Para amanhã, 8 de agosto, às 15h30, no Estádio do Marítimo, o clube de Almirante Reis recebe o Casa Pia. A outra equipa que está naturalmente na Primeira Liga, que a nós nos diz respeito, joga só na segunda-feira, frente a frente, às 19h15, nos Açores. Santa Clara recebe o Nacional às 20h15, hora de Lisboa e da Madeira, naturalmente, uma hora mais cedo em terras açorianas. E é assim que fica o calendário da Primeira Liga, que regressa este fim de semana. E mais do que natural é puxar pela sua equipa, puxar, apoiar com responsabilidade e, acima de tudo, saber ganhar e perder. Será um dos bons objetivos para este início de campeonato. 9:15 no PEF, a cidade do Funchal já está aí bonita, como sempre acontece, com gente para todo lado, para cima, para baixo, a trabalhar, a descansar, já de férias. É vê-los ali a relaxar, como só nós gostamos.

Daqui a pouco olhamos para realmente saber se é verdade que precisamos de pequeno almoço ou podemos saltar essa etapa. A verdade é que o pequeno almoço é a fonte essencial de energia. Hoje, e será sempre o dia mais produtivo da semana, será esse um bom pensamento para esta sexta-feira? Por falar em sexta, estão eles, Rui Reninho e o GNR. É sempre bom lembrar que é sexta.

Os Azeitonas e este Radio. Em 2013 não houve outra música que cantássemos tanto quanto esta. 9h22 nesta manhã de sexta-feira. Muita gente sai a casa a correr, ou seja, por causa do trânsito, e isso leva-nos a um pequeno sarilho. O pequeno almoço, como é que fica? Vai comendo para o caminho ou, acima de tudo, diz que mete na cabeça que não tem fome e a pressa de sair de casa por causa de trânsito e outras coisas mais deixa-nos assim com o estômago quase que colado às costas, precisamente. Ficar horas sem comer pode levar a picos maiores de açúcar no sangue e insulina na próxima refeição. O jejum prolongado diminui também a sensibilidade à insulina em algumas pessoas e porque uma pessoa com muita fome, o que é que acontece? Vai comer mais e rápido na refeição ao final do dia, o que não é muito bom. Há mitos sobre o pequeno almoço. Por exemplo, não tomar o pequeno almoço acelera o metabolismo e ajuda a perder gordura rapidamente. Não tomar o pequeno almoço não implica só por si uma vantagem metabólica. A perda de peso é influenciada sobretudo pela ingestão calórica total, qualidade de dieta e hábitos alimentares a longo prazo. Ora, e aquela que já ouvimos, toda a gente precisa tomar um pequeno almoço para emagrecer. Bom, aqui acredito que já tenham ouvido muita vez aqui na Bioforma com a Angélica Dias, e ela que ajuda nisso também, não existe uma abordagem única para a perda de peso. Se não tem fome, forçar-se a comer pode simplesmente adicionar calorias que não são bem necessárias. Treinos em jejum são sempre as melhores porque queimam gordura. Treinar em jejum pode aumentar a quantidade de gordura que o seu corpo usa como combustível no treino, mas tal não significa necessariamente uma maior perda de gordura corporal ao longo do tempo. Daqui tiramos apenas uma conclusão. Sim, arranje tempo. Levante-se mais cedo. Tome, por favor, o seu pequeno almoço. 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

0: Praticamente em cima das 9h30 da manhã, nesta bonita manhã de sexta-feira, um acidente há poucos minutos em cadeia ocorreu na via rápida sentido do Ribeira Brava Machico, precisamente no túnel dos Marmoleiros. Três viaturas, segundo informações, estão envolvidas. Bombeiros, PSP e a assistência da nova concessionária da estrada para tomarem conta da ocorrência e ordenarem o trânsito que passa pela faixa da direita. Este acidente ocorreu ao quilómetro 16.7 e está no momento a causar naturalmente o congestionamento que se estende por mais de 3 km já na zona do Nó do Esmeralda. São as últimas informações sobre este acidente nesta manhã de sexta-feira. Daqui a pouco, quando voltarmos à música aqui no PEF, tem novamente que atravessar o Atlântico.
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Não está fácil, Virgoli, Maninho, lado a lado e este grande sucesso de verão de 2026. 20 minutos certinhos para as 10 da manhã. Espero que a esta hora já tenha-se espreguiçado o suficiente, acordado o suficiente, posto aí o som no alto máximo, não direi, mas por lá perto. Cuidado com os vizinhos, podem não apreciar. Um bom verão com o posto emissor do Funchal, em pef.pt, Facebook e WhatsApp. Estamos sempre consigo, coladinhos, coladinhos, tipo o verão à nossa pele.

10 minutos certinhos para as 10 da manhã. Mais logo a partir das 20 horas, transmitemos nos dois canais PEV a festa e o arraial de Nossa Senhora do Monte na sua Eucaristia. Hoje a intenção, bom coração. Eu lembro que a nossa solenidade arranca às 19h30 na Onda Média, acima de tudo para transmitirmos o Santo Terço. Que uma emissão leva-nos depois até às 23h30. E porquê? Porque também em pef.pt e acima de tudo no Facebook do Posto Emissor do Funchal encontra lá também esta festa gastronómica do Peixe Espada Preto. Ao vivo, no estúdio e na Baía de Câmara de Lobos, os nossos repórteres lá vão estar, Daniel Gonçalves, Betty e ainda o nosso chefe Gilberto Teles, para lhe darem conta de tudo aquilo que vai acontecendo, tudo aquilo que vamos trazendo como imagens sonoras da Baía de Câmara de Lobos sobre esta 34ª Festa Gastronómica do Peixe Espada Preto. Ainda ontem arrancámos e já ficamos a saber muita coisa acerca desta iguaria. Pode mudar de cor, tem olhos grandes e, acima de tudo, é uma carne do mar de altíssima qualidade. É um dos ex-libris da nossa região autónoma da Madeira. Ora, da Madeira vamos até terras de Sua Majestade. Eles estão, são os Queen,

E é a sorrir que praticamente lhe desejamos assim, em especial que nos acompanha através do posto emissor do Funchal. Desejamos-lhe um bom fim de semana. Acima de tudo, divirta-se, tenha aí um bom verão, que este fim de semana seja o mais completo. E lá, já sabe, cole-se a nós, leve-nos consigo para todo lado. Nós gostamos de estar sempre bem acompanhados. Já a seguir não sai daí, até porque vem por aí, ele já chegou, Paulo Madruga. E a Beatriz Jardim já a conhece, já a ouviu. Ah, pois é, o verão também anda cá dentro.

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0: Is This Love, Bob Marley e os Wailers. E também trouxemos a versão de Charlie Martinez e Orlando Santos para sexta-feira. Exatamente, estamos já em plena sexta-feira para muito o melhor dia da semana. Bom dia,
1: verdade.
0: Beatriz.
1: Bom dia, Paulo. Bom dia a todos os nossos ouvintes. Sexta-feira tem sempre aquele gostinho diferente, não achas?
0: Exatamente, e particularmente uma sexta-feira de verão, porque temos aí um fim de semana cheio de boas sugestões para aproveitarmos e nos divertirmos, nomeadamente a festa do Pão Espada Preto, que daqui a pouco vamos ter a oportunidade de falar um pouco mais, porque a animação começou ontem, mas vai estender-se ao longo deste fim de semana e é, sem dúvida, uma das muitas sugestões que vamos aqui ter para os nossos ouvintes. Os nossos telefones estão, claro, está sempre no ativo, o 291-20-8954 e a nossa linha do WhatsApp, o 936-363-970. Voltam a estar no ativo, queremos muito saber por onde andam os nossos ouvintes nesta sexta-feira. Será que a caminho da praia?
1: Pois, será que é caminho da praia? Será que é caminho do trabalho? Se for a caminho do trabalho também, ó, não há problema.
0: Sorte a sua, começa mais tarde.
1: E é sexta, não é? Na sexta-feira até tem aquela frase que é as casual Fridays. Já ouviste falar?
0: Uhum.
1: Pronto, por isso a sexta-feira acho que para todos é especial.
0: Mas o trânsito esse, olha, apanhei um bocadinho de trânsito.
1: Pois, eu também, não estava
0: sexta-feira,
1: a contar com isso.
0: Realmente, o trânsito, logo pela manhã, já começa a ser complicado na nossa cidade. Até às 12, contamos com a sua boa companhia. Venha daí, aproveite bem esta sexta-feira e junte-se ao nosso Bom Dia!
1: Bom Dia!

0: outros tempos. 10 horas com 22 minutos, vamos a caminho de mais um fim de semana de verão, que promete ser de muito calor, portanto, as recomendações habituais, roupa de preferência de cor clara, o belo protetor solar, esse é fundamental, e os óculos de sol, que
1: exatamente,
0: há muito deixaram de ser um ornamento, mas mais de proteção. Não achas?
1: Eu acho que sim. Aliás,
0: é
1: eu até te digo uma coisa. Eu mais depressa me esqueço do telemóvel em casa do que dos óculos de sol. Acreditas?
0: Eu acho que são dois itens que fazem-me voltar atrás.
1: Pois é, não consigo mesmo.
0: Verdade. 291-28-89-54, vamos também perguntar aos nossos ouvintes se gostam de gatos e se lá em casa têm gatos. Há quem goste mais dos cães, outros gostam dos gatos. Eu tenho os dois, pois.
1: Tens os dois?
0: Tenho. E têm uma sã convivência, respeitam o seu espaço, mas de facto os gatos são muito independentes, é uma característica que já todos nós conhecemos. Temos dezenas de raças de gatos e, de facto, precisam de menos atenção.
1: Sim, existem inúmeras vantagens em ter um gato, principalmente nessa questão da independência. E quando vais de férias é muito mais fácil alguém simplesmente ir lá dar um jeitinho ao gato do que um cão, não é?
0: Pois é, o cão é mais complicado nesse aspecto. Vamos cumprimentar o primeiro ouvinte? Vamos a isso? Olá, bom dia.
1: Olá. Bom dia.
2: Bom dia, Sr. Paulo. Bom dia, menina Beatriz.
1: Bom dia.
0: Tudo bem, Ana?
3: Bom dia, Sr. Paulo.
0: Olá.
1: E então, como é que está a ser esta sua sexta-feira?
3: Bem, obrigada, menina Joana. Está de férias.
0: Está de férias, está. Queres mandar um beijinho para ela?
3: Pode ser.
0: Manda lá.
3: Beijinhos, menina Joana. E o senhor Paulo está bom?
0: Estou muito bem, obrigado. Muito querida, a netinha da Ana Paula Aguiar. Beijinhos então para ti e um dia feliz.
3: Beijinhos.
0: Bom fim de semana.
4: Eu falo que eu ser a primeira. Bom dia aos da hoje.
1: Olá.
4: Bom
1: dia. E então?
4: Está calor.
1: Está calor, não é? Para variar.
4: Olha, hoje de manhã está a coisa mais forte, mas deu calor, está muito quente.
1: E já sabe o que é que faz quando acorda num dia de calor, o que é?
4: Olha, bebi álcool mesmo.
1: Ah, muito bem, é isso mesmo.
4: Primeira coisa foi ir à cozinha fazer um copo de álcool mesmo.
1: E fez muito bem.
0: Ora, pois bem, não há nada melhor do que isso, começarmos o dia com um belo copo de água.
4: É verdade.
0: Muitos recomendam isso.
1: Olha, e diga-me uma coisa, tem gatos em casa? Gosta?
4: Eu não tenho gatos, não tenho cachorro, sabe porquê, menina Beatriz? Eu vou-lhe dizer.
1: Então?
4: Eu não tenho nada contra os peixinhos, mas tenho família que até hoje que andam na rua e que nunca vi.
1: Mas dá muito trabalho, não é?
4: Pois, mas eu não tenho, porque eu também não tenho estômago. Não tenho estômago. E depois também não tenho quintal que dê para pôr um cachorro. Tenho um quintal, mas quer dizer,
0: exato,
4: tem que ter o seu espaço.
0: Não, e há pessoas que...
1: Exato, não é obrigatório,
0: claro,
1: haver um animal per capita.
0: É verdade,
4: claro,
0: é verdade.
4: Mas tenho uma prima, como era que é o meu pai, a senhora Paula, ela mesma tem de um paquete. Ela deve ter de fora. Ela tem quatro gatos em casa dela, mas ela é dois que vem no caminho, vai a casa, traz comida, deita lá nos pratinhos para comer na rua.
1: São gatos felizes.
0: Exatamente.
4: Sim, são gatos felizes. Ela faz os gatos felizes.
1: É assim mesmo.
4: É verdade.
0: É bom.
4: É verdade. Bom. Paulo, quer mandar um beijinho para a senhora, para a dona Maria da Monta, a senhora Virgínia, para a senhora Nélia. E para a dona Elia Jardim, para a Marcelia, para a Ana Maria, para a Nadir, e quer mandar um beijinho também para a dona Zona Maria Luizinha e para o Ruben Aguiar e a família do Ruben Aguiar. E para vocês, um grande abraço, fã do meu coração, com um bom fim de semana, com muita saúde.
1: Muito obrigada.
0: Muito obrigado, Ana. Um bom fim de semana também para vocês.
3: Beijinhos
0: si.
3: Para todos.
0: Muito obrigado.
1: Beijinhos.
3: Beijinhos para o posto emissor do Funchal.
0: Muito obrigado. Já viste, Beatriz? É assim que começam a ganhar o hábito de ouvir rádio.
1: Pois, e para nós é tão bom ouvir logo estas chamadas pela manhã,
0: exatamente,
1: não é?
0: Exatamente. 291-28-89-54, ora, junte-se esta onda amiga que todos os dias... Aqui levamos a todos os nossos ouvintes. Mais uma chamada, bom dia.
1: Bom dia.
5: Bom dia.
0: Olá, bom dia.
5: Bom Marta.
0: A Marta está connosco e ainda bem. Marta,

0: tarde.
1: Estava ainda há pouco. Oh, muito obrigado por isso. Ainda há pouco estava a ver aqui a sua mensagem e, de facto, vamos ter, então, deixe-me cá ver...
0: O Arante Costa no dia que chega os Mardomes.
1: Exatamente, portanto, no dia 17. E o cantor Eduardo Santana também vai ser no dia 14 ou às 14 horas? Sim, não percebi. Dia 14.
0: Dia 14.
1: Ah, dia 14, muito bem. Será um bocadinho mais cedo, exatamente.
0: Vai fazer concorrência com o mundo.
1: Exato. Mas este é o programa da festa ali em São Roque. Muito bem, muito bem.
0: E o Eduardo Santana vai cantar no dia 14 para fazer concorrência para toda a gente ir para São Roque e no Euromonte. Mas isto está para toda a gente, não?
1: Exatamente.
2: E a Marta ontem chegou a ir à festa em Câmara de Lobos?
0: Não foi. Nem à Câmara de Lobos, nem ao Monte da Fria, ainda.
2: Mas sabe uma coisa? A sua sorte aqui ainda há hoje.
0: Há hoje também. Olha, e o concerto de noite, viram o concerto do Augusto?
1: Pois, eu sinceramente, daqui a pouco vamos perguntar isso ao Gilberto.
2: Exato.
1: Para saber como é que foi.
0: Pouco, já vi alguns vídeos nas redes sociais.
1: Ele gosta de animar a malta. Isso, sim, sem dúvida.
2: Lá boa disposição tem.
1: É verdade, é um cantor.
0: Mas
1: assim...
0: é mais um concerto falado, cantado.
1: Pois.
2: Sim, é um estilo um pouco diferente.
1: É verdade. Marta, e gatos aí por casa, tem?
0: Olha, Paulo, eu vou-lhe dizer o que aconteceu. Apareceu uma gatinha em casa com dois bebês gatinhos.
2: Oh.
0: O marido anda com eles com uma babosoura que até dá medo.
2: Ai, não aguento. E alguém pode culpá-lo? Não, já vi o que é aparecer dois bebezinhos.
0: Já eram assim grandes, era assim 20 ou uma semana, 15 dias, ou mais, era assim já.
2: Oh, tão lindos.
0: Olha, agora compro, ainda agora... Assim, tenho que ficar sempre comer. Já deixaste comer bem aos gatinhos.
2: Olha, e diga-me uma coisa. E já foram batizados com nome?
0: Ah, não tem nada. Olha, um é do Nacional, que é preto e branco. Esta tem a gente. O outro vai ser do Marítimo.
2: Vai haver uma rivalidade pacífica dentro de casa.
0: Mas eles já são grandes. Eles até já fogem, já vão para a casa dos vizinhos e tudo. Mas quando é para comer, vem miar.
2: Ora, eles são espertos, então.
1: Se há coisa que eles... Se há coisa que eles não se descuidam, é a hora de comer.
2: Claro.
0: Ah, o Carlinhos pode estar a comer aos gatos e acho que temos duas cadelas. Mas pronto, não é um facto de comer de pouco gato, vai, quando a gente vai...
1: E eles dão-se todos bem?
0: Ah, as cachorras, quando sentem eles, os punhos são pois.
2: Ainda não se atreveram a aproximar.
0: Não.
2: E se calhar fazem bem.
0: E são os melhores de comer em ração, com um cação de largatejas, especialmente as largatejas da
1: série. Eles são desenrascados.
2: E é um favor que nos fazem. Lagartixas, baratas.
0: Baratas do lado.
2: Nesta altura do verão, só para afastar as baratas, eu era capaz de ter uns 10 gatos em casa.
1: E então ratinhos, que andam por aí.
2: Só é chato é que os gatos, como ofrenda, deixam aí as lagartixas e os bichinhos à porta.
1: Sim, é para demonstrar que caçaram.
2: Pois.
0: É, isso é verdade, que às vezes aparece lá o ratinho morto.
1: Isso é para mostrar aos donos que...
2: É para dizer, olha, já viste, consegui.
1: Muito bem. Marta, então vamos cumprimentar quem?
0: Toda a gente que me ouve e que me conhece, que a Marta Massa, bem conhecida na Ilha da Madeira.
2: É assim mesmo.
0: Olha, eu às vezes os meus colegas de trabalho, eles andam na ambulância, no carro do armazém, trabalham e tal. Ah, hoje eu vejo que estou a falar de rádio. Também beijinho para eles e bom trabalho. E para os doentes, melhoras, para toda a gente que está a ouvir.
1: Muito obrigado, Marta.
2: Obrigada,
1: você,
2: Marta.
1: Também, um ótimo fim de semana.
2: Continuação de um bom dia.
0: Os doentes estão lá em cima internados com este calor, nem sequer há um ar-condicionado lá dentro.
2: Pois
0: estão à par.
1: Essa é a parte mais complicada. Vamos esperar que isso seja reparado rapidamente. Muito obrigado, Marta.
2: Obrigada.
1: Bom fim de semana.
2: Bom fim de semana, Marta.
1: Muito obrigado.
2: Tudo
1: e agora vamos cantar juntos. É sexta-feira de Bossa e Si. Obrigado, Marta. Bom fim de semana. Tchau, tchau.

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0: Nova canção de Miquel Carreira e Thierry Tina. Provemos com certeza muitas vezes ao longo deste verão. E antes disso, a nova de Virgul com Maninho. Não está fácil. Abrindo assim a segunda meia hora da nossa emissão de hoje do Bom Dia, edição final da semana. Vamos juntos a caminho de mais um fim de semana que traz essa celebração do Dia do Gato.
1: E sabes que mais celebrações é que há hoje?
0: Então diz lá.
1: Caetano Veloso faz anos, 84 anos.
0: É uma voz inconfundível que daqui a pouco vamos recordar, um dos grandes nomes da música popular do Brasil. Temos mais alguém connosco, bom dia.
1: Olá, bom dia.
2: Bom dia.
0: Olá, bom dia. E falamos com a nossa amiga...
2: Zulmira Correia.
0: Zulmira Correia, bem disposta, Zulmira?
2: Sempre bem disposta, ainda graças bem. A Deus.
0: Ainda bem, e então já está preparando a lancheira para passar o dia na praia?
2: Não, estou preparando o almoço, que é passear os netos e eu tenho que cuidar deles e já estou fazendo a comida para eles.
1: Então isso dá uma motivação extra.
2: É, claro. Exatamente. Que sim.
1: E o que é que vais fazer para o almoço? Posso perguntar?
2: Olha, vai ser um espaguete à bolonhesa, porque eles gostam muito de massas, então tem que ser assim.
1: E o espaguete à bolonhesa já... não falha?
2: Não, exatamente. Já está, já estou preparando a carne primeiro e depois então vamos ao resto.
0: É
2: já
0: um
2: está,
0: prato,
2: a primeira coisa.
0: É um prato daqueles que agrada a miúdos e graúdos.
2: Eles gostem.
1: E faz a digestão rápido, por isso depois do almoço, quem sabe, um orgulho, não?
2: Não, boa. Eu estou na casa, não. Uhum. Com eles, não. E com os meninos para a praia, não.
1: Pois,
2: não.
1: É muita confusão sozinha, não é?
2: É, e a mamã deles trabalha lá. Mas não vou para lá.
0: Pois.
1: Mais vale não se arriscar.
2: Não, é verdade, não.
1: Olha, e diga uma coisa, Zulmira. Tem gatos? Gosta de gatos?
2: Olha, eu gosto muito do gatinho. Eu tenho um assim a mês, mas ela apanhou uma lagartixa e ficou envenenada. Então...
1: Pois, essas partes infelizmente não se consegue controlar, não é?
0: E então, é verdade, e desde aí, nunca mais teve nenhum gato?
2: Não, mais gatinhos, nunca mais teve. Tenho uma cadela sim.
0: Uhum.
2: Tenho uma cachorra bem bonitinha e...
0: Ah, e comporta-se e bem, dentro de casa.
2: Sim,
1: e como é que se chama?
2: Ela chama-se Kika.
1: A Kika, muito bem.
2: Chama-se Kika.
1: Pronto.
2: Chama-se Kika, é.
1: Olha, pronto.
2: E assim, nesse pode ter muitos animais, tem que ser...
0: Sim, exato, mais vale
1: ter um ou dois e saber cuidar bem.
2: Exatamente. E cuidar, claro que sim. Ter um e cuidar bem do que ter montes, mas não se pode ter montes, tem que ser só um analista, mais nada.
0: Exatamente, temos que ter consciência disso mesmo, não vamos adotar ou adquirir por impulso, seja que animal de estimação for. Temos de ter presente que há cuidados necessários, cuidados diários necessários.
2: Claro, tem que ter as suas vacinas, tem que ter...
0: Exatamente.
2: Tem que ter o seu boleto de vacina,
0: é
2: tudo em ordem, se resiste, tem o seu... Está tudo direitinho.
0: Esparatizações
2: tudo
0: e afins. Tudo. Isso é verdade.
2: Sim, senhor.
0: Muito bem, Zulmira. Então, quem sabe um dia destes ainda entra mais um gato na sua vida.
1: Exato, quem sabe?
0: De quatro patas.
1: Ah, essa foi ótima, Paulo.
2: Eu penso que já não vai entrar mais gatinhos, eu penso que não.
0: Muito bem.
2: Agora vou mandar um beijinho para você, para o senhor Paulo e para a menina Beatriz,
1: que
2: é nova
1: obrigada.
2: Aí, mas... Recebemos com muito carinho.
1: Agradeço,
2: e
1: já sinto carinho.
2: E também mando um beijinho à menina Joana.
1: Que está de férias, no bem bom.
2: Está bom, também merece, claro que sim, também merece. E vou mandar um beijinho para a Ana Paula, para a Dona Hélia, para a Aldinha, para a minha sobrinha Luizita.
0: E antes de desligar, Zulmira, deixa-me perguntar-lhe, já alguma vez participou, com certeza, na festa do Peixe Espada Preto em Câmara de Lobos, imagino.
2: Não, nunca foi.
0: Então tenho por lá passar, é uma festa muito boa e com muitas delícias para saborear.
1: Exatamente, aliás, se nos têm acompanhado, têm visto...
2: Eu adoro.
1: Ah, então, e olha, já partilhámos aqui umas quantas formas de confeccionar a espada.
0: Zulmira, como é que gosta de
2: E gosto muito de bifes de espada, empanizada e fritar. Ai, aquilo fica tão saboroso.
0: Uns filetes de espada, é uma maravilha.
2: Tira um pãozinho quentinho, dar um coisinho de manteiga e meter um bife de espada dentro do pão. Ah,
1: eu estou
2: rico.
1: A ver que a Zulmira é de muito bom dente.
0: Pois é.
2: Eu gosto muito. Só não gosto de peixe cru. O resto eu gosto todo. Cru não gosto.
1: Então já sabe onde é que tem que ir hoje. Olha, sim, não, pode, sim, não claro. Gosta de ir à praia com os seus netos por causa da confusão, mas quem sabe, ali passar em Câmara de Lobos para uma espadinha, eles também hão de gostar.
0: É verdade, uma dosezinha daquelas.
2: Claro que sim.
0: Maravilha.
2: É, uma espadinha, umas lapas. Ai, eu adoro, eu adoro.
0: E um pouco depois do jantar, é verdade, pelas 23h30 vamos ter o Vasco Freitas, que vai animar e de maneira ali a Baía de Câmara de Lobos.
2: Muito ouvir o cantar.
0: É um dos nomes da casa, claro.
2: É verdade.
0: O Vasco Freitas.
2: Vou acabar de mandar os beijinhos para todos os senhores, que eu gosto muito de ouvir-los falar, e para toda a gente, para todos, sem dizer nomes, que não se pode dizer o nome de toda a gente. Então, um beijinho para todos e eles que falem, que a gente gosta muito de ver.
1: Muito obrigada, Zulmira. E obrigada pela sua boa disposição aqui, logo pelas nossas manhãs.
2: Obrigada.
0: Muito obrigado,
2: Zulmira.
0: Igualmente,
2: muito obrigado.
0: Muito obrigado. E quem diz Câmara de Lobos, também não podíamos deixar de aqui falar
1: da
0: Festa do Monte.
1: Exatamente.
0: Exatamente. Hoje vamos ter a ocasião de acompanhar a terceira novena, Bom Coração com Pregação, do Padre Hugo Gomes. Por volta das 20 horas, um pouco antes, vamos ter a recitação do Terço do Santo Rosário pelas 19h30, uma emissão que vai ter a oportunidade de acompanhar através dos canais 1 e 2 do Posto Emissor de Funchal. Estamos agora com 12 minutos no Esperando das 11.

0: Vamos à La Play, à música da banda Ridger, regresso aos anos 80, nesta manhã de verão, uma canção que com certeza soa bem ao ouvido neste final de semana, particularmente daqueles que estão de férias.
1: E é muito sugestiva, não é verdade?
0: É verdade. Mais uma velhinha canção de outros tempos, exemplo de Coração de Lata que aqui a recordávamos com José Vélez, quase no final desta primeira hora da nossa emissão do Bom Dia de hoje. Nesta sexta-feira, que promete ser de muito calor, as temperaturas vão oscilar entre os 23 e os 29 graus.
1: Por isso, já sabe, protetor solar, muita hidratação, óculos de sol e roupas leves.
0: Nem mais. A água do mar à superfície vai rondar uns bem agradáveis 24 graus Celsius.
1: Que delícia.
0: É um dia, sem dúvida, convidativo ao meio da praia, mas lá está, há que ter bem presente o cuidado na proteção, porque vamos ter novamente o índice de radiação ultravioleta num nível muito elevado neste dia 7 de agosto, dia em que se assinala o dia de São Caetano. Ora, com certeza,
1: olha,
0: será por causa
1: engraçado.
0: Disso que o Caetano Veloso foi batizado de Caetano.
1: Será, muito provavelmente.
0: É capaz.
1: É bem provável, sim, senhor.
0: Dia de Santa Afra e também o Dia Internacional da Cerveja. Muita gente gosta de cerveja, convém a não abusar, claro.
1: E se for preferencial, sem álcool.
0: Sem álcool, exatamente.
1: Principalmente
0: refresca,
1: se for conduzir.
0: Exatamente, refresca na mesma. Nestes dias de muito calor. A fechar esta hora, há tempo para voltarmos ao passado, ao som deste Super Freak, mais um grande clássico a fechar esta hora, ao som de Rick James.

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0: Então saiu a música dos brasileiros Skank a abrir a segunda parte da nossa emissão do Bom Dia desta sexta-feira, à beirinha de mais um fim de semana, e com certeza para esta altura os nossos ouvintes vão já planeando o mesmo, porque passa rápido.
1: É verdade, isso mesmo, olha, há que aproveitar amanhã de sexta já está a ir.
0: É verdade, e como ainda há pouco nos dizia a nossa ouvinte Zulmira, já está a
1: fazer
0: preparar
1: o almoço. É exatamente.
0: E nós estamos aqui com o belo panfleto da festa do Peixe Espada Preto, que nos traz este prato aqui recheadinho.
1: Eu estou sempre com água na boca, não
0: é,
1: me compreendo.
0: Vai ser de facto uma grande festa desta sexta-feira, que começa então pelas 18 horas com a missa em homenagem aos pescadores, sendo que o programa de facto é muito vasto e abrangente, sendo que mais logo temos então o Vasco Freitas, que vai animar,
1: entreter
0: e
1: a nossa
0: maneira,
1: festa.
0: É verdade.
1: E antes disso, aproveitar, comer uma sandocha, um picadinho, aproveitar o pôr do sol, porque em Câmara de Lobos aquela baía fica lindíssima.
0: É verdade, é uma das mais bonitas da nossa ilha. E então, há uma sexta-feira, não há desculpas, não é? Para aqueles que vão, evidentemente, descansar ao sábado e domingo. Hoje também é o dia da cerveja, mas já sabe, tem que ser sempre com moderação.
1: Moderação, exatamente. Ou então sem álcool. Olha que
0: exatamente.
1: Cerveja sem álcool é muito boa.
0: É verdade, e o paladar não é assim tão diferente quanto isso.
1: Pois não.
0: Vamos então espreitar a previsão do Instituto Português do Mar e da Atmosfera para nesta sexta-feira. Conte com céu em geral pouco nublado. No Funchal o vento vai soprar com fraca intensidade. Lembro que continuamos sob aviso amarelo da meteorologia, este que vai manter-se em vigor até às 18 horas desta sexta-feira. Portanto, mais um dia, de facto, de muito calor
1: muito
0: e há que ter
1: calor.
0: Muito cuidado.
1: Cuidado, proteção e, já sabe, hidratação. Eu sou chata, não é? Mas a verdade é essa, hidrate-se.
0: E música bem refrescante, que eu mais desejo nesta altura de verão. E esta é dos Natty Roots, chama-se Amor para Recomeçar.

0: são bem contagiantes da banda Los Manolos para este clássico da banda Beatles na nossa emissão final da semana do Bom Dia, também com amor para recomeçar os Natty Roots aqui de passagem nesta manhã de verão.
1: É muito amor que nós precisamos, não é?
0: É o que mais o mundo precisa, isso, sem dúvida. Vamos passar pelo nosso WhatsApp.
1: Pelo nosso WhatsApp, pois é, com 936-363-970. E já temos aqui uma mensagem do nosso amigo António Correia.
0: É verdade, e obrigado por ter partilhado connosco a foto, tal como podíamos há pouco. Vamos lá saber por onde andam os nossos ouvintes, e ele aqui partilha esta foto antes de fazer também um bocadinho de inveja.
1: Muito inveja.
0: Uma bela praia.
1: Uma paisagem, assim, com um céu bem limpo, uma piscina...
0: Isso.
1: Bem
0: exatamente.
1: Fresquinha, ai que delícia.
0: Naquela zona de Santa Cruz o tempo está bom, uma foto bonita ali também com o avião levantar voo. Bom dia amigos, nada melhor que isto para combater o calor, beijinhos e abraços para a família PEF e um bom fim de semana. Muito obrigado.
1: Muito obrigada
0: pela mensagem, um grande abraço
1: e desfrute do
0: verdade.
1: Seu dia de praia.
0: O Sr. António Correia, que é também um grande fã do marítimo. E não esqueça, já agora fica o lembrete, não só para o nosso amigo António, mas para os demais
1: ouvintes
0: marítimistas, que às terças-feiras juntamos toda a família Verde Rubra aqui na sintonia do posto emissor de Funchal. Terça-feira que vem, não será a exceção, vamos novamente levar a todos os nossos ouvintes o programa Os Maravilhas. Uma outra boa sugestão que deixamos para aqueles que gostam de acompanhar toda a atualidade desportiva, no caso relacionada com o Clube Sport Marítimo. Vamos à música. Temos agora quem? É o nosso conterrâneo, Vanzi. 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

0: Bailando, Henrique Iglesias, de Sema Urbana e os Gente de Zona. Nesta nossa emissão também trouxemos à antena uma voz da nossa ilha, o jovem Vanzi, com Cartas na Mesa. E já decidi, DJ Edmars com Boy Teddy. Boy Teddy que também já por cá esteve na nossa ilha, acho que a última vez foi na Ribeira Brava. Foi.
1: Não tenho ideia. Mas tenho ideia que amanhã temos também o nosso primeiro jogo do Marítimo com o Casa Pia às

0: 15h30.
1: E imagino que vai ser um grande jogo e vamos lá começar a época com o pé direito, como se costuma dizer.
0: Exatamente, vamos ter um excelente início de época.
1: Casa cheia é aquilo que se deseja para dar força ao Clube Sport Marítimo, que tem esse primeiro jogo desta Primeira Liga, está de volta à Primeira Liga. E tínhamos aqui uma chamada, a chamada caiu, 291-20-89-54. Vamos então ter a oportunidade de, até bem próximo do meio-dia, continuar a conversa com os nossos ouvintes nesta sexta-feira, um dia propício a uma ida à praia, tal como aqui o nosso amigo António Correia já nos fez chegar a sua fotografia. Por outro lado, temos aqui outras fotos. Quem nos envia é o Ricardo Cassiano. Bom dia para
0: bom
1: todos.
0: Dia.
1: E um bom fim de semana. Ele que deixa-nos aqui algumas fotos do seu trabalho, dos colegas. Muito bem. Também
0: se nota aí uma exatamente boa disposição.
1: Nem mais. Josephine do Quênia e Luke do Bangladesh. Está muito bem acompanhado aqui o Ricardo Cassiano. Estamos à escuta, ainda bem, um abraço para todos vocês. Have a nice Friday!
0: Thank you!
1: Fica então o nosso cumprimento internacional para esta toda a malta que também, desde Jersey.
0: Por isso, já
1: acompanha.
0: Sabe, envie-nos mensagem, ligue-nos, nós estamos com vocês, mantenha-se connosco também.
1: E será que o Ricardo tem gatos? Não sei, vamos perguntar. Ricardo, tem gatos aí por casa? 291-20-89-54 e estamos a fazer esta pergunta, convém lembrar, porque amanhã é o Dia Mundial do Gato.
0: Exatamente.
1: Isto há datas para tudo, é verdade. Este Dia do Gato foi criado em 2002 pela International Fund for Animal Welfare para celebrar o animal de estimação mais popular do mundo. O gato é tão amado que não tem apenas uma data de celebração. A 17 de fevereiro também se celebra o Dia Mundial do Gato. Ah, esta não sabia.
0: É para reforçar a importância.
1: Exatamente. Quem tem um gato sabe que, na verdade, todos os dias são dias do gato.
0: É verdade.
1: É verdade, já que este faz o que lhe apetece.
0: Ah, pois, isso cá sim.
1: Eu sei muito bem o que é isto.
0: São os Mr. Independents.
1: É mimado não só pelos donos, mas também pelos vizinhos, pois ele passa mais tempo no terraço do vizinho, isso também já reparei. E, de facto, já de há muitos anos, de há milhões de anos, de facto, os gatos eram imensamente venerados, nomeadamente
0: no
1: Antigo Egito.
0: Uhum.
1: É isso. Vamos agora novamente ao telefone.
0: Olá,
1: agora,
0: bom
1: sim,
0: dia.
1: Bom dia.
2: Bom dia.
1: Olá, bom dia. E conversamos com o nosso amigo?
2: Miau. Miau.
1: Quem já deu para notar que miar, mia bem.
0: E quem é que está a interpretar este gato?
2: Sou eu.
1: Ah, o nosso amigo João Oscas.
2: Ah. É verdade.
0: Bom dia, seu João.
1: Está tudo bem?
2: Está, senhor.
0: Estou a ver que bem disposto está.
2: É verdade, eu estou a ver esse programa, está espetacular sobre os gatos.
1: Pois bem, e o João também gosta de gatos?
2: Opa, é um problema.
1: Tem
2: gatos de todo lado lá.
1: Ah, sim.
2: Não, mas gatos, por acaso, só tenho dois. Uhum. Mas tenho familiares para. Tenho três, quatro.
0: Está rodeado de gatos, então.
2: Oh, mas é uma loucura.
0: Então não pode fazer alergia, senão seria complicado.
1: Pois é isso.
2: Pois, claro. Mas pronto, tudo se resolve. Eu estou muito caseiro, pá.
1: Eu tenho preferência para aqueles que não têm muito pelo.
0: Pelos que não têm
1: mais,
0: pelo.
1: Aqueles mais curtinhos.
0: Ai.
1: Não, pelo mais curto.
0: Ah,
1: pelo
0: ok.
1: Mais curto.
0: É
1: esses já são mais feinhos. Aqueles sem pelo.
0: Eu ia dizer isso. Faz-me confusão.
2: E tive uma gata, pronto, que ela ficou, pronto, apareceu lá no meu quintal, mas quer dizer, em toda a volta da casa, porque tinha duas casas embaixo, um cá embaixo que não deixava ela ver para baixo.
1: Uhum.
2: E depois há um gato abandonado e tive, pronto, ela só estava, andava sempre só em roda do muro e toda a volta por causa do cão, mas consegui, aos poucos fui conseguindo.
0: Conseguiu conquistá-la.
2: O pão, mas o guarda, tudo juntos, foi, e agora...
0: E agora vivem em harmonia.
1: É verdade. Eles entendem-se bem.
2: outros
0: é uma questão de tempo.
1: Aliás, os animais, no geral, dão-nos sempre essa mostra.
2: Oh, desculpa.
0: Estou...
2: Talvez esteja a parte de cima, olhinha. Olha.
1: Não, entretanto, eu dizia que, de facto, os animais mostram-nos isso, que acabam sempre por entender-se, coisa que os humanos
0: têm muito mais dificuldades. Aliás, nós tínhamos muito que aprender com os animais.
1: Sem dúvida,
2: é verdade,
1: sem dúvida.
2: Depois os meus filhos foram cuidando dela, depois andou dentro de casa e tal, sempre tratei-lo dentro de casa.
0: Mas olha, é engraçado.
2: Ele saía, tinha que fugir do cão, mas depois eu tinha uma gateira da casa de banho. Como da porta de entrada, deixava aberta, ela entrava e saía.
0: Quando queria.
2: É verdade, entrava e saía. Depois acabou por ter 5 gatos. Ei, pá, que foi uma loucura do diabo. 5 gatos. Papá, é que era impressionante. E fui tratado mesmo, fui tudo dentro de casa.
0: Uhum.
2: Os meus filhos começaram a ver, o meu primeiro nasceu à meia-noite e meia.
0: Ah, tem isso tudo contado.
2: À meia-noite e meia. Depois, o outro foi uma hora e meia da manhã, mais ou menos uma hora da manhã, meia hora depois. Foi. E eles, entretanto, arranjaram uma casinha e tal, lá no quarto, depois acabou por pôr ali na corredora, e já em três. Era 13, mais ou menos 3 da manhã, levantei, veio o espírito. Hora de manhã, quando acordo? Epá, 5! Epá!
0: Era bom que o dinheiro fosse assim, não é?
2: O dinheiro é que me agresse, mas foi.
0: Pronto,
2: foi uma loucura, os meus filhos cuidavam daquilo, parecia. Eu até os meus filhos, os meus estiveram no quarto dele, lá no cantinho mesmo, tudo para frear.
1: Sim, sim.
2: E lá sempre a miar, o que foi. Ele oferecia todo, praticamente, o nascimento de quase tudo.
0: Os gatos bebés a miar parecem mesmo bebés humanos. O som que eles fazem.
2: E conforme eles foram se desenvolvendo, eu saía do quarto, e quando já andavam bem, não sei o quê. Quando eu pergatei, até o final do inverno, eu tinha o pijama. Quando eu pergatava, os já estavam pelo pijama cena, quase ao teu pescoço. Eu tinha uma louca, depois brincava.
0: Uns oferecidos, então.
2: Entretanto, fomos dando quem um queria, outro queria. Só fiquei com uma.
0: E como é que se chama, já agora? Podemos saber?
2: Ah, pode. Agora, opa, até está-me a fugir da cabeça. Opa! Todo lindo, sempre falou tudo. E agora é uma Linda, que é a mãe.
0: A Linda?
2: Linda. É o nome de Santo Deus. Salve, Linda, lá começa a miar e tudo.
0: E ficou outra. Opa,
2: é Linda. É mesmo, é tudo bonito, várias cores.
0: O nome faz
2: jus,
0: então.
2: E é engraçado que os 5 gatos que ela teve foram totalmente cores diferentes. Tive uma cara toda branca, linda, essa foi para a minha cunhada. Toda branca, branca, branca, branca. Outra foi às cores.
0: E o Sr. João sabia que os gatos, consoante o número de cores, é a identificação se é macho ou fêmea, sabia? Eu, por acaso, agora não sei se duas cores é fêmea, se três cores é macho, mas sei que as cores definem o sexo.
2: Uma branca, três fêmeas e dois machos. Eu sei.
1: Uhum.
2: Depois fomos dando um queria, outro queria, portanto. Só tinha agora dois. Agora tenho labradores. Foi sim, dois labradores.
1: E eles têm uma audição também fantástica. Aliás, também os gajos.
0: Sim.
2: Fantástico.
1: Presentem muita coisa que nós não. O nosso ouvido não alcança.
2: E tenho uma cunhada que lá tem uma loucura. Até ela até pertence a ajudar os animais.
1: Uhum.
2: Ela tem 3. E
1: olha,
2: tem um apartamento, é que faz uma confusão do caneco. Um apartamento.
1: Pois é isso.
2: Mas é tudo limpinho, aqui é tudo fresquinho, tudo limpinho.
1: Exato.
0: Um apartamento. Os gatos são muito assiados à partida.
1: É verdade.
2: Quando a família está em casa, à tarde, à noite, elas vêm para cima do terraço e do telhado às paradigmas.
1: Ah, eles gostam muito de apanhar sol. Isso é. João, muito obrigado pela chamada também para a nossa edição. Um bom fim de semana. E hoje, vai passar por Câmara de Lobos?
0: Vai comer uma espadinha?
2: Dão-me falar nisso, dão-me também nada a fome.
1: Acredito que sim, é uma boa sugestão.
0: Estamos perto da hora de almoço, por isso também.
2: Exatamente. Mas talvez venha hoje ou amanhã, vamos a ver.
0: Mas aproveite, aproveite que está a decorrer.
2: Eu costumo ir, gosto de lá, gosto de lá.
1: É uma baía bonita e vai estar uma vez mais em fim de, numa festa para aproveitar este fim de semana.
0: Exatamente.
1: Ora bem.
2: Uma santa espada saboada, que aquilo é tão bom.
1: Oh, é que maneira, cai sempre bem.
0: Muito obrigada, Sr. João.
2: Olha, agora que está-me a montar da fome.
1: Obrigado, um abraço, bom fim
0: bom
1: de semana.
0: Bom fim de semana.
2: Tudo bem, obrigado.
1: Muito obrigado.
2: Obrigado.
1: Muito obrigado.
0: Muito obrigada.
1: Passamos novamente pelo nosso WhatsApp e cumprimentamos a Maria Ascensão, que desde a Venezuela também está na nossa companhia. Bom dia,
0: bom
1: Madeira.
0: Dia.
1: Beijinhos a todos no posto emissor de Funchal. Um bom final de semana. Muito obrigado.
0: Muito obrigada. Maria. Igualmente para si, Maria.
1: Maria, que está com certeza para estas horas a despertar. São 11h38, mas lá é um bocadinho mais cedo, é verdade. E temos aqui o Ricardo Cassiano, que nos enviou uma foto do gatinho da sua irmã.
0: Tão
1: este é daqueles bem
0: peludos. Esse é dos felpudos.
1: É. Este parece-me...
0: Esse parece caseirinho também.
1: Siamesa,
0: gosta de estar
1: quietinho,
0: não?
1: Acho que é. A gatinha que se chama Linda.
0: Linda.
1: Ora, é o mesmo nome que, que o gato...
0: E ela é muito linda, a verdade é essa.
1: Que o João falou. Mais uma chamada. Bom dia.
0: Bom dia.
1: Olá.
3: Bom dia.
1: Olá, nossa amiga...
3: Marcília.
1: Marcília Cunha. Bem-vinda. Como está, Marcília?
3: Bem, obrigada. E o senhor Paulo?
1: Estamos bem. E a Marcília também tem aí gatos por casa?
3: Tenho. Tenho a Cindy.
1: Ah, Cindy.
0: A Cindy.
3: A Cindy. Eu tenho o Oscar também. Também tenho um cão.
1: Nome curioso, Cindy. Isso era um de umas bonecas, não era?
3: Era.
1: Ah, fui a pensar nisso que a
0: Marcia... Foi uma homenagem.
3: Por acaso não fui a que pôs, fui a namorada do meu filho.
1: Ora bem.
3: A que escolheu o nome, na altura.
1: Então, e a Cindy mais?
0: E o Oscar?
3: É o Oscar, o meu cão.
0: E eles dão-se bem?
3: Não.
0: Não?
3: Não.
1: Ah, não.
3: Quando eu solto o meu cão para fazer uma caminhada, eu tenho que prender a Cindy, que vai em cima dela. E ela também vem em cima dele, sabe como é.
1: Ah, é.
0: Mas isso também pode ser uma relação de amor-ódio, não?
3: Não, considerem bem.
1: Engraçado.
3: Pois. Mas pequeno, o meu cão pequenininho, não considero bem com a Cindy.
1: Eles vão fazendo traquinices, uma arranha dela aqui e outra acolá, mas eles lá acabam por se entender.
3: É isso.
1: Pois, é engraçado. Ora bem, Marcília, e então, e hoje temos festa? Aliás, temos festa em muito sítio.
3: Tem festa em Câmara de Lobo, mas eu não vou.
0: Não vai.
1: Tanta festa que temos.
0: E a do Monte, vai?
3: Tá, a do Monte também não sei se vai. Amanhã tenho um casamento, Sr. Paulo.
1: Ah, que bom.
3: Tenho uma festa da minha sobrinha que vai casar amanhã na Sé.
1: Ah, maravilha.
3: Porque é melhor uma festa para a família.
1: Bom, e vai ser na Sé. Ora, que maravilha. Vai ser ontem.
3: Vai ser na Sé. Amanhã às 2 da tarde, à missa.
1: Ora bem.
0: Então já sabe, não se esqueça que vai estar muito calor, não se esqueça que tem que se hidratar e meter protetor solar.
1: E levar o belzinho do leque.
0: Ah, sim.
3: Olha, por causa tenho, é verdade, não me esqueci, eu tenho por hoje.
1: Eu acho que vai precisar.
3: Sei, o vestido é grande, António, é mais calor.
1: Ora bem. Realmente então vai ser um fim de semana de festa para a família. E ainda
3: vai ser.
1: Ainda
3: esperemos
1: bem.
3: Que corra tudo bem.
0: Claro, exatamente. Claro que vai correr. Muitas felicidades, então.
3: Ah, obrigada. Na semana passada, na sexta, fui a despedida de solteira, fomos no catamarã à tarde. Estamos em Câmara de Lobo. Foi bom.
0: E deu um mergulho no catamarã?
3: Diga.
0: Se deu um mergulho?
3: Não sei nadar. Tenho
1: não. Não me diga.
3: Mas em Câmara de Lobo havia água,
0: mas
3: melhor,
0: dá para ficar ali na babujinha.
1: Pois.
3: Sim, mas e foi na sexta, foi em Câmara de Lobo, a gente viemos na Praia do Vigário.
0: Também
3: está excelente. Também está excelente. A água estava ótima.
0: Pois, a água tem estado fenomenal estes dias.
1: É verdade. Muito obrigado, Marcília. Vamos agora deixar...
3: Tudo bom para vós, um bom fim de semana também.
1: E beijinhos para cá, beijinhos para cá.
3: Beijinhos para todos, para a minha família ausente e presente e para todos os que estão a ouvir ao PEF. Um beijinho grande e para todos os que trabalham no PEF também, da minha
0: parte,
3: um beijinho.
0: Muito obrigada.
3: E um bom trabalho e um bom fim de semana para todos.
1: Muito obrigada.
3: Obrigado.
1: E felicidades para
3: a obrigada, igual. Obrigada. Tudo bom.
1: Muito obrigado. Bom. Estamos com 18 minutos, não esperando do meio-dia. Recuperamos agora o ritmo de Tatsumi, Rui da Silva, nome bem conhecido da música de dança portuguesa. Ele que fez sucesso com esta canção no ano de 2000, com a voz da britânica Cassandra Fox.

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0: Catarina do Rio, uma das marcantes canções do repertório musical de Caetano Veloso, que neste dia está de parabéns.
1: É verdade, 84 aninhos.
0: Exatamente, uma canção que foi lançada em 1977, uma das muitas e boas referências, diga-se, da discografia de Caetano Veloso, nome grande da música do Brasil. E como já hoje os nossos ouvintes com certeza já se deram conta, temos vindo aqui a falar da festa do Pão Espada Preto, uma festa que anualmente dá a provar, claro, a todos aqueles que gostam do Pão Espada Preto, e acho que poucas são as pessoas que não
1: gostam,
0: gostar.
1: Acho que é muito difícil.
0: Temos
1: não
0: ali, sem dúvida, muitas formas de saborear o Pão Espada Preto.
1: Já elencámos umas quantas.
0: Aquelas dosezinhas que realmente vêm mesmo a calhar nesta altura de verão. Quem lá esteve foi o Gilberto Teles, que está aqui connosco.
1: Bom dia, Gilberto.
2: Bom dia, Beatriz, bom dia, Paulo.
0: E a festa começou bem ontem?
2: Foi muito boa. Já agora, uma curiosidade. Sabem qual é o nome científico do peixe espada preto?
1: Qual?
0: Não.
2: Ah, foi dito ontem, então, vocês estavam distraídos.
1: Fomos apanhados fora.
2: Fora. Anaphorbus carbo. Pronto, é assim um nome esquisito, mas é um nome...
0: Acho que combina com o peixe. Não é?
2: Exatamente.
0: Não é assim dos mais bonitos.
1: Não é dos mais bonitos. É como o tamboril.
2: Exatamente. Sim. É um bom peixe, atenção, o tamboril é um bom peixe.
1: É um bom exemplo de que feio por fora, bonito por dentro.
2: Muito saboroso, muito saboroso. Assim como o peixe de espada preto, que é o rei desta festa gastronómica. Atenção, que estamos a falar daquilo que é, Paulo, a nossa carne, lá de Câmara de Lobos. E que a Junta de Freguesia, e muito bem, soube rebuscar algumas tradições que já eram hábito, mas trouxe pela primeira vez em muitos anos o peixe-espada preto em salmoura, que é uma salga tradicional.
1: Temos ouvido falar bastante.
2: É uma novidade, vá lá, que foi-se rebuscar aos meios antigos.
0: Exatamente.
2: Isto porquê?
0: Antigamente não havia meio de conservar.
1: Exato,
0: não é?
1: Exatamente. Não havia frigoríficos.
2: E depois, esta forma de conserva, Paulo, dá ao peixe espada preto um sabor único, que é parecido, ou fica parecido, ao tradicional gata.
1: Ao gaiado.
2: Ao gaiado também. Mas atenção, peixe espada é peixe espada.
1: Exato.
0: Mas não, por acaso nunca experimentei.
2: Mas é um outro desculpa para eles da Câmara de Lobos hoje, ou neste fim de semana, provar. E depois lá está o caviar de Câmara de Lobos. Ou que são, neste caso, as ovas de espada.
1: As ovas, olha, ovas de espada dão um cabo de mim. Adoro.

0: Porque é o nosso caviar, Beatriz, porque aquilo bem acompanhado, bem temperado, então nos
1: É
0: cabaches.
1: que era o que eu ia dizer, uns cabais de ovas de espada.
0: É uma coisa. Eu
1: É
0: vi
1: muito bom.
0: um casal de alemães ontem com quem tive a oportunidade de falar um pouquinho no meu inglês chavalha,
1: Inglês.
0: que de facto nunca
2: Ah,
0: tinham
2: não foi?
0: comido.
2: Sprechen Sie nicht Deutsch?
0: Não, expression Deutsch não, mas ele ficou assim, oh, Guten Abend, e eu fiquei assim, ele pensava, isto deve falar
2: Oi.
0: bem alemão, eu disse, são os dias da semana, e ia fugir um pedacinho, vá. Mas falávamos disto e falávamos da forma como estas informações vão chegando até eles. Obviamente que os turistas gostam daquilo que veem do tradicional peixe-espada, mas podem encontrar lá, na festa do peixe-espada preto, muitas iguarias. Olha, eu descobri uma coisa. Provavelmente vos vai deixar também boquiabertos. Quiche de espada.
1: Ah, sim.
0: Uma quiche de espada. E olha que eu, como chavalha de gema, Beatriz,
2: Nunca tinha ouvido falar.
0: nunca, mas nunca.
1: Mas sabes
0: Mas.
1: que não me estranha, porque
0: Então.
1: uma quiche, por exemplo, de bacalhau é ótimo,
0: Sim.
1: pois,
0: É, pá, a gente já
1: porque não
0: conhece
1: com a
0: várias
1: espada, não
0: quiches de
1: é?
0: outra coisa. Agora, com o peixe de espada.
2: Pois.
1: E deve
0: E
1: ficar bem bom.
0: eu tive a curiosidade de falar com a pessoa que inventou, basicamente, que, lá está, o mundo é pequeno. E era uma pessoa que vivia a 2, 3 metros da minha casa, quando eu
2: Ah,
0: vim em
2: engraçado.
0: Câmara de Lobos. Que
1: A sério?
0: era a senhora Felicidade, que era modista, e em que eu tive a felicidade, lá está, de conhecê-la estes anos depois. E foi ela ou é ela a mentora desta quiche, que só pode ser encontrada, é um segredo, ela não partilha com mais ninguém, na barraquinha da Casa São
2: Ora,
0: José,
2: pá.
0: lá em Câmara de
1: Então,
0: Lobos.
1: Dona Felicidade já sabe, tem de registar a patente.
0: Restar a patente, ela diz que não faz falta, mas olha, isto para te dizer que foi muito boa a participação de ontem, para além das barraquinhas, de comes e bebes, existe lá uma zona de show cooking e de museu para quem gosta de saber um pouquinho como é que é pescado o peixe espada preto, porque é um peixe que tem
2: É de um baixo de
0: de
2: profundidade.
0: profundidade,
2: Exato.
0: estamos a falar em mais, por volta dos 800 a 1200 metros de profundidade. A capa preta,
2: Não há
0: que é
2: registro
0: tradicional.
2: deles chegarem acima vivos.
0: Mortos.
2: É, pois. Chegam
0: Completamente
2: com
0: mortos.
2: mortos devido à pressão.
0: Há um mito em Câmara de Lobos que
2: Sim.
0: eu tive a oportunidade de falar ontem, que é as pessoas quando, principalmente os pescadores mais ligados à superstição e as mulheres desses pescadores,
2: Sim.
0: quando veem o peixe-espada preto com os olhos ensanguentados, não o comem.
1: Não.
2: É. Curioso.
0: Não comem porque dizem, pronto, está aqui,
1: Está
0: está
1: amaldiçoado.
0: amaldiçoado. O peixe-espada preto sempre teve
2: E
0: esta
2: tem também
0: fase de
2: uma grande
0: superstição.
2: espinha atrás, não é?
0: Exatamente, exatamente.
2: Que é
0: Que é preciso
2: preciso
0: ter
2: cuidar,
0: atenção
1: é
0: porque é muito fininha ao penetrar-se, somos
2: verdade. É.
0: picados ali valentemente. Mas lá está. E há uma outra iguaria que se faz com o peixe-espada preto, que nós chamamos, carinhosamente em Câmara de Lobos, as galhas de espada.
1: Galhas de
0: Que são
1: espada.
0: as galras, a parte do
2: Sim.
0: interior, que bem confeccionado fica
1: Isso deve dar um caldo também bem
0: num
1: bom.
0: pitel, exatamente, num pitel divino. Portanto, coisas boas não faltam.
2: É verdade.
0: Tivemos o Augusto Canário, que carinhosamente foi chamado lá de Pintainho Amarelo, sabe-se lá porquê, que animou a festa e hoje o cartaz começa já desde as 18
2: É uma
0: horas.
2: voz da
0: Sim,
2: terra,
1: hoje
2: exatamente.
0: promete.
2: Hoje.
0: Hoje promete, começando desde as 18 com a missa de homenagem aos pescadores, muito merecida a estas pessoas
1: Sem
0: que
1: dúvida.
0: vão para o mar e passam mundos e fundos. Já o próprio Camões diziam ali, passar o cabo das tormentas
2: Pois é.
0: e acabam em grande com o artista da terra,
2: É verdade, o
0: Vasco
2: Vasco Freitas
0: Freitas.
2: vai animar, e de que maneira?
1: Por
2: Com as
1: isso, já
2: suas
1: sabe,
2: canções.
1: se não foi, ainda vai a tempo.
0: Vai o tempo, principalmente. Vamos perguntar se a Beatriz conhece quem é a Lúcia do Vasco de Freitas.
1: A Lúcia, meu amor, não, não estou a ver quem é, não
0: Não
1: estou.
0: sabe. Nós já tentamos. Eu hoje vou falar com o Vasco novamente. Ele vai entrar em direto no PEF. Vamos tentar
1: Saber.
0: saber. Ele nunca diz em nenhuma das entrevistas que nós já tentamos fazer, mas quem sabe se
1: Se
0: um
1: calhar
0: pedacinho de espada
1: um
0: aqui
1: amor
0: não
1: de
0: abre.
1: infância, quem sabe?
0: Não sei, não sei. O Vasco, se estiveres a ouvir, vai lá.
2: Eu já ouvi qualquer coisa,
0: Já ouviste
2: já ouvi qualquer coisa
0: um
2: relacionado
0: zunzum,
2: com
0: vá.
1: isso. Mas se calhar a magia é mesmo nós
2: É
1: não
2: isso,
1: sabermos
2: é
1: quem é.
2: isso,
0: E pronto, olha, e até domingo serão muitas coisas boas que vão acontecer.
2: Ora, já agora vamos ter hoje o Vasco, amanhã o Rony de Melo e no domingo vamos ter o Mor no palco com
0: Exato.
2: Diogel e Eduardo Madeira.
0: É uma dupla para terminar também a beleza, porque não só de música vivem os sociais também,
1: Exato.
0: de algum amor.
1: Sem dúvida. E boa disposição, e isso também teremos aqui no Posto Emissor.
0: Exatamente, estamos lá todos os dias, já começamos ontem, vamos estar até domingo. Saímos da Festa do Monte, corremos, vestimos ali a camisola amarela, vamos de bicicleta até a Câmara de Lopes, chegamos lá por volta das 9h30 e começamos a nossa transmissão, que vai até às 23h30 também.
2: Muito Ora bem. Bem, fica a sugestão para este fim de semana. De facto, vamos hoje não só passar novamente por Câmara de Lobos, como um pouco antes disso, vamos estar no Monte para acompanhar a terceira novena Bom Coração, hoje com a pregação do Padre Hugo Soares. E porque estamos mesmo no final e porque é sexta-feira, com certeza a Beatriz ainda não sabe, fechamos sempre com uma música popular.
1: Ah,
2: não é?
1: É
2: popular.
1: É popular. Ah, pronto.
2: Ele
1: curioso.
2: É, de facto, o artista que amanhã vai subir ao palco em Câmara de Lobos nesta festa do Pão Espada. Para-te uma boa sugestão que deixamos para os nossos ouvintes mesmo no final
0: Olha,
2: desta
0: Paulo,
2: edição do Bom Dia,
0: Bom
2: Dia.
0: É a mesma coisa que se diz, aceita.
1: Que dói menos.
2: Exatamente. Um abraço.
1: Obrigada. Obrigada.

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1: No Evangelho de hoje, Jesus dirige-nos um convite exigente, mas cheio de esperança. Se alguém quiser seguir-me, renuncie a si mesmo, tome a sua cruz e siga-me. Seguir Jesus não significa procurar o sofrimento, mas aprender a amar, a servir e a permanecer fiel, mesmo quando o caminho se torna difícil. A cruz de cada dia pode ser uma doença, uma desilusão, uma preocupação familiar ou o esforço de perdoar e recomeçar. Jesus recorda-nos também que quem vive apenas para si acaba por perder o essencial. Pelo contrário, quem entrega a sua vida por amor a Deus e aos irmãos encontra a verdadeira felicidade. O mundo ensina-nos a acumular e a procurar sucesso. Já Cristo ensina-nos que a vida ganha sentido quando é oferecida com generosidade.

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2: A plataforma de distribuição de óculos gratuitos para o eclipse solar foi esta madrugada alvo de um ataque informático que permitiu que fossem disponibilizados códigos indevidos para reservas sem que houvesse stock. Trata-se da plataforma de rede Clube da Visão, que integra várias óticas e que tem associado à iniciativa promovida pela ZEISS para o Eclipse, em parceria com a Ciência Viva, a Agência para a Cultura Científica e Tecnológica. Esta informação foi inicialmente avançada à Renascença por uma responsável de uma das lojas aderentes, a que recorreram milhares de portugueses para acompanharem o fenómeno de quarta-feira. Foi depois confirmada por fonte da ZEISS. À Renascença, Joana Araújo, optometrista em Santo Ovídio, Vila Nova de Gaia, explica a informação que recebeu.
3: Recebemos uma informação que houve um ataque informático no site da ZEISS durante a madrugada e que as reservas ficaram indevidamente abertas. As pessoas receberam códigos e vieram levantar, e nós só tivemos essa informação agora de manhã, e houve gente que já levou os óculos e o estoque já vai ficar incorreto.
2: Joana Araújo, responsável numa das lojas que receberam informação esta manhã de um ataque informático à plataforma de distribuição de óculos gratuitos para o eclipse solar. A Renascença já contactou a agência Ciência Viva, que diz não ter informações. Aguardamos esclarecimentos adicionais da empresa ZEISS. Este é um tema que está já desenvolvido no site da Renascença. O Tribunal da Relação de Coimbra condenou um homem ao pagamento de 45 mil euros à ex-mulher a título de compensação pelo trabalho doméstico e cuidados à filha de ambos durante os 15 anos de casamento. De acordo com o acórdão de 9 de julho, a que a agência Lusa teve acesso, os juízes da segunda instância tiveram uma leitura diferente do Tribunal de Leiria, que tinha negado atribuir qualquer compensação no âmbito de um processo após o divórcio. Os juízes da relação escrevem que o trabalho doméstico tem um inegável valor económico. O acórdão considera que a dedicação exclusiva ou predominante de um dos membros do casal ao lar cria uma assimetria patrimonial. É a maior procura em 30 anos. Perto de 60.400 alunos já se candidataram à primeira fase do Concurso Nacional de Acesso ao Ensino Superior. É o número mais elevado desde 1996, indicam os dados do Instituto para o Ensino Superior, depois de concluído o período de apresentação de candidaturas à primeira fase. Em relação ao ano passado, foram cerca de mais 10.800 estudantes a apresentar candidatura. Recordo que são 46.000 as vagas disponíveis. Um dado conhecido no dia em que ficam disponíveis as notas da segunda fase dos exames nacionais. A Renascença fez uma ronda esta manhã por vários estabelecimentos de ensino, confirmou que as pautas já estão publicadas. Escutávamos esta manhã o presidente da Associação de Diretores de Agrupamentos e Escolas Públicas, Filinto Lima, a antecipar um dia mais tranquilo e a afirmar também ter a expectativa de que à tarde sejam conhecidas as notas das reapreciações dos exames da primeira fase. Tudo para conferir, Zé, no site da Renascença.
4: Okay, Vítor, foi a edição do Meio Dia com o Vítor Mesquita.

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5: Horas 45 minutos, a hora certa para atualizarmos a informação de âmbito regional. Para já vamos conhecer os principais temas em destaque nesta edição do Madeira em Notícia.
6: Voltam a subir os preços dos gasóleos na próxima semana. A autarquia de Câmara de Lobos dá a luz verde ao teleférico do Corral das Freiras, mas o promotor da obra terá de construir 100 lugares de estacionamento na freguesia. O programa de celebrações do Dia da Cidade do Funchal promete 10 dias de muita animação. IPMA mantém alerta amarelo para todo o arquipélago da Madeira devido ao tempo quente. Na próxima semana, o preço dos gasóleos volta a subir, não tanto quanto nas últimas duas semanas, mas a juntar ao que já aumentou nos últimos 15 dias, vai queimar ainda mais os bolsos de quem precisa abastecer. O gasóleo rodoviário aumenta quase 3 cêntimos e o litro será vendido a 1,97€. O colorido e mercado sobe 2 cêntimos e meio e vai custar 1,51€. Já a gasolina de 95 octanas tem uma redução de 1 cêntimo e vai ser comercializada a 1,87€. Estes preços entram em vigor às 0 horas de segunda-feira. Um morto, dois feridos graves e 23 feridos ligeiros resultaram dos 75 acidentes de aviação registados nas estradas da Madeira e do Porto Santo nos últimos 7 dias. Em tempo de férias, foram 4 os acidentes registados no Porto Santo, com 6 feridos ligeiros. Houve 65 colisões no total e 15 despistes. Não foi registado nenhum atropelamento. No balanço semanal da sinistralidade rodoviária, a PSP refere que, durante as ações de fiscalização ao trânsito, e nesse período, foram detidos 16 condutores em estado de embriaguez. Outros 7 não tinham carta de condução. Houve ainda mais 3 condutores detidos, um ia ao volante com a carta apreendida, outro conduzia um veículo apreendido e um terceiro por se recusar a fazer o teste do álcool. O teleférico do Corral das Freiras vai avançar. A autarquia de Câmara de Lobos já deu luz verde ao projeto, mas condiciona o licenciamento ao surgimento de novos estacionamentos na freguesia que devem ser construídos pelo promotor da obra. Serão 100 lugares. A decisão foi comunicada pelo vice-presidente da Câmara, Dani Barros, depois de mais uma reunião semanal da autarquia.
7: A Câmara, e bem, apercebeu-se que não havia a construção de estacionamentos para no centro da freguesia do Corral das Freiras e a Câmara, e bem, deferiu condicionado a construção do teleférico, exigindo a criação de 100 estacionamentos na periferia da freguesia do Corral das Freiras. Todos nós sabemos a malha urbana pequena que a freguesia do Corral das Freiras tem, mas exigimos que seja criado um par estacionamento na periferia da freguesia e que haja alguma solução que transporte as pessoas desse par estacionamento até a estação do Corral das Freiras.
6: Desta reunião estiveram ausentes os representantes do JPP. O vereador do Chega, Hugo Nunes, continua a ter dúvidas em relação a este projeto do teleférico do Corral das Freiras, que deve arrancar até ao fim do ano.
8: Vamos fiscalizar depois ao posterior, porque fiquei sabendo também que a Câmara vai possivelmente fazer uma parceria com uma cooperativa para a construção de cerca de 30, 40 fogos para venda a custos controlados, mas o que não pode acontecer nestes custos controlados é aquilo que vimos ainda recentemente, de fogos que são construídos e depois colocam-nos à venda a 250, 270 ou 300 mil euros. Isto não é custos controlados. Os jovens madeirenses e portugueses não conseguem ter este valor para dar de entrada a uma habitação, embora haja o Fundo de Garantia do Estado, que já vai em mais de 50% utilizado. No nosso entender, terá que haver, da parte da República, um reforço deste apoio para os jovens.
6: Declarações de Hugo Nunes, vereador do Chega, ao posto emissor do Funchal, por ocasião do anúncio de 47 fogos que vão ser construídos em Câmara de Lobos, a maioria dos quais com parceria e a custos controlados. Agora sim, vamos então escutar o vereador do Chega com reservas em relação à construção do teleférico do Corral das Freiras.
9: A forma que foi feito o concurso e o arrendamento de 2 mil euros mensais para este espaço onde vai ser o teleférico, e isso a nós é que nos causa estranheza e ainda não foi explicado por parte do Governo Regional. Foi tudo feito às escuras, muito à pressa, antes de um Governo ter caído por falta de orçamento, e isso ainda não foi explicado por parte do Governo.
6: Reservas do vereador do Chega em relação ao teleférico do Corral das Freiras. Também o vereador Hugo Nunes tem reservas em relação à construção destes 47 fogos em Câmara de Lobos, que foram agora decididos pela autarquia. A maioria desses fogos vão ser construídos com parceria e a custos controlados. O vice-presidente da Câmara, Dani Barros, explica o projeto.
7: São 30 fogos no rancho, na freguesia de Câmara de Lobos, 12 na freguesia do Corral das Freiras e 5 nas fontainhas na freguesia da Quinta Grande. É um investimento de cerca de 13 milhões de euros. Será agora lançado na próxima semana o concurso público internacional, durante 30 dias, com um prazo de execução da obra de 12 anos. Pensamos que até o final de 2028 nós já temos estas habitações prontas para dar resposta às nossas jovens e às nossas famílias do Conselho de Câmara de Lobos.
6: A autarquia vai candidatar-se a verbas comunitárias para financiar em 90% a execução das obras. A diferença será do orçamento municipal. E em Santa Cruz, a Câmara acaba de aprovar a Carta Municipal de Habitação. A autarca Hélia Ascensão explica que o documento visa fomentar a construção de casas no concelho.
10: Equilibrar a oferta e a procura da habitação, fomentar a construção de habitação acessível e a custos moderados, prevê ainda também a requalificação do espaço público e a valorização do habitat, onde esta nova habitação possa vir a se integrar, e também dar outro exemplo: em sede de revisão do PDM, já estamos a ter atenção a pormenores, como por exemplo, mediante um projeto que visa construir habitação acessível, já está prevista uma majoração de mais 3 metros na altura da fachada, o que representará mais um piso.
6: A Carta Municipal da Habitação de Santa Cruz está em discussão pública por 30 dias úteis. Na reunião desta semana, a autarquia decidiu também novos apoios às famílias com crianças mais pequenas. Igor Caires.
11: A Câmara Municipal de Santa Cruz irá reforçar este ano o investimento no apoio às famílias santacruzenses que têm filhos a frequentar as creches e os jardins de infância. A autarca Hélia Ascensão refere que este programa está em constante crescimento e que já auxiliou mais de 2 mil famílias.
10: É um programa que foi implementado em 2023. Todos os anos tem vindo a aumentar o número de candidaturas. Este ano estamos expectantes que se possa ultrapassar as 1000 candidaturas. O ano passado atribuímos 948 apoios e num total de 3 anos é um investimento superior a 1 milhão, que já chegou a mais de 2.500 famílias.
11: Elia Ascensão admite que o foco este ano passa por apoiar famílias da classe média, sem esquecer as mais carenciadas.
12: Sentimos que é um programa que foi desenhado também para chegar às famílias da classe média, que geralmente ficam de fora dos nossos apoios, mas sentindo que as famílias dos escalões da ação social inferiores já eram fortemente apoiadas, nomeadamente no setor público, desenhou-se este programa para que ele realmente chegasse aos alunos e às famílias que têm as suas crianças no setor privado.
11: A autarca explicou ainda como serão distribuídos esses apoios.
12: Os valores anuais oscilam entre os 110 euros e os 660, portanto é um valor que se repete durante 11 meses e que sentimos que é um dos apoios mais abrangentes e que tem tido maior procura por parte dos nossos santacruzenses.
11: As candidaturas ao Programa Municipal de Apoio à Infância realizam-se entre os dias 1 e 30 de setembro. Este apoio é destinado às famílias de Santa Cruz com crianças em idade pré-escolar.
6: O Governo anunciou, entretanto, que vai dar mais 188 mil euros ao Programa de Monitorização do Projeto dos Manuais Digitais nas Escolas da Região, uma ação orientada pela Universidade da Madeira. Foram também aprovados 3 contratos Programa de Desenvolvimento Desportivo no valor de 60 mil euros no âmbito do Plano Regional de Apoio ao Desporto 2025-26. No Conselho de Governo desta semana foi ainda autorizado um contrato Programa com a fábrica da Igreja Paroquial dos Prazeres, tendo em vista assegurar as condições de normal funcionamento da Quinta Pedagógica em 2026. Serão entregues 20 mil euros. Foi também autorizado o aumento do capital estatutário do CARAM, o Centro de Abate da Madeira, no valor de 334 mil euros, destinado a fazer face às despesas de funcionamento do ano corrente. Entre outras liberações, o Governo Regional avançou igualmente com a abertura do procedimento de asta pública para a concessão à empresa Pública Investimentos Habitacionais da Madeira, a título definitivo e gratuito, de 12 prédios situados no Conselho da Calheta. E a 2 semanas de mais um dia da cidade do Funchal, a Câmara Municipal anunciou o programa de celebrações. A vereadora Ana Bracamonte explica o que vai acontecer entre os dias 17 e 27.
13: Na área do folclore, o Funchal Folk, que é já uma tradição, e que inicia as nossas comemorações no dia 17, e também acabamos com o folclore, com o Arraial do Mundo, a cargo da Associação Monte Verde, que já também é uma tradição. Na área do desporto, teremos também esse reforço à ligação da cidade ao mar, com diversas provas de canoagem que decorrerão na Baía do Funchal, e claro, destacaria o nosso momento alto para além do Dia da Cidade, que é dia 21, o nosso concerto, dia 20, no Parque de Santa Catarina, com o tributo ao Saba.
6: E no Dia da Cidade, a 21 de agosto, serão também homenageadas diversas figuras e uma instituição.
13: Este ano serão agraciados com a medalha de mérito municipal grau ouro a professora doutora Heloísa Santos, a maestrina Lídia Chagas, a doutora Maria Martins, o arquiteto Rui Campos Matos e a Universidade da Madeira. Nesta cerimónia serão igualmente homenageados 2 munícipes centenários e distinguidos 111 colaboradores municipais com medalhas de assiduidade e bons serviços.
6: Festas da cidade do Funchal decorrem entre 17 e 27 de agosto. Devido ao tempo quente, o IPMA mantém o arquipélago da Madeira sob aviso amarelo. Nesta sexta-feira, o céu deve permanecer em geral nublado, apresentando-se pouco nublado nas terras altas. Vento em geral fraco, de norte-nordeste. As temperaturas máximas previstas são de 29 graus no Funchal e 28 no Porto Santo.
5: Foi a Informação Regional, mais uma edição do Madeira em Notícia, um trabalho do nosso Departamento de Informação com o jornalista José Pedro Correia. Daqui a pouco temos uma opinião que conta, hoje com o Dr. Ricardo Vieira.

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1: Tem sido notícia nos últimos dias os problemas causados pelos milhares de imigrantes que chegaram à cidade de Ceuta, procurando introduzir-se no espaço da União Europeia. Tem sido particularmente focado as erradas políticas migratórias do governo espanhol e a dificuldade que a União Europeia tem de poder controlar uma imigração massiva, ilegal, que provém de outros países, particularmente subsaarianos. Confesso que a mim, o que verdadeiramente me preocupa não é tanto o facto de uma má sentença ou de um acórdão do Supremo Tribunal de Espanha ser mal interpretado em relação aos repatriamentos de imigrantes ilegais, mais do que o assolar de inúmeras pessoas provindas de outros continentes ao espaço europeu, mais do que até a proliferação nas redes sociais de facilitações que de facto não existiam, é o assustador número de pessoas que de repente provêm do centro de África para entrar na União Europeia. Vêm sem nada, vêm apenas com o propósito de fugir da guerra ou de matar a fome. Fico com o coração dorido e o espírito atolhado quando vejo milhares e milhares de pessoas que são deste mundo e nesta contemporaneidade a chegar aos nossos pés na situação miserável em que vêm. É certo que a Europa não pode, obviamente, acolher a todos. É certo também que não podemos dar aso a que as máfias organizadas procurem dessa forma questionar até a civilização ocidental. Mas também não é menos certo que o problema humano que se vive em Ceuta é um problema que não pode deixar de ser refletido por todos nós, por aqueles que vivem numa Europa em paz, onde não faltam, felizmente, bens essenciais à maioria, à grande maioria das pessoas. Não podemos fechar os olhos ao outro mundo. É esse mundo que nos rodeia e que nos, todos os dias, nos choca com a sua miséria. Lembro-me até de um político já falecido, que foi ministro dos Negócios Estrangeiros, e quando chegou às Nações Unidas para intervir em nome do seu país, dizia com alguma surpresa: eu tropecei num mundo que não conhecia. Eu conheci uma realidade que não vivia na minha terra. Eu conheci a desumanidade. É dessa que efetivamente estamos tratando.
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Para todos os nossos ouvintes, quer estejam de férias ou no trabalho, desejamos uma excelente continuação desta tarde de sexta-feira, calorosa, e já à porta o fim de semana. Mantenha-se connosco.

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Pois é, os nossos amigos e irmãos Calema apoiam sempre as nossas boas disposições do dia. Com vocês agora, David Guetta, Turn Me On.

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Nestes dias quentes de verão, mantenha-se hidratado e não se esqueça de deitar sempre protetor solar. Continue a usufruir da companhia do posto emissor do Funchal. Eu sou Beatriz Jardim e vamos agora ouvir Californication de Red Hot Chili Peppers.

Deixo-vos agora com a banda britânica Dire Straits com Lady Writer. Mantenha-se connosco no posto emissor do Funchal. Com vocês, Beatriz Jardim. Até já.

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Estivemos assim ao som de Queen com Another One Bites the Dust e agora Olly Murs com Dance With Me Tonight. Vamos lá, que agora entramos no fim de semana e um pezinho de dança cai sempre bem.

Estamos cada vez mais próximos das 15 horas, o fim de semana já grita, mantenha-se com o posto emissor do Funchal para uma entrada com o pé direito.

0: Ora, depois deste Shadow, ficamos com Marisa Liz e Camané, Gente Aberta.
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0: O Governo admite que 6% dos beneficiários da Prestação Social Única podem passar a receber menos. Em comunicado, o Ministério do Trabalho, Solidariedade e Segurança Social garante hoje que o valor da PSU será igual ou superior para cerca de 94% dos futuros beneficiários, ou seja, a conclusão a tirar é que os restantes 6% podem passar a receber um valor inferior com a alteração. Recordo que a PSU virá a substituir 13 prestações. O diretor financeiro da Polícia Judiciária nega terem sido realizadas quaisquer obras na sua casa pela Constru Barcelos. Trata-se da empresa do empreiteiro amigo do ministro Luís Neves e que tem estado em foco nas últimas semanas. TVI, CNN e Nascer do Sol deram conta ontem de que esta empresa tinha também realizado trabalhos na casa de Álvaro Pires. No entanto, em comunicado, a Judiciária adianta ter questionado imediatamente o diretor financeiro, que desmentiu de forma categórica. Acrescenta à Judiciária que, não tendo qualquer indício da realização destas obras, não foi ordenada a abertura de qualquer processo disciplinar àquele dirigente. Recordo que a empresa em causa, Constru Barcelos, é a mesma onde foi encontrado um atrelado recuperado pela Judiciária numa operação de tráfico de droga e que fez obras na casa do agora Ministro da Administração Interna e antigo Diretor Nacional da Judiciária, Luís Neves. Ataque informático às águas de Portugal está contido, garante a Ministra do Ambiente. Há uma semana, as empresas do grupo foram alvo de um ataque informático de elevada complexidade, como admitiu no início da semana a própria empresa, mas está tudo contido e Maria da Graça Carvalho afirma que só a parte administrativa foi afetada.
1: Ficou contido a parte administrativa. Não, o ataque não chegou a nenhum sistema de fornecimento à qualidade da água. Portanto, teve a ver com o sistema de e-mails, com a parte só administrativa. Portanto, conseguiram proteger tudo aquilo que era vital para as pessoas, que é o fornecimento da água e a qualidade da água.
0: É um caso que, no entanto, levanta a questão da importância de defender setores vitais.
1: Isto mostra que temos que ter cada vez mais cuidado, porque estão a ser mais frequentes e a atacar empresas e instituições que são vitais. A água, pode imaginar o que seria, não é?
0: A Ministra do Ambiente, ouvida pelo jornalista João Cunha, à margem de uma visita ao início da tarde às obras de reabilitação e estabilização da riba da praia do Algodio, na Ericeira. Foi afinal um erro no site devido à elevada procura e não um ataque informático que motivou esta manhã a interrupção da distribuição de óculos solares gratuitos. É o que adianta a Renascença, fonte oficial da ZEISS. Trata-se da empresa responsável pela plataforma de distribuição de óculos para assistir ao eclipse solar do próximo dia 12 e que podem ser levantados numa rede de óticas por todo o país, numa iniciativa promovida pela agência Ciência Viva. A ZEISS garante à Renascença, Paulo, que os dados dos utilizadores não foram comprometidos durante a falha informática.
2: Muito bem, foi a edição das 3 na Renascença com Miguel Coelho.
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0: Apenas duas escolas do Algarve tinham até há pouco recebido as reapreciações dos exames nacionais. O Ministro da Educação indicou ontem que as pautas seriam publicadas esta tarde, no caso dos cerca de 20 mil alunos que pediram reapreciação, e que, para isso, as notas seriam enviadas para as escolas durante a manhã. No entanto, o Presidente da Associação de Diretores de Escolas Públicas diz à Renascença que, por enquanto, só sabe do envio para duas escolas do país.
1: Neste momento, estamos à espera que cheguem às escolas do nosso país das classificações das reapreciações da primeira fase. Eu tive conhecimento que, pelo menos em duas escolas do Algarve, esses ficheiros já chegaram. Contudo, ao resto do país, até o momento, não tenho conhecimento. Penso que gradualmente, durante a tarde, essas pautas também, que são importantes, são cerca de 20 mil provas, serão publicadas ao longo da tarde. Agora, pedimos ao Jornal Nacional de Exames que, no mais curto espaço de tempo possível, passa a chegar os ficheiros às escolas.
0: A Renascença já pediu esclarecimentos ao Ministério da Educação sobre este atraso no envio para as escolas dos resultados das reapreciações de exames. Durante a manhã foram, entretanto, publicadas já as classificações dos exames da segunda fase e, neste caso, sem incidentes.
1: As pautas que nós hoje fixámos da parte da manhã, ou seja, as relativas à classificação da segunda fase dos exames do ensino secundário, foram todas afixadas. Foram pautas legíveis, onde não aparece lá letras. A palavra suspenso não aparece nas pautas, o que aparece é um algarismo, é um número de 1 a 20 com a classificação dos nossos alunos. Portanto, foi um momento bonito, positivo, da parte da manhã.
0: Filipe Lima, ouvido pela jornalista Sandra Afonso. O Governo admite que 6% dos futuros beneficiários da Prestação Social Única podem receber menos em relação ao regime atual. Em comunicado, o Ministério do Trabalho, Solidariedade e Segurança Social garantiu hoje que o valor da PSU será igual ou superior para cerca de 94% dos beneficiários, ou seja, os restantes 6% podem passar a receber um valor inferior com a alteração. A PSU vai substituir 13 prestações. A Câmara de Lisboa gastou tanto em publicidade como em cuidados de saúde para idosos. A conclusão é do Tribunal de Contas sobre o Plano de Saúde 65+. Uma auditoria hoje divulgada revela que a despesa não foi integralmente orientada para o fim a que se destinava, comprometendo a sua eficiência e a adequada justificação do uso de fundos públicos. Perto de 290 mil euros foram gastos em publicidade e material gráfico. A despesa com saúde rondou pouco mais de 292 mil euros. Estão a ser reforçados os meios de combate ao incêndio, que começou perto das 2 da tarde no município de Fornos de Algodres, distrito da Guarda. O vento está a contribuir para a progressão das chamas no local. Neste momento, mais de 200 operacionais combatem o fogo, apoiados por 8 meios aéreos. O treinador do Sporting garante que não há caso com Luís Suárez. O avançado colombiano abandonou um dos treinos desta semana, supostamente zangado, em vésperas da estreia leonina na Liga, amanhã, na Amadora. Mas Rui Borges assegura que não se tratou de indisciplina. O técnico falava já esta tarde em Alcochete, na antevisão do embate deste sábado frente ao Estrela.
2: Não aconteceu absolutamente nada, apenas e só acabou o treino e ele estava frustrado sim com aquilo que tinha acontecido no treino, até porque está à procura da sua melhor forma. Tínhamos acabado de fazer um jogo 10-10 e ele estava perto da saída, acabou o treino, ele sabe que pode sair diretamente para o balneário, saiu diretamente para o balneário e apenas tinha que fazer um treino complementar de 1 minuto ou 2, que nem era mais nada que isso. Eu fui chamá-lo e ele retornou, fez com toda a calma o que tinha que fazer e voltou para dentro. Por isso não há qualquer caso nenhum. É um pouco, às vezes, ridículo o que a gente vai ouvindo e lendo.
0: Rui Borges, treinador do Sporting. Os Leões têm estreia amanhã. O campeonato arranca já esta noite, Inês, às 8:15, com a partida entre Estoril e Famalicão. Já sinto a tua expectativa.
3: É, não é? Eu ontem também estive atento ao jogo do Benfica.
0: Claro, imagino que sim. Ao Benfica, não é?
3: Exatamente, ao
0: sim,
3: Benfica,
0: sim,
3: correu super bem.
0: Sem dúvida.
3: Obrigada, Miguel. Até já.
0: Até já.

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1: Penso positivo, assim cantava Jovanotti no ano de 1994, uma marcante música para recordarmos no arranque de mais uma hora desta tarde de Musical PF em final de semana. Eu sou o Paulo Madruga, estou de volta e terei muito gosto em acompanhá-lo nas próximas duas horas de emissão. Venha daí, continua a passar bem esta sexta-feira. Vamos juntos a caminho de mais um fim de semana de verão.

0: Grande clássico este de Derek Eyre, The One I Love, uma canção que com o passar dos anos já conheceu imensas versões, um original que pela primeira vez ouvimos nos finais dos anos 50 com a banda The Five Royals. Logo depois, Shirelles também deram muito sucesso a esta canção que viria igualmente a tornar-se muito bem sucedida na versão do agrupamento de Mamas and the Papas já nos anos 60, e aqui recordávamos a interpretação de Billy McLean, depois de passarmos Burguesinha, o ritmo que chegou-nos do Brasil, ritmo sempre bem descontraído de São Jorge, também nosso convidado aqui na antena do PFFM. Em cima das 4h20, vem aí a dupla Charles e Eddie.
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Save the Last Dance for Me, na interpretação da dupla Sidon Campbell, depois de recuarmos no tempo até aos anos 90 com a dupla Charles e Eddie e Would I Lie to You, mais uma marcante canção da década de 90. Ao encontro das 4:30, Pat Abandon e os UB40 para recordarmos este Baby Comeback.

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Zona Phone, música da banda Saint-Étienne, nesta tarde musical PF também, com recuperação para So In Love With You, uma canção que levou ao estrelato Duke. Estávamos no ano de 1995. Estamos com 18 minutos, não esperando das 17 horas. A música essa não para, caminho de mais um fim de semana de verão. Aproveite bem com a sua rádio favorita. E agora o som desta grande voz, Gianna Nannini, para recordá-la com o tema Maravilhosa Criatura.

One of Us, a música de Joan Osborne, mais uma grande voz feminina nesta tarde de Musical PF, onde lembrávamos a maravilhosa criatura, a grande música pela grande voz da italiana Gianna Nannini. Já em fundo são os primeiros acordes para Nothing Else Matters, a música dos Metallica que, juntamente com os britânicos Queen, nos levam até o fecho de mais uma hora desta tarde de Musical PF nesta quente tarde de verão. Continuamos com a temperatura a rondar os 27 graus Celsius nesta sexta-feira, a caminho de mais um fim de semana que vai continuar com um tempo quente. Daqui a pouco vamos olhar para a previsão do Instituto Português do Mar e da Atmosfera para este próximo sábado e domingo. Deixe de estar connosco, aproveite bem o seu fim de semana com o melhor som da cidade.

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Fomos contigo, música de Nuno Ribeiro com Soraya Ramos e no princípio de mais uma hora desta tarde musical PEF novíssima de Fernando Daniel. A canção Emocional é o segundo single de avanço ao seu mais novo álbum para ouvirmos bem no arranque de mais uma hora aqui na antena do PFFM comigo, Flávio Madruga, naturalmente com as músicas que fazem feliz que por cá passam ao longo de todo o dia nos 92.0 MHz e também online em pf.pt. Leve-nos consigo este fim de semana, onde naturalmente temos muita festa para aproveitar. Daqui a pouco vamos falar disso mesmo, nomeadamente da festa do Pai Espada Preto, que vai continuar hoje.

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1: El Taxi, Omari Garcia e Pitbull. Nesta tarde musical Pé-Fronte também recuperávamos o som de Break the Chain com a banda Jeans Love Jezebel, aqui na sintonia do Posto Emissor de Funchal nesta sexta-feira, dia em que vamos ter naturalmente muito gosto em novamente levar a todo o nosso auditório a animação que vai uma vez mais estar bem presente nesta sexta-feira ao início da noite. Vamos novamente voltar à cidade de Câmara de Lobos para acompanharmos mais uma noite de animação na festa do Peixe Espada Preto. Vamos lá estar entre as 21h30 e as 23h30, lá está, para levarmos a todo o nosso auditório as imagens sonoras de mais este dia, que promete naturalmente ser de muita animação, muita festa na Baía de Câmara de Lobos. Hoje vamos também estar um pouco antes disso no Monte. Lembro-vos que nesta sexta-feira vamos acompanhar e diretamente da Igreja do Monte a terceira novena Bom Coração, com a pregação do Padre Hugo Gomes. Será então para acompanhar novamente através dos canais 1 e 2 da sua rádio regional. São 5h20, é tempo de lembrarmos Dance the Night Away com a banda Mavericks, para recordarmos a grande voz de Raul Malo, ele que fosse vivo. Hoje celebraria mais uma primavera.

Freaks com Dance the Night Away e Miquel Aranjon para recordarmos esta conhecida voz venezuelana aqui na antena do Posto Emissores do Funchal. E a propósito, na próxima semana o Bispo do Funchal vai visitar a Venezuela para levar o Evangelho da Esperança e o coração da Diocese aos madeirenses lá residentes na Venezuela. Dom Nuno Brás vai sim realizar esta visita pastoral na Venezuela entre os dias 11 e 16 de agosto, a convite do Arcebispo de Caracas, Dom Raul Biarte. Esta deslocação pretende ser, antes de tudo, uma missão de proximidade, levando o Evangelho da Esperança, a solidariedade da Diocese do Funchal e o carinho de todos os madeirenses às comunidades portuguesas e às populações que foram recentemente atingidas pelos sismos. São agora 17 horas, quase 30 minutos. Uma visita que acontecerá então na semana que vem e que, naturalmente, vamos ter a oportunidade de aqui acompanhar na sintonia do Posto Emissor do Funchal, nomeadamente nos espaços de informação. Agora que são 5:30, no seu rádio, Beautiful Things com Benson Boone. 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

0: Hello, música da Marta Antechal vem com os Dragonette nesta tarde da Musical PF, a caminho de mais um fim de semana de verão, também com o regresso ao passado, voz on the Love Generation, Bob Sinclair e Gary Pine.
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Weekend, Mufasa e Hyperman com Dopamine, aqui na antena do PFFM, ainda com Disturbed, no remix de Cyril, The Sound of Silence. Estamos praticamente 11 minutos das 18 horas. Espreitamos a previsão do Instituto Português do Mar e da Atmosfera para neste fim de semana. Amanhã, sábado, vamos ter períodos de céu muito nublado. Há possibilidade da ocorrência de precipitação fraca e dispersa a partir do meio da tarde. O vento vai soprar com fraca intensidade. No domingo, vamos ter um dia em todo o semelhante. Previsão aponta para períodos de céu muito nublado, também para a possibilidade da ocorrência de precipitação fraca e dispersa, e vamos ter uma pequena descida da temperatura. Ainda assim, as temperaturas vão continuar bem e agradáveis, que é como quem diz, altas entre os 22 e os 28 graus Celsius neste fim de semana, que por cá começa, como é sabido, a bom ritmo com a Discoteca 92, depois da meia-noite e até às duas. Deste lado vai estar consigo o DJ Duarte Marote.

This Girl, a música do francês Kungs, praticamente no final de mais uma hora aqui na antena do PFFM, onde também recordávamos e a bom ritmo a Have You Ever Seen a Rain, na remostura dos Outaliers, no fecho de mais uma hora desta tarde musical PF em final da semana, que, tal como há pouco vos adiantava, vamos ter então mais uma noite de muita animação, nomeadamente vamos estar uma vez mais na cidade de Câmara de Lobos ao início da noite para acompanharmos mais um dia de festa, da festa gastronómica do Pancho Panda Preto. Antes disso, pelas 20 horas, vamos ter a ocasião de estar também pelo Monte, onde vamos acompanhar a terceira novena da festa da padroeira da nossa ilha. Desde a Igreja do Monte, vamos acompanhar a novena Bom Coração, com a pregação do Padre Hugo Gomes, que vai então ser o orador desta Eucaristia, que vamos ter a oportunidade de acompanhar na aula final da tarde desta sexta-feira. Aproveito por isso o momento para nos despedir com um grande abraço e já de seguida passo o testemunho à Jacinta Rodrigues, que vai acompanhá-lo até às 18h45, à altura em que vamos atualizar a informação regional. Um abraço, bom fim de semana.

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1: Tem sido notícia nos últimos dias os problemas causados pelos milhares de imigrantes que chegaram à cidade de Ceuta, procurando introduzir-se no espaço da União Europeia. Tem sido particularmente focado as erradas políticas migratórias do governo espanhol e a dificuldade que a União Europeia tem de poder controlar uma imigração massiva, ilegal, que provém de outros países, particularmente subsaarianos. Confesso que a mim, o que verdadeiramente me preocupa não é tanto o facto de uma má sentença ou de um acórdão do Supremo Tribunal de Espanha ser mal interpretado em relação aos repatriamentos de imigrantes ilegais, mais do que o assolar de inúmeras pessoas provindas de outros continentes ao espaço europeu, mais do que até a proliferação nas redes sociais de facilitações que de facto não existiam, é o assustador número de pessoas que de repente provêm do centro de África para entrar na União Europeia. Vêm sem nada, vêm apenas com o propósito de fugir da guerra ou de matar a fome. Fico com o coração doído e o espírito atolhado quando vejo milhares e milhares de pessoas que são deste mundo e nesta contemporaneidade a chegar aos nossos pés na situação miserável em que vêm. É certo que a Europa não pode, obviamente, acolher a todos. É certo também que não podemos dar aso a que as máfias organizadas procurem dessa forma questionar até a civilização ocidental. 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Por aqueles que vivem numa Europa em paz, onde não faltam, felizmente, bens essenciais à maioria, à grande maioria das pessoas, não podemos fechar os olhos ao outro mundo. É esse mundo que nos rodeia e que nos, todos os dias, nos choca com a sua miséria. Lembro-me até de um político já falecido, que foi ministro dos Negócios Estrangeiros, e quando chegou às Nações Unidas para intervir em nome do seu país, dizia com alguma surpresa: eu tropecei num mundo que não conhecia. Eu conheci uma realidade que não vivia na minha terra. Eu conheci a desumanidade. É dessa que efetivamente estamos tratando.
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Olá, Vivi, muito boa tarde. Seja bem-vindo à 18ª hora do Tardes do PEF. Estamos com 10 minutos passados das 18, das 6 da tarde, se assim preferir. Já sabe que vamos acompanhá-lo até bem perto das 18h45, ali com alguns interregnos a essa hora. Teremos toda a atualidade regional com o Madeira em notícia. De serviço está o jornalista José Pedro Correia. Também tenho para lhe dizer que logo às 20 teremos aquela que será a terceira novena, transmitida a partir da Igreja do Monte, em honra de Nossa Senhora do Monte, padroeira da Ilha da Madeira. Depois, logo pelas 21h30, a ligação será feita com Câmara de Lobos. Estamos também a transmitir a partir desde ontem, aliás, e até o próximo domingo, a festa do peixe espada preto. Isto está um bocadinho complicado, mas pronto, vimos lá chegar.

Muito bem, também já sabe que de segunda à sexta-feira, neste horário das 18, só grandes músicas, grandes sucessos aqui no 92FM. Para trás, três grandes vozes: Rima com Calm Down, Inda Rihanna, Lift Me Up, Lady Gaga com a participação especial de Ariana Grande, chama-se Rain On Me. E a transição de som já se faz sentir.

bem, em som de fundo, 2-1, chama-se Amor Perfeito. Para trás, DJ Bruno, Where Do You Go? Ainda Take That, a lembrar bons velhos tempos, Back for Good. Já sabe que dentro de sensivelmente 2 minutos vamos atualizar toda a informação com o Madeira em Notícia. Nós encontramos

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0: Festa do Peixe Espada Preto até domingo em Câmara de Lobos. Em Machico decorre a Semana Gastronómica. Primeira Liga Marítimo abre campeonato nos Barreiros, frente ao Casa Pia este sábado. Na segunda-feira, Nacional defronta o Santa Clara. Voltam a subir os preços dos gasóleos na próxima semana. Na próxima semana, o preço dos gasóleos volta a subir, não tanto quanto nas últimas duas semanas, mas a juntar ao que já aumentou nos últimos 15 dias, vai queimar ainda mais os bolsos de quem precisa abastecer. O gasóleo rodoviário aumenta quase 3 cêntimos e o litro será vendido a 1,97€. O colorido e mercado sobe 2,5€. E vai custar 1,51€. Já a gasolina de 95 octanas tem uma redução de 1 cêntimo e vai ser comercializada a 1,87€. Estes preços entram em vigor às 0 horas de segunda-feira. O teleférico do Corral das Freiras vai avançar. A autarquia de Câmara de Lobos já deu luz verde ao projeto, mas condiciona o licenciamento ao surgimento de novos estacionamentos na freguesia que devem ser construídos pelo promotor da obra. Serão 100 lugares. A decisão foi comunicada pelo vice-presidente da Câmara, Dani Barros, depois de mais uma reunião semanal da autarquia.
1: A Câmara, e bem, apercebeu-se que não havia a construção de estacionamentos para, no centro da freguesia do Corral das Freiras, e a Câmara, e bem, deferiu condicionado a construção do teleférico, exigindo a criação de 100 estacionamentos na periferia da freguesia do Corral das Freiras. Todos nós sabemos a malha urbana pequena que a freguesia do Corral das Freiras tem, mas exigimos que seja criado um par de estacionamento na periferia da freguesia e que haja alguma solução que transporte as pessoas desse par de estacionamento até a estação do Corral das Freiras.
0: Nesta reunião não estiveram os representantes do JPP. O vereador do Chega, Hugo Nunes, continua a ter dúvidas em relação a este projeto do teleférico do Corral das Freiras, que deve arrancar até ao fim do ano.
2: A forma que foi feito o concurso e o arrendamento de 2 mil euros mensais para este espaço onde vai ser o teleférico, e isso a nós é que nos causa estranheza e ainda não foi explicado por parte do Governo Regional. Foi tudo feito às escuras, muito à pressa, antes de um governo ter caído por falta de orçamento, e isso ainda não foi explicado por parte do governo.
0: Reservas que o Chega estende ao novo projeto imobiliário anunciado para o município de Câmara de Lobos e que vai permitir a construção de 47 fogos, a maioria dos quais serão construídos em parceria e a custos controlados. Em declarações ao posto emissor, o vereador Hugo Nunes disse esperar que, depois de prontas, essas habitações não sejam comercializadas a peso de ouro.
3: Vamos fiscalizar depois ao posterior, porque fiquei sabendo também que a Câmara vai possivelmente fazer uma parceria com uma cooperativa para a construção de cerca de 30, 40 fogos para venda a custos controlados. Mas o que não pode acontecer nestes custos controlados é aquilo que vimos ainda recentemente, de fogos que são construídos e depois colocam-nos à venda a 250, 270 ou 300 mil euros. Isto não é custos controlados. Os jovens madeirenses e portugueses não conseguem ter este valor para dar de entrada a uma habitação, embora haja o Fundo de Garantia do Estado, que já vai em mais de 50% utilizado. No nosso entender, terá que haver, da parte da República, um reforço deste apoio para os jovens.
0: O vice-presidente da Câmara, Dani Barros, explica este projeto imobiliário.
1: São 30 fogos no rancho, na freguesia de Câmara de Lobos, 12 na freguesia do Corral das Freiras e 5 nas fontainhas, na freguesia da Quinta Grande. É um investimento de cerca de 13 milhões de euros. Será agora lançado, na próxima semana, o concurso público internacional, durante 30 dias, com um prazo de execução da obra de 12 anos. Pensamos que até o final de 2028 nós já temos estas habitações prontas para dar resposta às nossas jovens e às nossas famílias do Conselho de Câmara de Lobos.
0: A autarquia vai candidatar-se a verbas comunitárias para financiar em 90% a execução das obras. A diferença será do orçamento municipal. E em Santa Cruz, a Câmara aprovou a Carta Municipal da Habitação. A autarca Hélia Ascensão explica que o documento visa fomentar a construção de casas no concelho.
4: Equilibrar a oferta e a procura da habitação, fomentar a construção de habitação acessível e a custos moderados, prevê ainda também a requalificação do espaço público e a valorização do habitat, onde esta nova habitação possa vir a se integrar, e também dar outro exemplo, em sede de revisão do PDM, já estamos a ter atenção a pormenores, como por exemplo, mediante um projeto que visa construir habitação acessível, já está prevista uma majoração de mais 3 metros na altura da fachada, o que representará mais um piso.
0: A Carta Municipal da Habitação de Santa Cruz está em discussão pública por 30 dias úteis. A Baía de Câmara de Lobos acolhe até domingo a festa do Peixe Espada Preto, com as tradicionais barracas de comes e bebes e a animação musical. Há também uma exposição para mostrar a atividade de pesca desta espécie de profundidade, como referiu ao posto emissor o presidente da Junta de Freguesia de Câmara de Lobos, Filipe Freitas.
5: A exposição retrata o número de as embarcações que se dedicam à captura do Peixe Espada Preto. As 22 embarcações estarão lá identificadas. Estarão também identificadas aquelas que mais captura fizeram no ano passado. Teremos homenagem ao pescador e à embarcação que mais peixe capturou em 2025. Teremos também já uma estatística dos primeiros 6 meses deste ano para termos uma noção do quão está a ser capturado ou da quantidade que já está a ser capturada nos primeiros 6 meses deste ano.
0: Quanto à festa propriamente dita, o presidente da Junta de Freguesia anuncia uma novidade gastronómica.
5: Teremos cerca de 19 barracas de comes e bebes. 8 delas têm no mínimo 3 pratos de peixe-espada para servirem aos nossos visitantes, com diferentes formas de cozinhar. Teremos uma que terá uma iguaria que já não era vista há muito tempo, que é a espada preta seca ao sol, que é uma iguaria muito apreciada pelos mais velhos e que este ano conseguimos convencer uma das associações a trazer este prato para que toda a gente lembre ou conheça pela primeira vez esta iguaria.
0: E quanto à animação, são também várias as opções para este fim de semana.
5: Este ano temos como cabeças de cartazes, no sábado teremos o Ronnie de Mel e no domingo teremos uma dupla humorística, o Tigel e o Eduardo Madeira. Juntamente com estas cabeças de cartaz, digamos assim, teremos música tradicional madeirense, teremos as bandas filarmónicas de Câmara de Lobos, teremos também uma banda filarmónica convidada que vem no intercâmbio com a banda orquestral Os Infantes de Évora. Vamos ter o grupo folclórico do Corral das Freiras, o Refúgio da Freira, e os amigos da Gaita também a animar a nossa praça gastronómica, digamos assim.
0: Festa do Peixe Espada Preto decorre na Baía de Câmara de Lobos até domingo. Em Machico decorre a Festa Gastronómica do Conselho. O evento ocupa o largo da praça com barracas de comes e bebes. Os restaurantes aderentes a esta semana gastronómica preparam menus especiais e ocorrem jantares exclusivos no Forte de Nossa Senhora do Amparo, liderados por prestigiados chefes locais e nacionais. A música acompanha a gastronomia com atuações de artistas de destaque no panorama musical regional, DJs e bandas filarmónicas. E a 2 semanas de mais um dia da festa do Funchal, da cidade, a Câmara anunciou o programa de celebrações. A vereadora Ana Bracamonte explica o que vai acontecer entre os dias 17 e 27.
6: Na área do folclore, o Funchal Folk, que é já uma tradição e que inicia as nossas comemorações no dia 17, e também acabamos com o folclore, com o Arraial do Mundo, a cargo da Associação Monteverde, que já também é uma tradição. Na área do desporto, teremos também esse reforço à ligação da cidade ao mar, com diversas provas de canoagem que decorrerão na Baía do Funchal, e claro, destacaria o nosso momento alto para além do Dia da Cidade, que é dia 21, o nosso concerto, dia 20, no Parque de Santa Catarina, com o tributo ao Saba.
0: No Dia da Cidade, 21 de agosto, serão ainda homenageadas diversas figuras e uma instituição.
6: Este ano serão agraciados com a medalha de mérito municipal grau ouro a professora doutora Heloísa Santos, a mestrina Lídia Chagas, a doutora Maria Martins, o arquiteto Rui Campos Matos e a Universidade da Madeira. Nesta cerimónia serão igualmente homenageados dois munícipes centenários e distinguidos 111 colaboradores municipais com medalhas de assiduidade e bons serviços.
0: Festas da cidade do Funchal decorrem entre os dias 17 e 27 de agosto. Marítimo e Nacional preparam-se para iniciar o campeonato. No regresso à Primeira Liga, a equipa verde-rubra, agora orientada por Michel van der Gaag, tem desafio marcado para este sábado nos Barreiros. A partir das 3:30 da tarde, recebe o Casa Pia. Já o Nacional vai jogar um derby insular, desloca-se aos Açores para defrontar o Santa Clara, numa partida que tem pontapé de saída marcado para as 20:15 de segunda-feira.

O IPMA mantém a Madeira sob aviso amarelo devido ao tempo quente. Neste sábado pode contar com períodos de céu muito nublado, possibilidade de ocorrência de precipitação fraca e dispersa a partir do meio da tarde, vento fraco ou moderado entre os 10 e os 25 km por hora do quadrante norte, descida de temperatura nas terras altas. Funchal e Porto Santo terão máximas de 28 graus.

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5: Sejam bem-vindos ao nosso programa Do Tempo ao Tempo, onde o tempo de Deus se encontra com o nosso tempo, onde o Evangelho da Alegria se cruza com a vida de cada dia. E no nosso programa desta semana iremos olhar para o Evangelho tirado do capítulo de Mateus, capítulo 14, versículos 22 e 33, que é o Evangelho que se escuta nesta semana, neste fim de semana, nas nossas igrejas, neste que é o domingo 19º do tempo comum. O Evangelho diz assim: depois de ter saciado a fome,

0: à multidão, Jesus obrigou os discípulos a subir para o barco e a esperá-lo na outra margem, enquanto ele despedia a multidão. Logo que a despediu, subiu ao monte para orar a sós. Ao cair da tarde, estava ali sozinho. O barco ia já no meio do mar, açoitado pelas ondas, pois o vento era contrário. Na quarta vigília da noite, Jesus foi ter com eles caminhando sobre o mar. Os discípulos, vendo-o a caminhar sobre o mar, assustaram-se, pensando que fosse um fantasma, e gritaram cheios de medo. Mas logo Jesus lhes dirigiu a palavra, dizendo: "Tende confiança, sou eu, não temais." Respondeu-lhe Pedro: "Se és tu, Senhor, manda-me ir ter contigo sobre as águas." "Vem", disse Jesus. Então Pedro desceu do barco e caminhou sobre as águas para ir ter com Jesus. Mas sentindo a violência do vento e começando a afundar-se, gritou: "Salva-me, Senhor." Jesus estendeu-lhe logo a mão e segurou-o. Depois disse-lhe: "Homem de pouca fé, por que duvidaste?" Logo que subiram para o barco, o vento amainou. Então os que estavam no barco prostraram-se diante de Jesus e disseram-lhe: "Tu és verdadeiramente o Filho de Deus." O episódio que acabamos de escutar, Jesus a caminhar sobre as águas, é talvez das passagens mais bonitas e mais inspiradoras, podemos dizer, da história de Jesus com os seus apóstolos. O facto é que não se trata apenas de um milagre relatado, mas no fundo acaba por ser quase uma lição, uma catequese de Mateus sobre a condição humana, sobre o caminho da fé, sobre a Igreja. Os discípulos encontram-se no meio do lago, no mar, durante a noite, com o vento contrário, a barca é sacudida pelas ondas e o medo domina-os. E é precisamente neste cenário de dúvida, de medo, de escuridão, que Jesus se aproxima. Não é difícil reconhecer neste quadro a realidade do nosso tempo. Vivemos numa sociedade marcada por mudanças rápidas, ventos contrários também, não é? Crises económicas, guerras, migrações, cenários de instabilidade, alterações climáticas, tensões políticas, um acelerado desenvolvimento tecnológico que, ainda que revestido de algum otimismo, nos coloca também com algumas perguntas e questões mais profundas sobre quem somos nós, que condição humana, sobre o que queremos do futuro, sobre que relação temos com o mundo e com os bens temporais. É certo que é um tempo de incerteza, uma tempestade, poderíamos estabelecer assim o paralelo, ainda que ao mesmo tempo seja um tempo que oferece possibilidades inéditas. Muitas pessoas vivem com a sensação de caminhar em terreno pouco firme. Para onde é que vamos? O futuro parece cada vez menos previsível. E as convicções mais profundas são, aliás, postas em causa, cada vez mais. Também a experiência de fé não escapa a este contexto. Durante muito tempo, muitos identificaram a fé com um conjunto de certezas inabaláveis. No entanto, o Evangelho, que hoje escutamos, mostra-nos algo bem diferente. A fé não elimina a dúvida, aprende a caminhar com ela. Os discípulos conhecem Jesus, já testemunharam milagres, ouviram os seus ensinamentos. Aliás, no dia anterior tinham presenciado um grande milagre da multiplicação dos pães e mesmo assim, quando veem aproximar-se Jesus, ficam aterrorizados, acham que é um fantasma, não acreditam logo, duvidam. A presença de Jesus, a julgar por esta passagem, não elimina automaticamente o medo. É necessário aprender a reconhecê-lo, a Cristo, mesmo quando ele chega de forma inesperada. Pedro representa muito bem aqui esta tensão, não é? O seu pedido: "Senhor, se és tu, manda-me ter contigo sobre as águas." O pedido ousado, ao qual Jesus responde: "Vem." Pedro sai da barca. Durante alguns instantes faz o impossível. Começa a caminhar sobre as águas. Basta reparar depois na força do vento para voltar a ter medo, a ter desconfiança, a vacilar e a afundar-se. E isto não acontece só com Pedro. Há momentos em que sentimos uma grande confiança em Deus. Tudo parece claro. A oração flui naturalmente. As decisões parecem iluminadas. Depois surgem as dificuldades. Surgem a doença, o fracasso, a solidão, o desgaste da vida de cada dia. E o olhar deixa de estar fixo em Cristo e concentra-se apenas na violência das ondas. É então que nasce a dúvida. Contudo, a dúvida de Pedro não é apresentada como um pecado imperdoável. Ela faz parte do próprio caminho do discípulo. O problema não é começar a afundar-se. O problema seria deixar de chamar por Jesus. Quando Pedro, ao afundar-se, grita: Senhor, salva-me, Jesus estende imediatamente a mão. Não espera que Pedro recupere sozinho. Não exige primeiro uma profissão perfeita de fé para depois ser salvo. Não, estende-lhe a mão antes de qualquer explicação e depois repreende-o. Mas primeiro salva, primeiro estende a mão e depois corrige. É uma imagem esta profundamente consoladora para nós hoje e para quem vive a experiência da dúvida. Há pessoas que duvidam da existência de Deus, outras interrogam-se sobre o sentido do sofrimento, outras sobre a Igreja, outras que atravessam períodos de aridez espiritual, nada parece fazer sentido, a oração vazia. Todas estas perguntas não significam ausência de fé. Aliás, muitas vezes são precisamente o sinal de uma fé que procura crescer, compreender e amadurecer. O Papa Francisco não se cansou de recordar, vezes sem conta, que a fé não é uma posse definitiva que se recebe num manual. A fé é um caminho que se está disposto a fazer ou não. Deus não se escandaliza com as nossas perguntas sinceras. Pelo contrário, acompanha-nos nelas. É assim que acontece com o Evangelho de hoje, com os discípulos. O Evangelho está cheio de homens e mulheres que procuram, hesitam, caem e recomeçam. Pedro é um deles. Sua grandeza não consiste em nunca ter duvidado, mas em nunca ter deixado de voltar a Jesus. Há um detalhe neste Evangelho bastante bonito, que é o facto de Jesus não acalmar imediatamente a tempestade. Primeiro, aproxima-se dos discípulos. Aliás, primeiro caminha sobre as águas ao longe. Eles veem, notam que está ali alguém. Vacilam, duvidam, não sabem quem é, ficam com medo. Depois vai-se aproximando, até se tornar claro diante deles. Mas depois há a cena com Pedro, que vai, afunda-se, todo o susto, imaginamos na cena, o susto comum dos apóstolos. Para onde é que vai Pedro? O que é que vai acontecer? E depois Pedro afunda-se, Jesus salva-o. E só depois é que a tempestade é acalmada. Portanto, o primeiro passo de Jesus é aproximar-se. Só depois de subir para a barca é que o vento abranda. Ou seja, a primeira resposta de Deus às nossas crises e dúvidas nem sempre é resolver logo os problemas. Muitas vezes a resposta de Deus é oferecer-nos a sua presença, a sua companhia. Isto de várias formas. Também a partir daqueles que coloca diante de nós e que nos cuidam, que estão connosco. Nem sempre desaparecem as dificuldades imediatamente, mas muda algo decisivo. Muda a forma como as enfrentamos. Esta é talvez das mensagens mais importantes deste Evangelho. A fé não nos promete uma vida sem tempestades. Promete-nos que nunca atravessaremos as tempestades sozinhos. Cristo continua a caminhar sobre as águas, continua connosco, continua a dizer-nos: coragem, sou eu, não tenhais medo. Depois, no fim do relato, os discípulos fazem então uma profissão de fé. Tu és verdadeiramente o Filho de Deus. Que é, aliás, uma profissão de fé que nós havíamos de fazê-la vezes sem conta, a cada dia, aliás. Tu és verdadeiramente o Filho de Deus. Eu creio em ti, Senhor. Eu creio que tu és o Filho de Deus. Esta profissão de fé nasce só depois da tempestade. É como se o Evangelho nos dissesse que há verdades sobre Deus que só podem ser descobertas quando atravessamos as noites da existência. A fé amadurece não apenas nos momentos de entusiasmo, em que tudo vai bem, mas também nas horas em que aprendemos a confiar sem ver claramente. E num mundo que valoriza respostas imediatas, certezas absolutas, em que o algoritmo não nos deixa falhar, o Evangelho convida-nos à coragem de uma fé humilde e a não ter medo da nossa fragilidade. Uma fé que não elimina todas as perguntas, mas continua a estender a mão para Cristo. Uma fé que sabe que mesmo quando começamos a afundar-nos, a mão de Jesus chega sempre antes do desespero. E fica então este convite à esperança. No Evangelho de hoje, aprendemos com os apóstolos, neles vemos que também nós somos gente de dúvida, de perguntas, porque somos humanos, faz parte da nossa condição, mas que essa dúvida poderá também ser um caminho, um processo, que nos leva à confiança em Deus cada vez mais, dia após dia. Deus não espera discípulos impecáveis, perfeitos. Não nos vai buscar aonde Ele gostaria de nos encontrar. Vai-nos buscar onde nós estamos. E espera ver em nós apenas esta consciência. Eu quero fazer caminho. Quero mudar. Quero encontrar em Deus o meu sentido. Quero agarrar na sua mão. E quero mudar o que for para mudar, para caminhar até Ele. Ou seja, o que Deus espera são corações disponíveis para confiar. corajosos para enfrentar o terreno da dúvida. A última palavra não pertence à dúvida, pertence à mão estendida de Cristo, que continua a dizer a cada homem e a cada mulher de todos os tempos: vem, como disse a Pedro. E enquanto houver quem aceite esse convite, haverá sempre esperança de caminhar sobre as águas da vida. Independentemente das tempestades em que caminhamos, das incertezas, das dúvidas, confiemos que o cristão não é aquele que não tem dúvidas, mas é aquele que caminha com alguém. É aquele que sabe ser acompanhado pelo mestre, que não dorme na barca, mas que acalma o vento, que domina o mar, que caminha sobre ele e que a seu tempo se manifesta e nos devolve a paz que procurávamos. Do tempo ao tempo, foi assim o nosso programa desta semana. Uma boa semana para todos, um bom fim de semana e que este Evangelho possa assim dar fruto na nossa vida, fruto abundante, fruto de qualidade. Até para a semana, se Deus quiser.
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Irmãos e irmãs, sejam todos bem-vindos a esta terceira novena, a novena do Bom Coração. Saúdo todos quantos estás aqui neste santuário de Nossa Senhora do Monte, aqueles que nos acompanham através da rádio e também da internet, sobretudo os nossos doentes, os nossos idosos, os nossos imigrantes e também reclusos. Unimos-nos em oração com Maria Santíssima, Nossa Mãe, a Senhora do Monte, Nossa Padroeira. Uma saudação especial ao seu Padre Hugo, que vem para estar connosco em oração e para orientar a reflexão. Ele que é pároco daquelas três paróquias a oeste da nossa ilha, Raposeira, Paulo do Mar e Jardim do Mar. Uma saudação especial também ao seu Padre Manuel Xíxaro, ao Sr. Vereador Diogo Barreto, ao Sr. Presidente da Junta de Freguesia do Monte, o Sr. Presidente da Assembleia Municipal do Monte e demais autoridades presentes. Saudamos a todos para estarmos todos unidos à Mãe do Céu, sintonizando o nosso coração com o coração da nossa Mãe, da nossa Padroeira, a Senhora do Monte. Queremos rezar por todos, sobretudo pela paz no mundo, pelo Papa Leão XIV, pela sua missão, pelas suas intenções. Queremos também rezar por todas as pessoas e famílias dos sítios desta novena do Bom Coração, concretamente do Desterro, da Confeiteira, da Cancela, de parte da Portada de Santo António e Lombada, rezando também de forma particular nesta Eucaristia por Marisol de Freitas Carrilho, Braulio Santos, pelas famílias Freitas falecidas, em ação de graças por Miguel Gonçalves, pela família Ferreira, pela saúde de Sónia Reis, por José Paulino Teixeira de Abreu, no primeiro ano de seu falecimento. Rezamos também por Afrodite Cássia Teles de Souza, que em paz descanse junto de Deus e de Nossa Senhora. Por ação de graças a Nossa Senhora do Monte, por António Barros e filho Alberto Barros, pelas intenções que certamente cada um de nós traz no seu coração de súplica e ação de graças para apresentar no altar da Eucaristia sob a proteção da Senhora do Monte. Oremos. Vinde em auxílio da nossa fraqueza, Senhor de misericórdia, e concedei que, celebrando a memória da Santa Mãe de Deus, por sua intercessão, sejamos purificados dos nossos pecados. Por nosso Senhor Jesus Cristo, vosso Filho, que é Deus, e convosco vive e reina, na unidade do Espírito Santo, por todos os séculos dos séculos. Amém.

Leitura do livro de Ben Sirá. Na minha juventude, antes de andar errante, busquei abertamente a sabedoria na minha oração. Pedia diante do santuário e procurá-la-ei até o fim da vida. Quando florescia como uva temporã, ela era a alegria do meu coração. Os meus pés andaram por caminho reto e segui na sua esteira desde a juventude. Mal lhe prestei ouvidos, logo a recebi e encontrei para mim abundante instrução. Graças a ela, fiz grandes progressos. Darei glória àquele que me deu a sabedoria, porque eu decidi pô-la em prática. Procurei zelosamente o bem e não serei confundido. Dirigi para ela a minha alma e encontrei-a na pureza da vida. Com ela, desde o princípio, adquiri inteligência. Por isso, não serei abandonado. O meu coração comoveu-se ao encontrá-la e por isso a recebi como um bem precioso. Em recompensa, o Senhor me deu a língua e com ela o glorificarei. Palavra do Senhor.

Os pais de Jesus iam todos os anos a Jerusalém pela festa da Páscoa. Quando ele fez 12 anos, subiram até lá, como era de costume nessa festa. Quando regressavam, passados os dias festivos, o menino Jesus ficou em Jerusalém, sem que seus pais o soubessem. Julgando que ele vinha na caravana, fizeram um dia de viagem e começaram a procurá-lo entre os parentes e conhecidos. Não o encontrando, voltaram a Jerusalém à sua procura. Passados 3 dias, encontraram-no no templo, sentado no meio dos doutores, e a ouvi-los e a fazer-lhes perguntas. Todos aqueles que o ouviam estavam surpreendidos com a sua inteligência e as suas respostas. Quando viram Jesus, seus pais ficaram admirados e sua mãe disse-lhe: Filho, por que procedeste assim conosco? Teu pai e eu andávamos aflitos à tua procura. Jesus respondeu-lhes: Por que me procuráveis? Não sabias que eu devia estar na casa do meu pai? Mas eles não entenderam as palavras que Jesus lhes disse. Jesus desceu então com eles para Nazaré e era-lhes submisso. Sua mãe guardava todos estes acontecimentos em seu coração. E Jesus ia crescendo em sabedoria, em estatura e em graça, diante de Deus e dos homens.

Caros irmãos e irmãs, é com alegria que me encontro convosco também nestas preparações, nas novenas de preparação, para mim também. Agradeço ao vosso parco, ao Padre Vítor também, o convite, também para ele uma palavra de saudação de início, também com todo este cuidado e convosco, para ele, as autoridades, também todos, cá a fazerem toda esta caminhada. Eu acho que estou mais nervoso que vir cá pregar às novenas. Eu que não costumo escrever, até escrevi, vejam lá. Por isso, a preocupação. Mas é sinal que há uma caminhada. Há um desejo de se preparar e querer viver bem esta festa. Com Maria Santíssima, também o vosso par, claro, com esta responsabilidade, sendo ela também nossa padroeira, também querer fazer todo este caminho. Este caminho para que vivamos de maneira intensa todos estes dias de festa. Claro, também, partilhava com ele na sacristia, para mim é sempre também especial quando vem cá, porque foi o primeiro lugar onde celebrei uma missa. A minha primeira missa foi no dia 8 de agosto, ou seja, no dia da manhã, mas a primeira que eu celebrei foi aqui neste altar, no dia dos meus padroeiros, no dia 26, os meus padroeiros são Santana e São Joaquim, que estão cá em cima, e por isso celebrei cá mesmo no dia deles, no dia 26 de julho. Por isso é sempre também especial voltar cá, estar convosco e celebrar. Depois, também, nesta novena como reflexão, seja ter este o tema do bom coração. Claro que todas as novenas são importantes, todos os temas são importantes, todos os temas devem nos ajudar para a reflexão, mas falar do coração é quase falar do motor que a seguir dá toda a força para todo o corpo. E por isso, não querendo desvalorizar nenhum dos outros temas, queria nós recordássemos a importância do coração e com este adjetivo, o bom coração. Reparamos como de facto o coração significa, talvez já não damos assim tanto valor à simbologia, mas reparamos o coração muitas vezes é o que representa o amor, o coração é o que fala do calor dos namorados, quando falamos de amor é com o coração que se desenha, até faixa 7 no coração, é o coração que representa a vida.

o início. É o início e o fim da vida. Quando falamos da vida, dizemos o coração ainda bate ou o coração já parou. Reparem como o coração é o centro. Parece que dá força para todo o corpo. Talvez hoje não valorizemos tanto as pessoas que têm bom coração, valorizemos mais as pessoas que têm inteligência. Porque parece que a inteligência e a sabedoria do cérebro é mais importante que o coração que palpita. Mas nós somos convidados hoje a olhar para a importância deste coração. O coração que é aquele motor que dá início e que dá força a tudo. O coração é algo maravilhoso, porque dentro do corpo, reparem, ele recebe no coração, recebe aquele sangue, ainda com as coisas tóxicas do exterior, ele purifica e depois bombeia para todo o corpo o sangue maravilhoso, o sangue com vida. Por isso, vejamos a importância deste coração que trabalha escondido e que purifica, e que Maria nos ensina a purificar. Como vemos nestas simples palavras introdutórias, vemos a importância do coração. O coração continua a ser o centro. E é um centro não é só porque bombeia, mas é um centro porque também nele também reflete a sabedoria. E isso as leituras que nós hoje escutávamos. Todo este paralelismo, nós muitas vezes associamos a sabedoria à inteligência, ao cérebro. Hoje nós aprendemos, e com Maria nós aprendemos, e com ela queremos fazer esta caminhada, que a sabedoria também está no coração. É no coração que a sabedoria de Deus trabalha. Por isso o tema que tendes, como quase para todo ao longo destas caminhadas, destas novenas, com Maria, cristãos formados e comprometidos na missão. Vermos como é que o coração ajuda-nos nesta a ser um coração, um cristão formado e um coração comprometido. Talvez muitos de nós somos comprometidos, talvez aqui na paróquia, não sei, aqui na, dizendo, talvez por causa do coração. Talvez não somos assim tão comprometidos, não querendo duvidar pela parte intelectual, mas talvez fazemos muito na comunidade por causa do coração. E por isso nós vemos logo esta primeira leitura do livro do Ben Sirá, o Antigo Testamento, ou se nós pegarmos algumas das nossas Bíblias, pode notar bem, será, pode estar o livro do Eclesiastes, ou seja, Eclesiástico, o livro que era lido nas igrejas, na primeira comunidade. E todo este livro fala-nos, o livro do Ben Sirá fala-nos nesta busca ao longo da vida, nesta busca na qual o coração reflete e procura e procura. E que muitas vezes, se a sabedoria fica simplesmente pelas coisas deste mundo, é um coração que vai se desanimar. E por isso, a partir da primeira leitura, e através de Maria Santíssima, o que nós somos convidados a refletir é, em todo o tempo, muitas vezes podemos ter a tentação de ter o nosso coração a palpitar só por causa das coisas deste mundo. E reparem, quando muitas vezes os namorados até dizem, ah, sou capaz de morrer de amor por ti. Uma coisa bonita. Pois não dura lá uma semana ou duas. Mas pelo menos começa. Há um bom início. Para isso, ai, meu coração. Mas é bonito ver as coisas deste mundo. Mas simplesmente o coração ficar pelo impulso do momento, todos os impulsos podem se desgastar com o tempo. Podem às vezes desanimar e podem às vezes refriar. E por isso, o que a primeira leitura nos recorda no livro do Ben Sirá e neste coração, reparem, na minha juventude, antes de andar errante, busquei abertamente a sabedoria. Um coração que não for alimentado com sabedoria, um coração que ficar simplesmente pelas emoções, e reparem, porque é que nós muitas vezes atribuímos ao coração as emoções? Porque como ele bombeia sangue para todo o corpo, a gente tem as sensações, é por tudo, pelos outros elementos do corpo, nós dizemos que o coração é o que alimenta, é alimentado pelas emoções. Mas o que a primeira leitura nos vem recordar, e também vem nos recordar nesta caminhada espiritual, nesta caminhada de preparação para a festa, é que se um coração não for alimentado com sabedoria, pode desfalecer. Pode desanimar com o tempo. Porquê? Porque tudo passa. As coisas deste mundo, tudo passa.
E por isso é que a primeira leitura vem nos recordar que temos de olhar para aquilo que há de permanecer, aquilo que há de nos alegrar o coração, aquilo que nos faz olhar com esperança. Por isso dizia mesmo a leitura a certa altura: quando florescia como uva temporã, ela era a alegria do meu coração. Quais são as minhas alegrias hoje? O que é que me alegra hoje? Nós estamos cá, nós queremos fazer este caminho. O que é que me alegra hoje? Claro, o seu pai está perguntando isso. E penso que talvez algumas pessoas estão fazendo a reflexão ao contrário. Estão pensando em tudo o que nos deixa tristes. Não. O que é que me deixa alegre hoje? O que é que eu procuro, aquilo que me dá alegria? E essas alegrias fazem-me crescer como pessoa? Faço ajudar os outros a crescer como pessoa? E faz-me ajudar a fazer esta caminhada de encontro com Deus? E por isso é que diz mesmo: esta alegria que floresce, esta alegria para o meu coração. Reparem, não um coração que fica simplesmente pela emoção, mas um coração que deixou-se florescer e crescer por esta sabedoria de Deus que vem ao seu encontro. Por isso há esta busca, por isso há esta procura. E por isso o desafio também para nós, cristãos, e nós estamos cá, paroquianos e peregrinos e romeiros, também da Senhora do Monte, o desafio também para nós hoje é: como é que de facto nas nossas comunidades, na nossa caminhada de fé, deixamos-nos, formamos o coração, procuramos e aprofundamos esta sabedoria de Deus que vem ao nosso encontro? Ou será que muitas vezes não podemos ficar com uma tentação também espiritual de ter uma espiritualidade só de emoções? Agora gostei, rezo. Agora já não gosto, não rezo. Reparem, aqui talvez não aconteça, mas às vezes há pessoas que nunca rezam. Pronto, nada contra. Mas depois às vezes vem uma dificuldade e começam a rezar, que não é mau. Mas claro que às vezes isso não acontece, porque isto não começa, as coisas não acontecem logo. E então aquela pessoa que nunca rezava antes diz: ah, também já não rezo mais. Mas às vezes já não rezava. Ou seja, a gente esquece que há coisas que temos de ir fazendo com o tempo, têm de ir crescendo em nós. Se ficam só pela emoção, o que muitas vezes vai acontecer, o que é que muitas vezes acontece connosco? Nós que vimos, nós que participamos, nós que rezamos, às vezes nós olhamos para alguém que está ao nosso lado, nunca reza, nunca vem, e às vezes está melhor do que nós. E eles dizem: ah, então nunca mais vou à missa. Às vezes, reparem, se nós ficássemos só pela emoção, a nossa grande tentação era muitas vezes achar que aquilo que nós estamos a fazer, que a sabedoria que nós queremos deixar que cresça em nós, de Deus a crescer em nós, muitas vezes podia-se desfazer, porque a gente achava que não estava a acontecer o resultado. E o que a primeira leitura nos recorda, neste bom coração, porque o bom coração não está simplesmente pelas boas atitudes que tenha, não. O bom coração é como é que de facto o meu coração já vai trabalhando com esta sabedoria de Deus. Ou seja, como é que aquilo que eu rezo, aquilo que eu participo, já vai construindo em mim uma pessoa diferente, uma pessoa melhor. Por isso é que há esta alegria. Porque a alegria muitas vezes não acontece só pelo resultado. Quantas as vezes a gente quer fazer uma coisa boa e sai tudo ao contrário? Às vezes, olha, até mesmo cá, até aqui mesmo na festa, vi até nas notícias, queriam preparar tudo isto e as flores nunca mais chegavam. E em vez de fazer, às vezes queres fazer. E o que é que isto faz? Ai, Nossa Senhora não está connosco. Às vezes é o problema do avião ou do tempo, pronto. Então, não, onde é que está a nossa alegria? Onde é que está esta sabedoria? Esta sabedoria que eu também vou procurando. E esta sabedoria que a gente também vai aprendendo. Daí que a gente também deve estar atentos, também enquanto comunidades, como é que são os nossos tempos de formação, a nossa catequese, as nossas reuniões, quando é preciso fazer algum momento de formação. Porque às vezes a gente tem aquela tentação de achar que já sabe tudo. Ah, senhor, pá, está a dizer isso, coisa? Olha, mas e cá fui sempre assim e nunca vou mudar mesmo, pá.
Ora, se a gente nunca vai mudar, também é sinal que Deus nunca vai fazer nada em nós. Então significa também a gente ver as novenas, se a gente não vai mudar, então não se vai fazer nada em nós. Então, que sabedoria que eu quero aprender? Acredito, todos vós temos muita sabedoria. Uns vão se achar mais donos de uma sabedoria que os outros vão se achar. Mas aqui o que nos difere é aquela sabedoria que com humildade nós deixamos Deus fazer em nós, é informar o nosso coração. Porque muitas sabedorias só de cabeça, vai haver muitas que vão dizer. Agora, uma sabedoria que vai formando o nosso coração, um coração para nós nos sentirmos pessoas realizadas e que vamos fazendo esta caminhada de filhos de Deus, aprendendo com quem? Com Maria. E por isso, da primeira leitura, eu gostava que ficasse esta ideia em nós. O desafio para nós hoje, do bom coração, não é só ter um bom coração que não haja problemas cardíacos, não é? É bom que não haja, mas é um bom coração que deixa a sabedoria de Deus trabalhar em nós. Para quê? Trabalhando o nosso coração, pode bombear para todo o corpo. Bombear para todo o corpo significa aquilo que eu rezo traduz em comportamentos. Porque é o coração que bombeia essa força para todo o corpo. Se o coração nunca se deixa moldar, por isso é que nós podemos nunca mudar. Podemos fazer muitas vezes, podemos repetir, mas nunca mudamos. E por isso depois nós ouvimos este segundo texto do Evangelho. Reparem que a seguir a certa altura o que é que nós vemos? Este momento na qual os pais de Jesus vão a Jerusalém, iam com o seu filho, 12 anos, Jesus, 12 anos. Como nós sabemos, nesta altura provavelmente seria uma daquelas festas que Jesus, com 12, 13 anos, havia a festa que era do Bar Mitzvah, ou seja, é quando as crianças passam a ser consideradas adultas. E por isso vemos que Jesus tinha ido com os pais a celebrar a Páscoa em Jerusalém e quando voltam, parece que Jesus tinha ficado e os pais não deram conta. Como nós sabemos, isto acontece porquê? Porque quando eles iam a Jerusalém, não iam todos juntos. Ou seja, iam o grupo dos homens e o grupo das mulheres. E as crianças, até aos 12 anos, podiam ver ou com os pais ou com as mães. E depois só pelo caminho havia umas certas paragens em que paravam todos e então é que podiam falar os homens com as mulheres. Por isso é que nós vemos que os seus pais só depois daquele tempo é que repararam que Jesus não estava com eles. Senão, se os pais de Jesus já tivessem esquecido logo no primeiro dia, a gente dizia, mas que pais, descuidados. Não, foi por isso. José pensava que Jesus vinha com Maria e Maria achava que Jesus vinha com José. E reparem, a certa altura, viram que Jesus não estava, voltaram para Jerusalém e reparem o pormenor. Passados 3 dias, encontraram-no no templo. E aqui também para nós, que estamos a celebrar a novena do Bom Coração e este preparar-se. Aqui os pais, quando os filhos não estão em casa, às vezes combina-se, podem não estar em casa. Qual é os primeiros pais que vêm logo aqui à igreja do monte ver se eles estão dentro da igreja? Reparem, os pais de Jesus, quando voltaram, o primeiro lugar, dos primeiros lugares onde foram procurar, foi ao templo. E porquê que foram ao templo? Eles disseram, é o lugar onde a gente o ensinou. Isso é que alguns pais vão dizer, o seu pai está a dizer isso, mas às vezes não ensina eles e eles vão para caminhos tortos. Também é verdade. Mas aqui o que eu quero dizer, por causa do bom coração, reparem, o primeiro lugar onde os pais de Jesus foram procurar Jesus foi no templo. Porque foi no templo que o ensinaram. Porque ensinaram o seu filho a rezar com eles. Ensinaram a ir fazer as orações. E o que é o bom coração? O bom coração não é só fazer coisas bonitas para os outros verem. O bom coração é nós também tentarmos começarmos dentro da nossa casa, com os nossos, aprender a rezar, rezarmos. Sei que muitas vezes diz, ah, antigamente rezava-se demais. Hoje talvez não se reza nada. E por isso, nós às vezes queremos ter um bom coração, mas se nós não cuidamos dele, como é que ele pode ter bons comportamentos? Reparem,
A quantidade de vezes quando, e agora com o tempo, isto por causa do coração, reparem com o tempo, quando se vai ao médico, o médico diz, atenção a isto, não é fazer aquilo, tudo por causa deste coração. E o coração espiritual? A gente com o tempo acha que o corpo também espiritual não fica fraco, não é preciso ter cuidados. A gente acha que vai ter sempre um bom coração. Reparem, a gente até com o tempo vai mudando comportamentos. Uma coisa tão simples, já repararam? A gente, quando somos pequeninos, a gente abraça toda a gente, a gente fala com toda a gente. Quando a gente vai crescendo e alguém que já não fala connosco há muito tempo e vem dar um abraço, qual é a primeira coisa que a gente pensa? Oh, vai-me fazer alguma? Nunca fala comigo e vem hoje abraçar? É rara vez que a gente pensa, ah não, é de facto é sincero. Reparem, o bom coração, o bom cuidado, irmos cuidando. E por isso, como nós vemos, Maria e José, quando foram, claro, pais preocupados que perderam um filho, vão à procura, o primeiro lugar que foram, foram ao lugar onde o tinham ensinado, ao templo. E o que é que nós ouvimos no templo? Encontrar no templo, sentado no meio dos doutores, a ouvi-los e a fazer perguntas. Reparem, Jesus, já desde pequeno, também provocava em perguntas. E isto também para nos dizer que este, o bom coração que nos faz querer saber mais, querer perguntar, querer criar uma base sólida, forte, para quê? Para formar pessoas como deve ser. E reparem, Jesus faz perguntas, Jesus ouve. Isto também é importante para nós. Nós crescemos quando? Quando ouvimos e também quando fazemos perguntas. Mas já repararam? Nosso Senhor deu-nos dois ouvidos e uma boca. Mas às vezes uma boca só trabalha mais do que dois ouvidos. E por isso é a importância de querer perguntar pelas dúvidas que temos, mas também querer ouvir para ir aprendendo. E reparem a certa altura o que é que aconteceu. Claro que Maria, vendo tudo aquilo, ficando surpreendidos com a sua inteligência, porque Maria diz-lhe, filho, por que procedeste assim connosco? Jesus responde, não sabias que devo estar na casa do meu pai? Ou seja, claro que é uma resposta difícil, mas uma coisa bela e bonita. Ou seja, Jesus, estou num lugar bom. Ou seja, quando um filho está num lugar bom, bendito seja Deus. Porque já repararam, hoje em dia também às vezes é difícil, mesmo em relação à igreja, e aqui quase também falando a nível das vocações. Porque parece que, ah, se eu for para o seminário, não, mas se for para outras coisas já pode. Não, se ele está num lugar bom, deixa perguntar, deixa se questionar, deixa Deus trabalhar nele. Sua mãe guardava todos estes acontecimentos em seu coração. E aqui vemos esta segunda imagem. Se a primeira imagem do coração no livro do Ben Sirá era este, querer, o desafio para nós que estamos a nos preparar para a festa da Senhora do Monte, é querermos aprender esta sabedoria, não é só uma sabedoria intelectual, mas uma sabedoria que me forma no corpo, Maria demonstra-nos também que nós precisamos de aprender a guardar as coisas. Nós precisamos de aprender a guardar as coisas. Hoje em dia, até com as novas tecnologias, a gente parece que esquece logo tudo. Das orações, de rezar. Depois vai-se tudo ao telemóvel, o telemóvel está tudo. Até reza por nós, a gente põe em voz alta, aquele reza. A gente quase não tem de rezar. É importante. Mas se nós não guardarmos, não se forma um coração. Não se forma um coração. E por isso, reparem, quase que esta imagem de Maria guardava faz-nos pensar qual é o ensinamento de Maria, tal como as coisas, um tesouro onde dinheiro a gente guarda no banco, a roupa a gente guarda no armário, e Maria vem-nos demonstrar, e as coisas que nós aprendemos de Deus, guardamos no coração. Maria ensina-nos, aquilo que aprendemos de Deus é para guardar no coração, é para aprender, para ter este coração bom, ter este coração que aprende coisas, ter este coração que tem comportamentos, ter este coração que vai ao encontro. Só assim é que nós depois, tendo um coração formado, é que podemos ajudar todo o resto do corpo. E por isso, não querendo alongar, gostava que ficasse neste desafio ao celebrarmos esta novena do bom coração, que ficasse que o bom coração não é só ter bons comportamentos,
ou boas atitudes, é muito mais profundo do que isso. O bom coração também é um coração que se deixa informar pela inteligência e por esta sabedoria de Deus. Uma sabedoria que, enquanto não trabalhar cá dentro, não passa cá para fora. Enquanto não trabalhar cá dentro, não passa para fora em comportamentos. Porquê que muitas vezes pode-nos ser atribuído que nós não temos assim certos comportamentos da nossa fé? Talvez porque primeiro ainda não está trabalhando em nós. E se nós estamos a celebrar esta novena do Bom Coração, é sinal para nós fazermos também quase um exame interior e espiritual. Que a gente não fique só pelos exames quando a gente vai ao coração, mas o desafio hoje é como é que vai o meu coração espiritualmente? O que é que eu preciso de cuidar? O que é que eu preciso de mudar para viver verdadeiramente esta festa Maria Santíssima? E reparem, e Maria, a Senhora do Monte, ela ali pequenininha até parece quase de um tamanho de um coração. Para dizer, parece pequena, mas quem experimentar isto ver como ela, vai ser capaz de bombear para todo o corpo. E é isso que nós precisamos de aprender. Porque nós às vezes achamos que o mais importante é só o resto do corpo. Mas a gente não esqueça, um coração que não trabalha, um coração que não se torna inquieto por Deus. Num destes dias dava um exemplo e termino. Reparem que às vezes a gente diz, ah, quem me dera experimentar Deus para ter uma vida calma. Para estar em paz. Eu tenho, como eu costumo dizer na brincadeira, oxalá que isso nunca aconteça. Já repararam? Que a gente diz, ah, quem me dera que a minha vida fosse calma, que tudo. Já repararam? Quando a gente vai a um hospital, quando é que o aparelho está calmo? Quando a pessoa morreu. Olha. Enquanto a pessoa estiver viva, aquilo vai acima e vai abaixo. Vai acima e vai abaixo. Porque é assim a nossa vida. A nossa vida não é só alegrias. A nossa vida não é só dificuldades. Agora, se vai-se trabalhando, vai-se formando em nós a vida. Se nós temos Deus e se nós estamos a fazer esta caminhada com Maria Santíssima, é para nós nos tornarmos inquietos. Inquietos é para fazermos confusões, né? Nestes dias da festa, para correr tudo bem. Quando eu digo inquietos, é espiritualmente. Eu desejo cada vez mais aprofundar e estar em Deus. Eu desejo sentir um coração palpitante. Porque tal como os namorados são capazes de dizer eu gosto de ti, eu era capaz de morrer por ti, que a gente também seja capaz de dizer isso espiritualmente, tendo uma vantagem, é que Deus nunca nos vai rejeitar. E quem nos comprova isso é Maria Santíssima, a Senhora do Monte. Louvado seja o nosso Senhor Jesus Cristo. Amém.

0: Irmãs e irmãos, oremos para que a Igreja e toda a humanidade participem da plenitude de graças e bênçãos com que Deus enriqueceu a Virgem Maria, dizendo cheios de fé, ouvi-nos, Senhor.
1: Pela Igreja, que faz caminho com o mundo, para que medite a Palavra de Deus como a Virgem Maria e se deixe cativar pelo Senhor três vezes santo, oremos.
2: Ouvi-nos, Senhor.
1: Pelos discípulos de Jesus em toda a terra, para que, diante da pobreza e da riqueza, imitem a atitude da Senhora do Magnificat, oremos.
2: Ouvi-nos, Senhor.
1: Pelas virgens consagradas a Deus, para que aprendam a oferecer as suas vidas e com Maria se sintam servas do Senhor, oremos.
2: Ouvi-nos, Senhor.
1: Por quantos vivem o mistério do sofrimento, para que, unidos à Virgem Mãe de Deus, dela recebam consolação, exemplo e esperança, oremos.
2: Ouvi-nos, Senhor.
1: Pelos mais pobres e por aqueles que têm fome, para que haja sempre alguém que os ajude e lhes anuncie o Evangelho, oremos.
2: Ouvi-nos, Senhor.
1: Por todos nós, aqui presentes em Assembleia, para que o Senhor nos ensine a glorificá-lo, com fé e a confiança da Virgem Maria, oremos.
2: Ouvi-nos, Senhor.
0: Senhor nosso Deus, que nas palavras do Magnificat escutaste os anseios da humanidade, libertai os homens e mulheres de toda a forma de violência e ensinai-os a construir um mundo mais justo e mais fraterno. Por Cristo, Senhor nosso.

Oremos. Ao celebrarmos com alegria a comemoração da Mãe do vosso Filho, nós vos oferecemos, Senhor, este sacrifício de ação de graças e humildemente vos pedimos que por esta admirável permuta de dons aumentem em nós os frutos da redenção eterna. Por Cristo nosso Senhor. O Senhor esteja convosco. Corações ao alto. Demos graças ao Senhor nosso Deus. Senhor, Pai Santo, Deus eterno e omnipotente, é verdadeiramente nosso dever, é nossa salvação, dar-vos graças. Nós vos louvamos e bendizemos por Jesus Cristo, vosso Filho, na memória da Virgem Santa Maria. Humilde serva, acolheu a vossa palavra e guardou-a no seu coração. Admiravelmente unida ao mistério da redenção, perseverou com os apóstolos em oração, esperando a vinda do Espírito Santo. Agora resplandece no caminho da nossa vida, como sinal de consolação e de firme esperança. Por isso, com os anjos e os santos, proclamamos a vossa glória, cantando com alegria.

Vós, Senhor, sois verdadeiramente santo, sois a fonte de toda a santidade. Santificai estes dons, derramando sobre eles o vosso Espírito, de modo que se convertam para nós no corpo e sangue de nosso Senhor Jesus Cristo. Na hora em que ele se entregava para voluntariamente sofrer a morte, tomou o pão e, dando graças, partiu-o e deu aos seus discípulos, dizendo: Tomai todos e comai. Isto é o meu corpo, que será entregue por vós.

De igual modo, no fim da ceia, tomou o cálice, de novo vos deu graças e deu-o aos seus discípulos, dizendo: Tomai todos e bebai. Este é o cálice do meu sangue, o sangue da nova e eterna aliança, que será derramado por vós e por todos para remissão dos pecados. Fazei isto em memória de mim.

0: Celebrando agora, Senhor, o memorial da morte e ressurreição do vosso Filho, nós vos oferecemos o pão da vida e o cálice da salvação e vos damos graças porque nos admitistes à vossa presença para vos servir nestes santos mistérios. Humildemente vos suplicamos que, participando no corpo e sangue de Cristo, sejamos reunidos pelo Espírito Santo num só corpo.
1: Lembrai-vos, Senhor, da vossa Igreja dispersa por toda a terra e tornai-a perfeita na caridade, em comunhão com o nosso Papa Leão XIV, o nosso Bispo Nuno e todos os ministros sagrados.
2: Lembrai-vos também dos nossos irmãos que adormeceram na esperança da ressurreição, de todos aqueles que na vossa misericórdia partiram deste mundo, admiti-os na luz da vossa presença. Tende misericórdia de nós, Senhor, e dai-nos a graça de participar na vida eterna com a Virgem Santa Maria, Mãe de Deus, Senhor do Mundo, glorioso São José, seu Esposo, os bem-aventurados apóstolos e todos os santos que desde o princípio do mundo viveram na vossa amizade, para cantarmos os vossos louvores, por Jesus Cristo, vosso Filho.

num só coração, numa só alma, como filhos muito amados pelo nosso Pai do Céu, que nos dá a Maria Santíssima por Mãe, aquela que quer também cuidar do nosso coração, coração de filho amado pela Mãe, rezemos agradecidos, como o Senhor nos ensinou. Pai nosso que estás nos céus, santificado seja o vosso nome. Venha a nós o vosso reino. Seja feita a vossa vontade, assim na terra como no céu. O pão nosso de cada dia nos dai hoje. Perdoai-nos as nossas ofensas, assim como nós perdoamos a quem nos tem ofendido. E não nos deixeis cair em tentação, mas livrai-nos do mal. Livrai-nos de todo o mal, Senhor, e dai ao mundo a paz em nossos dias, para que, ajudados pela vossa misericórdia, sejamos sempre livres do pecado e de toda a perturbação, enquanto esperamos a vinda gloriosa de Jesus Cristo, nosso Salvador. Senhor Jesus Cristo, que disseste aos vossos apóstolos: deixo-vos a paz, dou-vos a minha paz. Não olheis aos nossos pecados, mas à fé da vossa Igreja, e dai-lhe a união e a paz segundo a vossa vontade. Vós que viveis e reinais pelos séculos dos séculos. Amém. A paz do Senhor esteja sempre convosco. No amor que nos une em oração, nesta noite, com Maria Santíssima, nossa Mãe, saudemo-nos na paz e no amor de Cristo.

Felizes somos todos nós nesta noite, porque todos convidados a tomar parte na ceia do Senhor. Eis o Cordeiro de Deus, eis aquele que tira o pecado do mundo. Senhor, eu não sou digno que entreis a minha morada, mas dizei uma palavra e serei salvo.

Oremos. Senhor, que nos alimentastes nesta mesa celeste, ouvi a nossa humilde prece e fazei que demos a conhecer, por palavras e obras, o vosso Filho, nascido da Virgem Maria, cujo corpo e sangue recebemos neste sacramento. Ele que vive e reina por todos os séculos dos séculos. Convido agora a olharmos para a nossa padroeira e a rezarmos três Ave Marias. Três Ave Marias por esta novena do Bom Coração, por quem organizou, pelas pessoas dos sítios, as famílias, pela paz no mundo, pela conversão dos pecadores, pelas intenções que cada um de nós traz certamente no seu coração de súplica e ação de graças. Ave Maria, cheia de graça, o Senhor é convosco. Bendita sois vós entre as mulheres e bendito é o fruto do vosso ventre, Jesus. Santa Maria, Mãe de Deus, rogai por nós, pecadores, agora e na hora da nossa morte. Amém. Rainha da Paz, Ave Maria, cheia de graça, o Senhor é convosco. Bendita sois vós entre as mulheres e bendito é o fruto do vosso ventre, Jesus. Santa Maria, Mãe de Deus, rogai por nós, pecadores, agora e na hora da nossa morte. Amém. Mãe de Misericórdia, Ave Maria, cheia de graça, o Senhor é convosco. Bendita sois vós entre as mulheres e bendito é o fruto do vosso ventre, Jesus. Santa Maria, Mãe de Deus, rogai por nós, pecadores, agora e na hora da nossa morte. Amém. Senhora do Monte, consagremos a nossa vida, o nosso coração por inteiro à Mãe do Bom Coração, à Mãe da nossa esperança. Ave Maria, Esposa do Espírito Santo e Mãe destes teus filhos, nós nos consagramos a ti, Rainha, Senhora do Monte e do nosso coração. Colocamos nas tuas mãos puríssimas a nossa vida, a fim de que possamos, através do teu coração, purificar-nos, tornando-nos simples e inocentes. Defenda-nos, Rainha e Senhora do Monte, de todos os males espirituais e físicos. Afasta o mal desta ilha. Manda São Miguel Arcanjo, com todos os anjos, a defender-nos e a precipitar no abismo as forças malignas, a fim de que esta terra possa irradiar o perfume da graça. Nós te agradecemos, Mãe, por aquilo que tu farás por nós e por todos os teus filhos do mundo inteiro. Amém. Nossa Senhora do Monte, podeis sentar-vos por breves instantes. Pede a comissão da novena do Bom Coração para agradecer a todas as pessoas que contribuíram para a novena, pessoas particulares, famílias e também empresas, instituições, Monte Palace, Madeira, Restaurante Belmonte, o Café Santa Maria, o Pátio das Babosas, o Restaurante Rústico. A comissão agradece a todos quantos contribuíram para que a beleza desta novena do Bom Coração pudesse acontecer uma vez mais em honra e louvor de Nossa Senhora do Monte. Quero também agradecer à comissão, às pessoas que estiveram assim a trabalhar para que esta novena acontecesse. Agradecer também ao seu padre Hugo pela presença, pela reflexão que nos deixou para cuidarmos também do nosso coração, para que ele seja cuidado com esta sabedoria que nos vem de Deus. Agradecer a presença de todos e dizer também que nós estamos ainda a receber inscrições para mordomos e mordomas de Nossa Senhora do Monte nos dias 14 e 15. Quem assim quiser servir Nossa Senhora nas suas intenções poderá inscrever-se na sacristia. Há uma folha para esse efeito
e mais informações também nessa mesma folha. Recordo que os mordomos e as mordomas de Nossa Senhora do Monte terão lugar reservado na Eucaristia Vespertina da festa no dia 14 de agosto às 21 horas e haverá depois, no final da celebração, a foto de recordação dos mordomos deste ano. No dia seguinte terão também presença, certamente, na missa solene às 11 da manhã e também na procissão a Nossa Senhora do Monte. Dizer também, em relação à novena dos imigrantes, na segunda-feira, dia 10 de agosto, que ainda estamos a receber ofertas para a novena dos imigrantes, feita pelos imigrantes. Quem assim quiser colaborar, poderá também passar pela sacristia a deixar o seu donativo. Dizer também e recordar que lá fora haverá animação que se segue, com a casa de chá aberta da igreja, com a lojinha dos artistas religiosos também aberta para quem assim quiser colaborar com o restauro da igreja da Padroeira, que estamos a fazer aos poucos e segundo aquilo que é as possibilidades da nossa comunidade paroquial. Então, de pé, faço a benção dos objetos religiosos neste momento. Aqueles objetos que tenhas convosco, poderás colocá-los na mão, segurando os mesmos. Oremos. Senhor nosso Deus, que em vosso Filho, na sua encarnação, vos tornaste presente na história da humanidade, abençoai e santificai estes objetos para que sirvam de sinal da tua presença e da tua paz. Glória ao Pai, ao Filho e ao Espírito Santo, como era no princípio, agora e sempre. Amém. Com a benção de Deus, desejo a todos a continuação de uma noite feliz, de festa, à volta de outra mesa, com o nosso convívio, com a nossa amizade, com o nosso bom coração, procurando cuidar uns dos outros, do coração que nos vem de Deus e que nos é transmitido com a intercessão de Nossa Senhora do Monte. O Senhor esteja convosco. A benção de Deus Todo-Poderoso, Pai, Filho e Espírito Santo, deixa sobre vós, permaneça nos vossos corações. Amém. E deem paz, construí a paz, que o Senhor sempre vos acompanhe.

Acabámos de transmitir a novena do Bom Coração em honra de Nossa Senhora do Monte. Estamos com 31, quase 32 minutos passados das 21. Já a seguir vamos estabelecer contacto direto com os nossos colegas Gilberto Teles, Betty Gomes e Daniel Gonçalves, que neste momento já estão na Baía de Camarlobos. Estamos a falar da Feira Gastronómica do Peixe Espada Preto.

0: Ora, viva, boa noite, 21 horas e 33 minutos. Bem-vindos ao posto emissor do Funchal, onde a média é FM. Levamos a todo o mundo, a partir desta altura, aquela que é a 34ª edição da Feira Gastronómica do Peixe Espada Preto. E perguntam todos, em uníssono, de onde?
1: De Câmara de Lobos, claro está.
0: Da mais bonita baía do mundo, a Baía de Câmara de Lobos. Que assim dá-nos o gosto e o prazer de estarmos também a viver esta ocasião especialíssima a que o posto emissor do Funchal também faz chegar a todos os seus ouvintes. Para quem está perto, para quem está longe, aquele abraço de toda uma vasta equipa.
1: Aqui, deste lado, estarei eu e o Pedro Silva, até bem perto das 23h30, lá na Baía de Câmara de Lobos. Estão os nossos colegas, Betty Gomes, Daniel Gonçalves e o Gilberto Teles. Boa noite a todos.
2: Boa noite, Jacinta. Boa noite, Pedro. Bem-vindos a mais uma vez à Baía de Câmara de Lobos, a mais bonita baía do mundo. E tenho aqui, para inaugurar este segundo dia do Festa do Peixe Espada Preto, nada mais, nada menos que o anfitrião desta festa, o Presidente da Junta de Câmara de Lobos, o Filipe Freitas. Filipe, boa noite. Balanço do primeiro dia e lançamento deste segundo dia.
3: Boa noite a todo o auditório do PEF e todos os que nos escutam por esse mundo fora. Sim, o balanço do primeiro dia creio que foi muito positivo. Tivemos uma excelente moldura humana para uma quinta-feira, dia de semana. Hoje ainda é dia de trabalho e as pessoas que ontem se deslocaram aqui à festa. Em grande número, julgo que deram o seu tempo por bem empregue, atendendo a que a gastronomia não faltou. A animação essa foi do melhor, com artistas regionais e no final da noite com a atuação do Augusto Canário. Por isso, melhor seria difícil de encontrar.
2: E que moldura humana esperas para este dia, para este segundo dia da festa gastronómica do Peixe Espada Preto, sendo que o cabeça de cartaz para esta noite é o nosso conterrâneo Vasco de Freitas.

0: Nós estamos a ouvir em som de fundo já a Filarmónica Liberita Júlia, que veio de Évora num intercâmbio com a banda orquestral Os Eventos, em termos de animação, música popular, digamos assim, teremos o Vasco Freitas a partir das 11h30 da noite. Vamos terminar depois com o DJ. A animação em palco vai encerrar às 2h30 da manhã. A restauração, essa encerra às 3. Nós reduzimos a animação em meia hora, de modo que permite às pessoas, quando terminarem de ouvir a música, de dançar, possam, saindo tranquilamente, aqueles que preferirem tomar uma cervejinha ou um refrigerante, têm tempo para fazer tranquilamente, sem ter que andar a correr, porque chegou a hora e fecha tudo. Ontem a expectativa foi muito boa, de acordo com o feedback do oficial da PSP, que estava no final da noite, tinha tudo corrido muito bem, sem sobressaltos, e este hiato de meia hora permite que as pessoas vão saindo aos poucos e que não saiam todos de uma vez, que não haja atropelos, não haja conflito na hora do sair.
1: Muito bem, para além de toda essa parte da organização, nós também temos a parte temática. A festa do Peixe Espada Preto eleva o Peixe Espada como o rei maior desta festa e também como uma homenagem aos pescadores. Diz-me uma coisa, Filipe, do show cooking aos cocktails, às diversas iguarias que nós fomos vendo por aí nas diversas barraquinhas, o Peixe Espada Preto traz a estas barracas um novo condimento, ou seja, rebuscar as tradições daquilo que era a salga e a preparação do Peixe Espada.
0: Sim, isso foi numa conversa de amigos. Eu lancei um repto a um deles para preparar esta iguaria, que é o Peixe Espada Preto salgado. Os mais antigos lembrar-se-ão bem das nossas tradições, que era da carne de porco salgada, da cavala salgada, seca ao sol, do gaiado, da sapata, mas também tínhamos a espada preta seca ao sol, e fiz o desafio, ele aceitou. A adesão das pessoas tem sido satisfatória. Ainda há pouco disseram-me que inclusive já há clientes a pedir para secar a espada para depois levarem para casa. Por isso é sinal que a ideia e a sugestão foi bem acolhida e está a ter algum sucesso.
1: Muito bem, sucesso esse que pode ser provado na barraquinha da Casa do Povo de Câmara de Obos, que é uma das que está a apostar nesta mesma iguaria. Uma pergunta final para também não te roubar muito tempo. Um convite para quem ainda não sabe ou não conhece ou ainda está na dúvida para vir aqui a Câmara de Obos a desfrutar desta festa grandiosa do Peixe Espada Preto.
0: Pois, quem não vem não sabe o que perde. Um espaço maravilhoso como a Baía de Câmara de Lobos, aprazível, com esta animação, como estamos a ouvir, uma presença do povo aqui em massa. Há pouco estava em conversa aqui com os amigos, dizem, tenho que ir para ali para vigiar uma mesa porque a Praça da Gastronomia está cheia. Isso é bom sinal, é sinal que as pessoas gostam. O nosso rei é o Peixe Espada Preto, é o ícone da gastronomia madeirense, e é daqui a nossa, é de Câmara de Lobos.
1: Não posso terminar sem uma pequenina polémica. Eu vou lá, Machico, Câmara de Lobos, puxa para um lado, puxa para o outro, mas a verdade é que nós vemos casa cheia todos os dias.
0: Sim, a polémica. A polémica é um.
1: Achas que é um fé de ver?
0: É um fé de ver. Aliás, é um fé de ver e não é um fé de ver. Porque a verdade é que nos últimos anos a gastronómica de Machico terminava no primeiro domingo. E este ano a gastronómica de Machico avançou uma semana no calendário, vindo coincidir com a nossa gastronómica. Mas é passarem cá para ver, é seguirem as imagens do canal da Minha Terra, passa a publicidade da concorrência que está a transmitir o evento em direto. e verem a moldura humana que cá está. Nós trabalhamos para quem cá vem. Quem não vem, não sabe o que perde.
1: Ou então acompanhem-nos também através do PEF ou em pef.pt. Obrigado, Filipe, pela tua presença.
0: Obrigado
1: por nos receberem.
0: Obrigado pela presença e é sempre um gosto tê-los por aqui.
1: É também o nosso gosto de poder valorizar esta festa, valorizar as tradições, valorizar a cultura do povo de Câmara de Lobos. E assim, com este acolhimento que também nos foi dado pelo Presidente da Junta de Freguesia de Câmara de Lobos, Filipe Freitas, que vamos dar continuidade à festa do Peixe Espada Preto, relembrando que já em palco está a banda Associação Filarmónica Liberlitas, vem de Évora, em consórcio com a Banda Filarmónica de Câmara de Lobos os Infantes. Vamos também ter a atuação dos Mariachi, para depois às 23h30, o grande momento da noite com o Vasco de Freitas. A noite vai se encerrar então com o DJ M. da Silva e esta animação prolongar-se-á até às 3 da manhã. Motivos fortes para também se juntar a nós durante esta emissão que vai sensivelmente até às 23h30, com novidades, dicas e atenção, Pedro e Jacinta, com novas iguarias que eu prometo que vão adoçar-vos a boca.
2: Já estou sentada, Gilberto Teles.
3: Olha, Gilberto, antes de ires embora, tenho aqui uma pequena
1: provocação ou pergunta?
3: Pergunta, desafio.
1: Ou uma pergunta provocatória.
3: Mais
2: Ai,
3: ou menos
2: Nossa
3: isso.
2: Nossa Senhora, aqui vai ele.
3: O que é que faz o peixe espada, o que é que faz o peixe espada preto quando lhe conta uma andota?
1: Está bem pensado. Não faço ideia.
3: Nada. Simplesmente nada.
1: E nada na...
3: Literalmente.
1: Literalmente nada na vertical.
2: Na Pronto. Vertical, exatamente.
3: Exatamente.
2: Exatamente.
3: É isto.
1: Já cá voltamos, amigos.
3: Ok. Até já, então.
2: Até já.
3: Daqui a pouco voltamos à mais bela baía do mundo, em Câmara de Lobos, para continuarmos assim, a lhe mostrar os sons, a animação e também outras coisas que temos preparados para lhe mostrar ao longo das próximas, bom, já não posso dizer duas horas, hora e 45, vamos lá.
2: Por aí. Enquanto não conseguimos lhe mostrar ou lhe fazer chegar até si os sons que decorrem ao nível da feira gastronómica do Peixe Espada Preto, temos os sons aqui do 92 FM que são do melhor que há.
3: Quem é que vai subir a pau?

0: Então, estás a gostar do ritmo, o que é que achas?
1: Eu estava a tentar olhar aí a música do Super Trooper e de repente vem-me sopa à cabeça.
0: Sopa, esta hora?
1: Sopa, tropa.
0: O filhete de espada era melhor,
1: pois,
0: não?
1: Pois, não é boa combinação, pois não.
0: Olha, estava aqui a pensar.
1: Ui.
0: Como será? Pedro, tu por acaso já pensaste nisto? Como será que se come o peixe espada na Venezuela?
1: Como é que se come?
0: Sim. Alguma ideia?
1: Olha, não sei como é que se come o peixe-espada na Venezuela, mas de certeza que a Betty Gomes daqui a bocadinho vai nos dizer.
0: Vamos-lhe perguntar.
1: É assim, quem nos ouve, ninguém lhe diga, quem a conhece, porque é uma rasteira, não é?
0: Vamos ver o que é que ela tem para dizer.
1: Vamos pô-la aqui à prova, a ver quais são os conhecimentos da Betty do peixe-espada.
0: Exatamente. Olha, e eu sei que tu tens mais coisas para me dizer.
1: Pois tenho, olha, fomos aqui à pesquisa, aqui de umas coisas engraçadas, outras mais sérias. Fomos andar à procura da história do peixe-espada preta, afinal de contas.
0: Sério?
1: É.
0: Então.
1: Como é que os pescadores descobriram que havia um tesouro delicioso no fundo do oceano?
0: Eu não sei, eu imagino, se calhar, a pescar assim à toa, um anzol à água, a determinada altura ele deve ter sentido um peixete qualquer.
1: Um peixete? É capaz, é.
0: Levantou, viu a espada preta e pensou, foi. Olha uma espada.
1: É capaz de ter sido
0: assim.
1: Isso. Foi mais ou menos, pronto. Foi mais
0: eu sabia.
1: Eu penso que deves ter visto uma novela qualquer, mas pronto. É mais ou menos isso. Não podemos esquecer que a Ilha da Madeira é o topo de uma montanha marítima de 6 km de altura e de apenas cerca de 1862 metros acima do nível do mar, não é? Portanto, o mar fica muito fundo, muito rápido, à medida que nos afastamos da costa. Ora bem, há 600 anos atrás, as pessoas pescavam para subsistir na Madeira, desde o início da colonização, antes da invenção da eletricidade, os pescadores, imagina só, precisavam de combustível para acender as tochas, não é? O mais facilmente disponível era o óleo de peixe, nomeadamente de peixe de azeite. Ora bem, de tubarão e também do esqualo. Era aquilo que havia na altura, ainda não havia sardinha, carapau, charro, portanto, era aquilo que havia. Isso também era usado para iluminar as casas. Ora, não, eu posso dizer uma coisa, isto era um género de velas sem algum tipo de aromaterapia. Não havia aquele cheirinho perfumado que há hoje em dia, não é? Porque o óleo de peixe, pronto, tem um aroma diferente. Vamos lá. Bah,
0: é
1: passamos
0: tão inteligente
1: à frente.
0: Este rapaz.
1: Já a minha mãe dizia o mesmo. Ora, foi um desses pescadores que se especializou em peixe de azeite, que encontrou aí a necessidade de ir um pouco mais longe, um pouco mais fundo, para os encontrar. E numa noite, vê lá só, numa noite de 1839, estava a malta toda a dormir já, quando este pescador arrancou das profundezas uma criatura muito diferente. Um bicho comprido, dentuço, assustou-o.
0: Nossa Senhora! Estás
1: a ver? Não estás a ver, mas pronto, estou-te a dizer.
0: Estava escuro, não dava para ver nada.
1: Mas ele tinha o olho de boi, como já tínhamos dito ontem, por isso. Ora, o animal assustou-o, por isso levou-o a um conhecido naturalista que vivia na Ilha da Madeira na altura, Sir Richard Thomas Love.
0: Não conheço.
1: Pois, eu também não, mas foi o nome que me disseram. Este último nasceu em 1802 e formou-se em Cambridge em 1825.
0: Olha, tu sabes, Pedro, eu já tenho receio das respostas que o Gilberto Teles tem para te dar.
1: Ah, mas eu acho que ele não sabe isto, esta parte. Mas pronto, tudo bem. Quais respostas?
0: Não sei. Ele há de arranjar algumas coisas para te dizer.
1: É possível, é da terra dele, não é? Por isso... Ora bem, então este senhor tornou-se capelão da Igreja Inglesa na Madeira em 1835. Passado uns aninhos e tal, foi o capelão aqui da Igreja Inglesa. E a maior parte do seu tempo livre era dedicado à descoberta, classificação e preservação da flora e fauna madeirenses. E foi o reverendo Love, gostaste do sotaque? Love, que deu aquele longo peixe negro, até então desconhecido, o seu nome científico. Ainda te lembras do nome dele?
0: Carbo.
1: Pois, esse é o nome, vá lá, o diminutivo, não é?
0: Exatamente,
1: o Afanopus Carbo, uma clara referência, nada mais, nada menos, à sua aparência. Afanopus com pés invisíveis, pois as suas barbatanas pélvicas não eram visíveis. E carbo, do grego preto. Esta espécime ainda existe hoje, imagina só, porque foi preservado e está em exibição, sabes aonde?
0: Não, mas tu vais-me dizer.
1: Queres que eu te diga? No British Museum of London.
0: Oh my God.
1: Oh yeah, está lá, está lá.
0: Ficamos a conhecer um bocadinho melhor a história do peixe-espada preto. Então mas continua?
1: E continua.
0: Pode ser mais daqui a bocadinho?
1: Não, isto vai até domingo.
0: Até domingo. Bem. Ai, minha Nossa Senhora.
1: Pois. Eu ainda te vou dizer qual é a isca preferida do bichano.
0: Mas dizes daqui a bocadinho, pode ser?
1: Pois, tenho mais uma pergunta daquelas... para muita gente a marlinha, mas para outra... pronto. Assim, assim.
0: Sabes o que é que eu prefiro?
1: Música. Isso é quando a gente estamos a comer e a gente
0: degustar,
1: gosta.
0: Degustar
1: gosta.
0: O peixe-espada.
1: Isto é bom. Um filetezinho. Oh.

0: bem, estamos a escassos segundos dos traços do sinal horário das 22.
1: Já?
0: Já.
1: É, o tempo passa no instante. Ainda ontem era de manhã, quer dizer, esta manhã ainda era de manhã,

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0: Muito bem, estamos com 5 minutos passados das 22, das 10 da noite, se assim preferir, ou também da hora certa. Tu sabes que há dias alguém pediu-me, encontrou-me na rua e disse-me, entretanto, olha, não diga, por favor, que é a hora certa.
1: Porque é a hora errada?
0: Não, porque então. A pessoa fez-me compreender e depois realmente cheguei a essa conclusão que se aquela hora é certa, as outras são erradas, não pode ser.
1: Pois, é uma hora certa, não é? As outras também são, mas pronto, às vezes é aquela... Pronto.
0: Nunca mais eu disse que era a hora certa.
1: Agora
0: já não digo, só agora que eu disse.
1: Pronto, e o que é que tu disseste? Que era a hora certa.
0: Que era a hora certa. É a hora certa de tu continuares com a tua história.
1: Ora, muito bem. Ora então, vamos ao próximo episódio, é?
0: Exatamente.
1: Vamos lá, aqui mais um capítulo, então, da lindíssima história do peixe-espada preto. Ora, inicialmente pensava-se que o peixe-espada preto era exclusivo da Madeira. Sabemos hoje em dia que está presente em 3 oceanos diferentes, mas, garantidamente, em nenhum lugar com tanta abundância e tão imerso na cultura como na nossa belíssima pérola do Atlântico. Hoje em dia, o peixe-espada preto ocupa um lugar muito especial nas nossas dietas, visto que aparece em muitos dos nossos pratos locais. Já ontem lembram-se que falámos da espada com banana frita. Muitos de nós perguntamos, como é que então esta combinação improvável surgiu? Pois, a verdade é que nem com a ajuda do nosso amigo, se nós conseguimos saber a verdade. Pode ter sido de um chefe local que teve uma ideia de juntar o improvável, e não é que deu certo. A ideia propagou-se e pode ser uma influência da América do Sul de ter plátano a acompanhar o prato principal. Ou uma combinação de ambos. Quem sabe, só mesmo o tal chefe que um dia achou de, pronto, ir ao bananal, arrancar uma penca, trazer lá para o seu quintal e ver o que é que dava a junção dos dois. E não é que correu bem. Há quem goste com a banana frita, não é? E há quem goste sem ela. É perfeitamente normal. Mas atenção, há aqui uma pequena dúvida. Nós, quando pedimos um filé de espada com banana, a mim faz-me muita confusão. Porque é que não vem a banana inteira? Vem sempre a metade da banana. Economias. Pronto, vamos em frente. A verdade é que deu certo e correu tão bem, que hoje, sejam residentes ou estrangeiros, é quase que é um pecado vir à Madeira não provar o filé de espada com banana. É uma combinação absolutamente moderna e a adição do maracujá. O que havemos dizer da adição do maracujá, Jacinta? Gostas? Provaste?
0: Gosto. Gosto, sim, senhor.
1: É diferente. O que parece aqui lógico, já que a acidez da fruta corta o sabor do frito do peixe, não é? Muitas vezes o frito com o polme, não é? Aquela farinha. Mas pronto, é outra maneira de saborear o filete de espada. Mas pode não ser apenas o filete, pode ser um rolo de espada frito. É tão bom, quanto maior for o rolo, melhor. A verdade é essa. Com uma fatiazinha de limão por cima, não há bife que nos traga sobremesa. Outro favorito.
0: O que é que tu acabaste de dizer?
1: Então, a sobremesa, por causa do maracujá e por causa da banana.
0: Oh,
1: aquilo
0: nossa
1: é dois
0: senhora.
1: Em um. É dois em um.
0: Pronto, eu já percebi. Significa que tu estás quase a acabar a história, porque tu já estás
1: já
0: na parte
1: sobremesa.
0: Da sobremesa.
1: Eu andava aqui à procura do café, mas não há café. Outro favorito é a comida da ressaca. Nada sabe melhor depois de dançar a noite toda do que um papo seco crocante e fresco com um filé de espada a acompanhar e um pouco de alface e uma rodela de tomate.
0: Ai, as coisas que este rapaz conta. Olha, sabes o que é que eu acho?
1: Já tenho fome.
0: Depois de tanta cultura geral que tu criaste à volta do peixe-espada preto, eu acho que é melhor nós irmos ter novamente com o Gilberto Teles, com o Daniel Gonçalves e talvez com a Betty Gomes, vamos ver.
1: É provável
0: estão
1: que
0: por
1: sim.
0: Aí, vocês, certo?
2: Olá, Pedro.
1: Olá, Viva.
2: Depois desta masterclass, eu diria masterchef class, sobre o Afanófos Carbo, eu estou aqui mesmo junto dele e o Afanófos, nós tratamos assim.
1: É tu por tu.
2: Mas... ele manda-te um grande abraço, não muito dentado, mas pronto.
1: Eu estou aqui também
2: na zona do Afanófos, mas para te dizer que, já que falaste em iguarias, eu como sou... conhecido por alguma ciganice, Eu gosto de números. E então, vamos lá a números. Só em 2025 foram pescados, imagina, 2.192.363 quilos de peixe-espada preto. Isto corresponde em 22 embarcações que em 2025 trouxeram esta quantidade de peixe do mar para a terra, o que significa que os nossos tão amáveis pescadores passaram, imaginem, 3.475 dias em mar, isto em 2025. Estamos a falar numa média de 167 tripulantes que, ao longo destes mares nunca antes navegados, passaram além da Tapobrana e trouxeram para a espada, isto aportados aqui em barcos como a Imagem da Madeira, o Meca, o Lombo do Doutor, o Ricardo Cristina, o Navego, o Alexandre Coelho, o Tiago José. Isto são apenas alguns dos nomes dos barcos que trouxeram esta iguaria, que faz parte desta história, faz parte de todas essas imensas iguarias que tu aí disseste. E bem, só para terminar e passar à Betty Gomes, porque ela tem um grande motivo de reportagem, dizer-te que, como curiosidade, o peixe-espada preto, aqui na minha terra, muito no antigamente, tinha uma particularidade. Particularidade essa que é o seguinte: o peixe era aberto ao meio, coberto com sal grosso, estou a falar obviamente da salga do sal, e pendurado ao solo. Imagina, Pedro, que o vento que vinha da Bahia fazia todo o resto, ou seja, ajudava na secura do peixe e era assim que se conservava. Tanto que esta salga era muito forte e o odor também demasiado forte, que os camponeses que vinham fazer as suas trocas comerciais até a Câmara de Lobos orientavam-se, imagina, com o cheiro da salga do peixe.
1: Nem mais.
2: Betty Gomes.
3: Pois bem, depois de tanta culinária, de tantas histórias, de saber se é do plátano que caiu no prato, se saber que é da banana, tenho aqui uma pessoa comigo que é muito especial, já conheço há alguns anos, mas não somente eu. Há a probabilidade de que muita gente saiba quem é este senhor que está comigo, até porque é alguém de sorriso fácil e sempre disponível, com uma palavra amiga, sempre predisponível também, disposto para ajudar. E hoje está aqui já há 4 anos em Câmara de Lobos, é pároco da Igreja de Santa, não, é de São Sebastião. E mais.
4: E da Quinta Grande também.
3: E da Quinta Grande. E mais.
4: E outras coisas mais que se podem fazer. Antes de mais, boa noite a todos. Obrigado, Betty, pelas palavras. Estava a dizer aqui que ia ficar derretido.
3: Ao senhor Daniel. Então, vamos dizer que é o Padre Pedro. Claro, é o Padre Pedro.
4: Um abraço
3: Pedro.
4: Também para o estúdio, para quem nos ouve no estúdio.
1: Obrigado,
4: para quem
1: senhor
4: nos
1: padre.
4: Ouve
3: obrigada.
4: Em casa.
3: Padre Pedro, são 4 anos que já está aqui na Vila de Câmara de Lobos. O que é que aprendeu com as suas gentes e o que é que leva consigo?
4: Olha, quando eu cheguei à Câmara de Lobos, vinha ainda muito com aquela dinâmica do estigma do que é Câmara de Lobos. Porque havia muita gente que falava de Câmara de Lobos, não pelo sentido positivo, mas sim por aquele que, em muitas ocasiões, passava por ser o estar ao lado das pessoas e caminhar com as pessoas, quase como se fossem pedintes ou que fossem muito focadas naquilo que era a negatividade. E ao chegar aqui, uma das coisas que eu reparei claramente foi a percepção de que este povo é um povo particularmente trabalhador. É um povo que procura, através da faina e através também daquilo que é a expectativa aqui, na espera, o sentido do trabalho no mar e da oração na terra. Foi uma das coisas que eu notei. As mulheres dos pescadores habitualmente são mulheres de igreja, não apenas e só por serem beatas, que não é com esse sentido, mas porque são crentes que os maridos que foram para o mar tragam de facto uma boa faina. E isso ensinou-me, e depois ensinou-me muito uma coisa, que é a forma de ser de quem é pescador. Os homens do mar são, em muitas ocasiões, isto não é nada de exprimir o que eu vou dizer agora, mas são brutos na forma de ser. Não diria rústicos, diria mesmo brutos.
3: Ok, pronto.
4: Porque são capazes de olhar para nós e dizer assim: olha, eu preciso disto, disto, disto, disto, disto. E depois já estão com uma palavra super amorosa, super caridosa, super melancólica até. E isso faz-me perceber que um homem como eu, que venho de uma terra que é de cultura, de agricultura, de repente encontrar pescadores, tive que ter um certo travão na minha forma de gerir o estar com pessoas. Mas tenho aprendido muito com eles. E não só tenho aprendido, como também tenho recebido muito deles. Por exemplo, uma das coisas que temos feito ao longo destes anos é a procissão marítima na altura do São Pedro, terminando o São Pedro para relembrar a tradição de irmos à Ribeira Brava comer a espetada. Não temos ido à Ribeira Brava, temos ido à Careta, okay, nos últimos 2 anos, mas a forma como eu sou recebido nos barcos é extraordinária. As pessoas, de facto, são muito amorosas, muito carinhosas e muito caridosas para comigo. Por exemplo, houve pessoas que souberam que eu gosto muito de ovas de espada. Se tiver ovas e se tiver o filete, eu como as ovas. Gosto muito das ovas, sempre gostei, porque sempre gostei de casa, que isso acontecia em casa, de fazer acontecer. E a partir do momento que perceberam isso, começaram a trazer ovas de espada.
3: Os ofertórios na igreja são diferentes. Em vez de entrar, sim, agricultura, entra-lhe peixe e espada, entra-lhe galhado, entra pota, entra...
4: É, habitualmente vem espada, mas a espada não vem sozinha.
3: Diga-me.
4: Vem sempre com alho, pimentão, vermelho e verde. E embrulhada, mas vem com xerapas. E isso é uma das características que há aqui. Ainda hoje, por exemplo, tive um batismo à tarde que era uma neta de pescador. E o avô fez questão de estar no batismo, no sentido de pertença e no sentido de cuidado da neta. Não ficou ali só sentada à espera que as coisas acontecessem. E, portanto, uma das coisas que eu noto é o desejo das pessoas quererem e colaborarem com a comunidade e serem em comunidade.
3: Portanto, é uma população muito próxima.
4: Sim, mas é uma população...
3: Se faz crer. É difícil entendê-la no início?
4: Não.
3: Não, foi fácil.
4: Falou a
3: velha.
4: Eu posso falar um bocadinho? Está ali eu.
3: Espero que quando cheguei aqui, uma das coisas que me escandalizou assim um bocadinho foi uma frase... Canada. Diziam que o padre tinha uma boca linda.
4: Tá, mas sabes o que isso significa? É assim, boca linda significa que o padre fala certo, fala bem.
3: Pronto,
4: bocadilão.
3: Mas quem não sabe, leva isto para casa. Olha, eu fiquei escandalizada. O padre tem uma boca linda. Jesus, santo bendito.
4: Se for uma boca de lama, está sempre a dizer mal.
3: Senhor, socorro.
4: Se for uma boca de jarra, não consegue estar calado. É assim, deixa eu achar assim.
3: Jacinta, Pedro,
0: Nossa
3: já
0: Senhora.
3: Fugiu para outros sítios. Não há de ser nada. E agora para acabar, já, boca lume, boca...
4: Diga-me. Nós temos ouvido ao longo destes dias uma questão que é a forma como as embarcações estão neste momento.
3: Sim.
4: É verdade que é muito bonito ver esta semana gastronómica e ver tudo isto a acontecer, mas é preciso que façamos barulho, porque a dignidade dos barcos, se alguns de nós tivéssemos a possibilidade de os visitar, se calhar ficávamos escandalizados. Comemos bem o peixe, é ótima a espada, é ótima as ovas, mas espero que quem nos ouve, também em Bruxelas, dentro de escritórios e afins, tenha a capacidade de olhar para quem aqui trabalha, para que eles tenham, de facto, mais dignidade.
3: Sem dúvida. A gente só nos chega o peixinho a casa, mas até lá há muito trabalho e humano, acima de tudo. Famílias à espera que os maridos cheguem, e é por isso que o senhor também disse-me agora... O senhor disse-me agora em off que... implementou a missa, como quem diz, agora para as festividades de São Pedro. Precisamente a continuação de São Pedro para os pescadores agora no Peixe de Espada Preto.
4: Sim. Aconteceu numa conversa de rua com o Celso, que era o antigo presidente, e a certa altura começámos a falar como é que nós podíamos, de certa maneira, cristianizar um bocadinho desta festa, porque as pessoas reclamavam um bocadinho, não há nenhum momento religioso no contexto da festa. Porque em São Pedro não havia agora. Isso é simples, temos a capela, mesmo ao lado da festa, fazemos uma missa de homenagem aos pescadores, quer os vivos, quer os defuntos. E começou-se, e fez-se, e este é o quarto ano em que isto tem acontecido.
3: Pronto, não lhe vou perguntar qual é o peixe que gosta, da forma que gosta de comer o peixe de espada, já sabemos que são as ovas as suas preferidas,
4: mas
3: não é?
4: Mas posso dizer como é que gosta
3: de
4: comer o peixe?
3: Diga-me. Gosto... Com a bananinha, com a maracujazinha...
4: Não, gosto de banana.
3: Nada
4: não
3: dessas coisas.
4: Não me ofereçam banana, que eu não como banana, não gosto de banana, demora dinheiro. Gosto de peixe com cebolada.
3: Ah, muito bem, muito
4: com
3: bem.
4: Com cebolada. Como hoje a pequena fez ali no Show Cooking.
3: E se tivesse que convidar as pessoas para virem cá, o que é que lhes diria? E uma mensagem de despedida já no fundo.
4: Então o convite é para virem à baía mais bonita do mundo. A segunda convite é quem gosta de espada, que procure visitar a Câmara de Lobos e que procure procurar por qualquer um dos lugares onde se possa vender, vão naturalmente saborear algo de bom. Porque uma das coisas que eu tenho notado pelas barracas onde se tem passado é as pessoas que fazem, são as pessoas que fazem como fazem em casa.
3: Em casa, exato.
4: E, portanto, quem comer aqui, há de comer como se estivesse a comer na sua
3: Aliás,
4: casa.
3: O Gilberto está super feliz que ele está em casa, que ele só gosta de peixinho e da
4: ele
3: terra.
4: É de Cambra-Lobos.
3: Ele é daqui. Ele também tem uma boca linda.
4: Mas ele fala, não é para ele não fala aqui. Assim. Ele não fala assim. Ele, só, ele fala mais explicado, que é para ficar... Para fazer que está direito.
2: Oh, Pedro, eu tenho que confessar, eu já tentei.
4: Estás-te confessando? Dá para quê? Não, para ninguém ouvir.
2: Eu já tentei, mas não. Não vai lá.
4: Não falas, não consegues falar, Xavier?
2: Não consigo.
4: Ah, oh, pequeno. Então tu não consegues. Queres que a gente faça aqui uns sketches um bocadinho?
2: Não, pá, não.
4: Ah, ele vive na Rua Nova da Praia. Ah, não é? Desculpa, é da Rua da Petoda. A Olhé, ele era do Olhé. Ele do Olhé foi para outro Olhé, lá para baixo.
3: Pronto, e é assim.
4: Como é que
3: olha, Daniel.
4: Não se aprende nada.
3: Não se aprende nada. Obrigada, Padre Pedro.
2: Até já.
4: Obrigado.
3: Pela
4: obrigado.
3: Sua disponibilidade e o seu sorriso.
4: Obrigado.
1: Ó, Betty. Temos aqui uma curiosidade para lhe perguntar, para te perguntar-te aqui já há alguns minutos.
3: E?
1: Na Venezuela, como é que nós comemos a espada?
3: Ah, comemos a espada à madeirense. Porque aquilo... Epá, podemos inventar fazer uma arepinha e preencher com a espada. Mas eu nunca comi assim.
0: Mas tu comes sempre da forma como toda a gente come, não é?
3: Exatamente.
0: Nós com a boca. É com a boca, não é?
3: Que é com molho de escabeche e com milho.
1: Mas é pela exatamente. Boca.
0: Mas tu comes sempre com a boca, certo?
3: Ah, graças. Está bem. Já percebi, já cheguei lá. Oh, caramba. Olha.
1: 2-0,
4: posso... Olha, posso fazer uma provocação?
0: Pode. Ui, ainda é o Padre Pedro?
4: Posso?
1: Pode.
4: É para o Pedro. É para o Pedro.
0: Ui. Nossa Senhora.
1: Venha ele.
4: Qual é a parte do corpo que cheira a bacalhau? Das mulheres.
1: Pois é. É o nariz, não é? Em princípio.
4: Ah, acho bem.
1: Ah, bom. Pois.
4: Juízo nessa cabeça. Acho bem.
1: Estamos absolvidos, pronto.
0: Absolvidos, certo?
1: Grande abraço, Padre Pedro. Obrigado.
3: Muito bom. Foi o Padre Pedro no seu melhor.
1: É o que dá ir à missa.
3: Estamos aqui todos em estado de choque ainda a recuperar.
1: É o que dá ir à missa do Padre Pedro, pronto. Estamos sempre a aprender, não é?
3: Pronto. E agora passa a emissão, não sei a quem queira falar um bocadinho, está tudo... Ah, o Daniel quer falar.
1: O Daniel,
0: oh, Daniel
1: quer falar.
0: Olha.
2: Não, e só imagina agora a cara do Pedro. Do Pedro que está em estúdio. Atenção. Tu deves estar que nem um tomate. Tudo vermelho.
4: Ah, ele deve estar. Deve estar. Olha, imagina.
1: Despolada.
4: Com outra pessoa, mas ele está com a mulher, por isso ele não deve ter problemas nenhum.
0: Daniel Gonçalves, eu tive...
4: Não está lá nenhum espião.
2: Olha, a gente está pequeno.
0: Daniel Gonçalves, pensando. Eu tive que baixar.
4: Também sei falar sem.
2: Também sei falar sem.
4: Ah, sas que mongol.
2: Sem vizinhos.
0: Nossa Senhora.
4: Afinal, o Gilberto está em chão. Olha, meu.
2: Está em chão. Eu sou do lado de Sam, isso é falar chavalha.
4: Mas tu és do estreito. Tu és do estreito. Tu tens uma navalhas para trazer para a gente, para mandar a gente.
2: Não, ainda tenho navalhas. E tenho a faúce.
4: Tens a faúce que é para ir para o moto, para a serra. Tu és um velhão, tu não és chavalha.
2: Aquele velhão que é emprestado.
4: Ah, és um velhão emprestado.
2: Que eu venho para aqui para baixo, que é para fingir.
4: Olha, uma sugestão. Vocês amanhã, se puderem, entrevistem um pescador, para vocês verem como é que ele fala.
2: A gente não vai perceber metade. Apostes.
4: Jacinto e Pedro, se aquele retiro que nós tivemos há uns anos, lá em cima, no Jardim da Serra, fosse pregado assim... Vocês iam estar de outra maneira.
0: Meu querido amigo Padre Pedro, vou-lhe dizer, nunca, nunca me passou pela cabeça, mas pronto, é o que é.
4: Imaginem. Um abraço.
0: Um abraço muito grande, obrigada.
2: E assim fechamos a emissão daqui. Até já, pessoal.
0: Até já,
1: Daniel, obrigado. Até já. Olha, estava muito, muito longe de...
0: Imaginar.
1: Termos aqui um pouco mais de sabedoria, de... Enfim... De chevalhês.
0: Chevalhês. Acabaste de inventar uma palavra.
1: De certeza absoluta, foi. Mas pronto, são os diretos, são aquilo que também um dia mais tarde nos vai fazer recordar que realmente Cambra-Lobos é diferente, é uma cidade diferente, é uma vida diferente E a Betty há pouco estava a dizer, e o Pedro, o Padre Pedro também cimentou isso, e de que maneira? Uma maneira bem, bem leve e bem, bem explícita. O pescador tem tido ontem e hoje a sua homenagem a partir das 18 horas. E em real verdade se diz que devíamos fazer uma vénia a essa profissão solene, porque nem eu, e eu acredito que a Jacinta e muitos de nós, não fazemos a mínima daquilo que passa um pescador.
0: É verdade.
1: Quando não chega à casa com as mãos carregadas do fruto que vai buscar ao mar, não é?
0: Exatamente.
1: São lágrimas, são pesadelos, são vidas, muitas delas, que ficam destroçadas, separadas. E o mar não é apenas desilusão, atenção. O mar é vida, porque a água é isso mesmo, é vida, não é? No entanto, quem não conhece, quem não teve a sua história amarga e também um pouco, digamos assim, salgada, não com as lágrimas de Portugal, mas com as lágrimas da saudade, da partida, da espera, que tornaram-se imensas, imensas, quantas viúvas ficaram ali na praia à espera que o amor da sua vida
0: pudesse
1: chegasse,
0: regressar,
1: não é?
0: Né?
1: Com
0: regressar.
1: A selha e com o pão que o mar nos oferece.
0: Exatamente. Olha, estamos já com 26 minutos passados das 10 da noite. Depois de um dia destes, sabes o que é que me sabia mesmo, mesmo, mesmo, mesmo bem?
1: Eu acho que agora sei. Uma cenas de filé de espada.
0: Não.
1: Não.
0: Eu sou mais de ir ao encontro das ideias da minha querida Ana.
1: Quem
0: sabes
1: é
0: quem
1: Ana?
0: É Ana?
1: Não.
0: Amora.
1: Ah, Ana,
0: sabes
1: Moura,
0: o que é
1: sim.
0: que eu preciso mesmo?
1: Espada? Não.
0: Não, eu preciso de um dia de folga.
1: Ah, a esta hora. É capaz de ter razão.

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0: é a versão Culture Mix de Big in Japan, são os Alphaville, que já neste mês vão fazer história no concelho de
1: São Vicente.
0: São Vicente, exatamente.
1: Eu vou lá estar.
0: Nós vamos lá estar.
1: Quer dizer comigo?
0: Quiser.
1: Vamos lá.
0: Pode ser.
1: Tu vais comigo e eu vou contigo.
0: Exatamente, pronto. Vamos juntos.
1: Vamos um com o outro. Ora, muito bem. O que é que já falamos aqui hoje? Já falamos de tanta coisa, não é? Já falamos. Uma coisa que ainda não falamos e que é também um habitué para quem gosta do peixe de espada preto é naturalmente as ovas de espada.
0: Exatamente, aquela que é um a preferida do Padre Pedro.
1: Exatamente, e não só, há muito boa gente que olha para as ovas de espada como sendo o caviar da Madeira, não é?
0: Uhum.
1: É verdade que é um tanto ou quanto para mexer no bolso, porque a verdade

0: verdade é que, pronto, é um pouco mais caroto, não
1: exatamente,
0: é?
1: Exatamente, pagamos bem pelas ovas de espada, não é?
0: Ora bem, claro que sim, mas também uma coisa
1: mas
0: é certa.
1: Vale a pena.
0: Vale a pena, era isso que eu ia dizer. Havia há uns anos atrás um restaurante aqui no Funchal cujo o proprietário era uma figura muito característica, o saudoso já não está entre nós, infelizmente, e que tinha uma maneira muito particular de vender as ovas de espada de uma forma muito natural, muito à portuguesa, digamos assim, não é? O que é que tu queres jantar? Não sei o que é que recomenda. Olha, para a tua cara, vem ovas de espada que tu vais comer aquilo, nunca mais vais gostar de outra coisa.
1: Exatamente.
0: Enfim, são as boas recordações que também aqui a Espada Preta nos vai trazendo. Mais do que isso, outra opção de prato enganador. Quem diria que o peixe espada preto pode enganar as pessoas? Ah, pois. Então é assim, outro prato enganador chamado espada camarão. E porquê que engana? O peixe é cortado em tiras finas, passado pelo ovo, passado pela farinha e depois enrola-se de uma forma a camarão. É um engano, não é? Quando é frito, a sua carne leve e delicada é perfeita para soufflé de peixe e as suas cabeças fazem uma sopa deliciosa. É uma coisa fora do comum, a tradicional caldeira. E as ovas, lá está, poderão ser fritas e são o melhor acompanhamento para uma cervejinha gelada ao final do dia, um pouco como, olha, ainda há pouco assim falámos nele, o bacalhau de Portugal continental, onde dizem que existem mil e uma formas de o preparar, assim é a espada da Madeira. Há mil e uma maneiras de confeccionar a nossa deliciosa espadinha preta, ou então sem tinta.
1: Exatamente, também pode ser.
0: Também sem tinta, não é? Então ontem estávamos a dizer como é que vemos de tirar a tinta à espada, não é? Com folha de abobreira ou de pimpeneleira. Aquilo seca é uma maravilha. E atenção que aqui no WhatsApp houve uma ouvinte que disse que até com um esfregão conseguia tirar. Claro, o líquido da louça fica à parte.
1: Convém, não é?
0: Convém. Em princípio convém.
1: Muito bem. Olha, eu não sei como é que está a temperatura na baía mais bonita do mundo, como se costuma dizer ali para os lados de Câmara de Lobos, mas eu acho que está muito... Adivinha, Pedro?
0: Caliente.
1: É mais ou menos parecido. É mais ou menos assim, ouve.
2: Um, dois, dois, um, dois, três.
0: Até três sabem contar.
1: Quem é que vem aí a cantar? Diz lá.
0: Ora, deixa-me cá ver. Eu não sou, porque eu não
1: susto,
0: gravei
1: falaste
0: isto.
1: Falaste tão alto.
0: Eu não gravei isto, portanto eu não sou. Não. És doce, não é? Só pode.
1: Vamos ver.
0: Vamos lá ver. Vamos ouvir.
1: Simbora.
0: Daqui a pouquinho vamos saber como é que diz espada em chinês.

0: São as meninas doce. Está quente, quente, quente. É verdade, até está. O que nos vale aqui é o ar-condicionado que vai nos ajudando, não é?
1: Sem dúvida, cá dentro, lá fora, as coisas estão um pouco mais quentes. A verdade é que estamos aí a cerca de menos 20 minutos das 11 da noite e lá fora está uma autêntica noite de verão.
0: Exatamente. Olha, que tal continuarmos com a produção nacional? Gostaste?
1: Para mim é excelente. Desde a espada, que é um produto nacional de altíssima qualidade, alto teor em... Onde é que está a minha cábula? Alto teor em vitamina, ômega 3, fósforo, ferro, enfim, todas aquelas vitaminas, tudo isso que nos faz sentir bem. Uhum. O som nacional é a acompanhar um prato, imagina, um filete de espada, sem espinha, grelhado, que também costuma...
0: Também,
1: não é? Há quem diga que não vai muito, que isso fica mais pequenino, perde-se de não sei o quê, não sei o que mais. A espada come-se até, com um bocadinho mais de exagero, até quase cru.
0: Olha, é sushi, a próxima voz que vem por aí é masculina.
1: É, não sou eu também.
0: Estávamos na década de 80, eu creio ali que nos primeiros anos dos anos 80, e ele cantava assim.
1: Olha quem ele é.
2: Ai, rapariga, rapariga, rapariga, tu só dizes disparates, disparates, disparates. E tanta asneira, tanta asneira.

0: Sabes de quem é que eu estava-me a lembrar?
1: Então diz lá.
0: É mentira!
1: É mentira!
0: A belíssima voz de Daniela Romo chama-se Mentiras. E nós aqui só dizemos verdades.
1: De manhã à noite. De manhã à noite.
0: Todos os dias.
1: Todos os dias. Faça sol, chuva, neve, vento, nevoeiro, eclipse, que esta semana vem aí um.
0: Exatamente.
1: Verdade acima de tudo.
0: Uhum. E agora?
1: Agora também. Olha,
0: a Tina.
1: E ela atinou.
0: Ela atinou.
1: Ela atinou, claro.
0: Deu o seu melhor e aqui está ela.
1: E aqui está ela, uma vez mais, no PEF.

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0: Muito bem, continuamos a avançar no tempo. 5 são já os minutos que passam das 11 da noite.
1: Eu não compreendi porque é que eles dizem ai, ai, ai, não sei se é alguma espada que estava-lhes a picar ou qualquer coisa. Ai, ai, ai, ai,
0: dói,
1: ai,
0: dói.
1: Ai,
0: é qualquer dói, coisa que dói.
1: Pois, doeu qualquer coisa. Bom, muito bem, estamos então nos últimos 25 minutos antes de fecharmos portas no estúdio. No entanto, em Câmara de Lobos, na Bahia, acredito que muita
0: não
1: coisa...
0: Não podem fechar a porta.
1: Não podem, não devem.
0: Não devem, não
1: podem. Até porque ninguém tem a chave da porta, por isso não... não há como poder fechar aquela porta, até porque a noite ainda é uma criança e o entusiasmo de quem vai estar em palco, nada mais, nada menos, Vasco Freitas.
0: Exatamente.
1: Uma voz da casa.
0: Nosso querido Vasco.
1: É, uma voz da casa, ele que não nega nem um aperto de mão, nem um abraço a ninguém, nem uma palavra sempre amiga e simpática. Por isso, é a estrela da noite. Ora, falar em estrelas. Estrelas do mar. Conheces mais alguma estrela?
0: Eu conheço duas estrelas, três.
1: Duas?
0: Que estão ali para os lados de Câmara de Lobos. Conheço, conheço.
1: Três estrelas.
0: Três estrelas. Agora acrescentei mais uma.
1: Então.
0: Não sabia que ele era. É o Padre Pedro, também é.
1: Também é. Sim,
0: agora vira uma estrela também.
1: É uma estrela que já vem de longe.
0: Daquelas.
1: Ui!
0: Mas pronto, na Bahia de Câmara de Lobos estão os nossos queridos Gilberto Teles, Betty Gomes e Daniel Gonçalves. A emissão deixa aqui o Estúdio 2 do Posto de Emissão do Funchal. Fica ao vosso cargo, à vossa responsabilidade.
1: Deixa-me lá pôr aqui o satélite no ar, a ver se o conseguimos apanhar.
0: Bora!
2: E apanhamos.
1: E apanhou.
2: Apanhamos agora. Veio junto com Afanapos Carbo, aliás. Eu estava a ver aqui um drone e ia trocando as palavras.
1: É o nosso.
2: Ora, isto só para vos dizer, em termos de estrelas, contamos uma, duas, três, eu conto quatro estrelas. Uma delas é uma ouvinte do PEF que está a ouvir a nossa emissão, de um lugar onde nós já estivemos hoje, ou seja, bem junto ao monte, também a acompanhar as novenas da Senhora do Monte. E esta estrela também pediu que fosse passada uma música chamada Love Me Like You Do. Portanto,
0: Love
2: fica aqui
0: like
2: a deixa.
1: Ok.
2: Com bom motivo de reportagem, tenho a Betty Gomes com um, dois, três bons motivos de reportagem.
3: Vamos olha, lá. Tenho aqui três pastorinhos.
1: Ui, olha, aqui só tenho uma.
3: Pronto, é verdade, tens a Jacinta. Mas é muito bom porque encontrei aqui um menino da catequese. Quando se faz a primeira comunhão, normalmente é com 8, 9 anos. Este menino já tem 22. Já tem bigode. E encontrei-o com dois jovens também aqui a celebrar este belíssimo encontro da Festa da Espada. Um é o Manuel, o outro é...
4: Ismael.
5: Matias.
3: Dizer que o Ismael é filho da nossa querida Trinity, fundadora de Los Mariachis. E nós agora vamos falar um bocadinho com cada um de vocês. Primeira vez nesta Festa da Espada?
4: Não, é a primeira vez. Estive cá o ano passado e gostei bastante, por isso decidi voltar e trazer mais pessoas comigo.
3: Muito bem, Ismael. Quando falamos de espada, normalmente os jovens gostam mais de carne do que peixe. Embora o peixe, espada é especial. Como é que tu gostas de comer o peixe de espada? Vá lá, com banana, com maracujá, com plátano, com feijão preto, com arepas.
4: Por acaso ainda não experimentei arepa com espada com arepa. Podia ser uma boa combinação. Fica já a ideia aqui para os entusiastas. E pronto, para alguém da diáspora que era se entusiasmar na cozinha. Mas de facto, olha, a primeira coisa que fiz a chegar aqui foi ter uma cerveja e uma santa espada. Estou aqui com a cerveja na mão e a espada está a fritar. Daqui a pouco assim já vou chegar à Santos.
3: Mas temos aqui mais um. E tu como é que gostas da espada?
5: Eu sou um grande oponente da espada com banana. Eu acho que a banana é, se calhar é sacrilégio, mas eu acho que a banana arruina um pouco a espada. Eu acho que a espada funciona melhor assim sozinha, os sabores do peixe a realçar. Sim, pode funcionar. Eu acho que os sabores funcionam melhor quando têm a capacidade de realçar sozinhos, sem nada a distrair. Essa é a minha preferência pessoalmente. Muitas vezes...
3: A mistura estraga a espada.
5: Eu acho que sim, eu acho que é um pouco como o doce, eu acho que não ajuda a realçar o sabor do peixe. O sabor do peixe é um bocadinho como o café, quando se adiciona outras coisas, eu acho que tira um bocadinho do sabor original, eu acho que os sabores têm de se dar a oportunidade de brilhar sozinhos.
3: Frito, panado, cozido, assado ou grelhado?
5: Para mim, panado não, eu sou um não fã de muitas coisas panadas. E o panado para mim não fazia muito bem. Para mim, grelhado é bom, frito também é bom. A crosta à volta, eu não sou o maior fã, mas eu acho que o peixe também vai de acordo com aquilo que estávamos a dizer antes. Eu acho que funciona melhor quando a carne do peixe é dada a oportunidade para brilhar sozinha. Eu acho que as melhores maneiras de trazer o sabor ao de cima é grelhado ou frito. Essa é a minha preferência.
3: Pronto, eu estou muito feliz porque toda a gente foge quando vê o microfone. E estes jovens não só ficaram aqui comigo, como vocês acabaram de ouvir, não é? Mas ainda falta o meu Manuelito. Manuelito, o que é que estamos a fazer agora?
6: Agora estamos à espera dos mariachi, eles vêm animar esta noite.
3: Não, mas eu estava a falar em termos de escola e por aí, porque já não te vejo da primeira comunhão.
2: O Manuel queria fugir.
6: Agora estamos a trabalhar num estágio muito interessante. Estamos a acabar uma estrada em gestão. Portanto, ainda continuamos a cantar fado na universidade e a participar assim na vida académica e a beber uma boa cerveja no fim do dia. Aproveitar.
3: Vou-te lançar um desafio. Eras capaz de me cantar um bocadinho só?
6: Acho que sim, acho que é um bom desafio. O que é que cantarei? O que será?
3: Dedica uma música catequista.
6: Vou pedir aqui aos meus amigos que... Pá, ajudem aqui a escolher uma música catequista.
4: Uma balada.
2: Façam um a capela.
3: Olha lá!

0: E no próximo sarau há mais.
1: Então estava à espera de mais, não?
2: Não, não é preciso bem, mais, porque eu já
1: agora tô... que a Beta está a chorar, vai, recompõe-te, cara. Beta,
2: muito bom,
1: Beta
2: tem muito que bom.
0: Recompor. Beta tem que recompor depois dessa serenata. A Beta está sem palavras.
2: Não, mas
1: imagina
2: é que é
1: se
2: assim...
1: cantasse o Menina que Estás à Janela.
0: Ui. Ui,
1: queres tentar?
0: Acho que aqui é o meu...
3: O Cielito Lindo, agora é, vamos ouvir.
1: O Cielito Lindo também é bom, bora lá.
0: Ia.
3: Não, eu começo eu fico nervoso.
1: Vá lá, vá lá.
3: Não, não, não. Agora vamos ouvir o Cielito Lindo ali no palco.
1: Não fujas, vá. Cielito Lindo.
2: Vá, vá.
3: Como é que começa? Preciso de ajuda aqui.
2: Essa é Luna.

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1: Muito bem, isso é um exclusivo.
3: Um exclusivo PF com Cielito Lindo. Queres acabar com mais alguma?
4: Ai, é tudo por hoje. Já chega de cantoria.
3: Pronto, eles não pagamos mais.
1: Portanto, não.
5: Sem bilhetes, já chega.
1: É 5 euros.
5: Sim,
1: cada
5: cinco
1: uma euros. É bom. É uma promoção.
3: Pronto. Já não foi mal. Meus caros, muito obrigado por este pedacinho. Betty, nós vamos despedir de hoje, não é?
1: Sim. Vou-me despedir sem antes dizer que há meninos e meninos que passam na minha vida. Uns já não me lembro, mas uns marcam-me muito. E eu lembro-me perfeitamente do Manuel, que era um menino que eu... pelo qual eu tenho imenso carinho, porque é um jovem com valores e com princípios. E quando a gente pensa que os jovens se perderam, nós temos aqui três jovens que são o oposto, que são jovens estudantes, trabalhadores, e que são jovens que respeitam os vossos pais. E eu estou emocionada, portanto, acho que por aqui, fica-se por aqui.
3: Muito bem. Quem não fica por aqui é a continuidade da nossa festa do Peixe Espada Preto, porque amanhã vamos voltar de novo à mais bonita, maior e todos aqueles significados que dizem que esta baía é mágica. Significa que às 19 horas começa com o show Cooking e Cocktail Show com o chefe Yves Gauthier e o barman Kátia Costa. Às 20 teremos o grupo Folclore Refúgio da Ferreira. Às 21h30, que bate certo com a nossa programação de início aqui, teremos o grupo de folclore, temos o Ricardo Madeira a atuar, e às 23h30, assim, o Rony de Melo, que estará em palco como maior cabeça de cartaz. À meia-noite e 30 teremos o DJ Waga, e às 3 da manhã será então o encerramento deste dia de sábado da Festa do Peixe Espada Preto. Mais um dia e bons motivos para virem aqui à Câmara de Lobos, virem degustar o Peixe Espada Preto. Se não puderem vir, fiquem então na companhia do PEF no melhor som da cidade, seja nas nossas duas antenas ou então em pef.pt. Câmara de Lobos, Daniel Gonçalves, Betty Gomes, Gilberto Teles, para a Madeira, para o país, para o mundo. Até amanhã, se Deus quiser.
6: Até amanhã.
7: Até amanhã, meninos. Obrigado por este serão delicioso com que nos presentearam também desde a Baía de Câmara de Lobos com esta 34ª festa gastronómica do Peixe Espada Preto. Acima de tudo, foi um gosto, um prazer enorme, uma vez mais, estarmos reunidos para celebrar o pescador, para celebrar o Peixe Espada Preto e, acima de tudo, para celebrar a vida. A água continua a ser a nossa maior inspiração.
8: Da nossa parte fica aquele abraço. Muito obrigada pela atenção que foi-nos dispensando ao longo deste serão, que já vai longo. Nós estamos de regresso amanhã no horário das 21h30 para uma vez mais fazermos cobertura a esta feira gastronómica do Peixe Espada Preto. Anteriormente e por volta das 16 teremos mais uma edição do Acerte e Ganhe, e também não se esqueça que vamos acompanhar as novenas que estão a ser transmitidas a partir da Igreja do Monte. Da minha parte, um grande abraço, boa noite, até amanhã se Deus quiser.
7: Grande abraço, continuação de Bom Serão com o PEF.

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1: No Evangelho de hoje, um pai leva o seu filho doente até Jesus. Os discípulos tinham tentado ajudá-lo, mas não conseguiram. Então Jesus intervém, cura o jovem e ensina uma lição fundamental. Se tiveres fé como um grão de mostarda, nada vos será impossível. Jesus não fala de uma fé grande em quantidade, mas de uma fé verdadeira, viva e confiante. O grão de mostarda é muito pequeno, mas contém uma força extraordinária de vida. Assim é a fé. Quando é colocada nas mãos de Deus, pode transformar o coração e abrir caminhos onde tudo parecia fechado. Também nós enfrentamos montanhas de dificuldades, problemas e sofrimentos. Sozinhos, sentimos muitas vezes que não somos capazes, mas com Deus, nunca estamos sós. Que hoje renovemos a nossa confiança no Senhor.

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